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5: Do ano de 2008, Na Natureza Selvagem. Início da década de 90. Christopher é um jovem recém-formado que decide viajar sem rumo pelos Estados Unidos em busca da liberdade. Durante sua jornada pela Dakota do Sul, Arizona e Califórnia, ele conhece pessoas que mudam sua vida, assim como sua presença também modifica as delas. Até que, após 2 anos na estrada, Christopher decide fazer a maior das viagens e partir rumo ao Alasca. Do ano de 2008, Na Natureza Selvagem. Você que gosta de um bom drama e uma boa aventura, vale a pena você pegar aí e assistir em sua próxima sessão de cinema.
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4: 21 horas e 6 minutos.
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4: Olá pessoal, Almanac Musical no ar, por aqui Eduardo Maidana, e hoje nós falaremos de The Power of Love, single lançado em 1985 por Huey Lewis in the News, escrita e apresentada para a trilha sonora do filme De Volta pro Futuro 3, também de 1985. A faixa faz parte do quarto álbum de estúdio da banda. Ela é responsável pelo primeiro número 1 da banda na Billboard Hot 100 nos Estados Unidos e seu segundo hit número 1 no ranking Top Rock Tracks dos Estados Unidos, além de ser considerada uma das 10 melhores no UK Single Chart, ranking oficial do Reino Unido. A canção foi nomeada para o Oscar de Melhor Música Original no 58º Prêmio da Academia, mas acabou perdendo para Say You, Say Me de Lionel Hitch. Apesar disso, até hoje ela é lembrada como uma das melhores faixas dos anos 80. Vamos recordar?

0: o Almanac Musical de hoje fica por aqui. Espero que você tenha gostado. Até nossa próxima edição. Tchau.
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1: Oba! Segundo rumores, já estaria pronto um roteiro para a sequência do filme de Dungeons and Dragons. Mas a Paramount não estaria disposta a rodar esse filme. Então a Hasbro, proprietária da marca, estaria procurando outros interessados em rodar a sequência. Segundo o diretor do primeiro filme, Jonathan Goldenstein, a Hasbro está oferecendo roteiro para potenciais novos parceiros.
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4: A atriz Indy Navarrete, que brilhou em Obsessão, será a protagonista de um novo filme de ficção científica para a Apple, The Waffle House Index. A direção

0: A direção será de Louis Paxton. O longa deve estrear só em 2028.
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5: 22 horas e 5 minutos.
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Porque Deus amou o mundo de tal maneira que deu seu Filho unigênito para que todo aquele que nele crê não pereça, mas tenha a vida eterna.

Prezados ouvintes, a Bíblia Sagrada, a Palavra de Deus, o instrumento do Espírito Santo, é composta de mensagens que nos corrigem, nos exortam, mas também que nos confortam, que nos ajudam. E por isso, nós temos um vasto campo, uma fonte inesgotável de mensagens através do rádio e mesmo no púlpito diante da congregação. Ela é uma fonte inesgotável. Por exemplo, aqui está uma palavra de conforto. Paulo disse na sua primeira carta aos Tessalonicenses, capítulo 4, ao partir do verso 13, encerrando o capítulo, ele disse: confortai-vos uns aos outros com estas palavras. São palavras que nos oferecem a seguinte conclusão: que nós que temos sido redimidos por Jesus Cristo, pelo sangue do Filho de Deus, não provaremos da segunda morte. Então, isto é um conforto para os nossos irmãos de todas as eras, das eras passadas e da era presente. Por quê? A Bíblia diz, o Senhor diz, que a segunda morte não nos causará nenhum dano, dano algum. Esta primeira morte, todos nós estamos sujeitos a ela, tanto rico como pobre, tanto sábio como indouto. Ninguém quer ter dentro de sua sala de luxo um cadáver depois de vencido o seu tempo, por mais querida que tenha sido aquela pessoa, ninguém quer ter aquele féretro ali dentro assim que vencem as horas para o sepultamento. Não é certo? Todos nós estamos sujeitos a qualquer tipo de morte, desastres. Uma certa feita, muitos anos atrás, uma irmã foi vítima de um desastre que quase amputou a sua perna. E um pregador censurou aquela irmã, que era de muita oração e trabalhava muito para Jesus, assim, uma mulher de oração, muito dinâmica, e ele censurou aquela irmã. Ele disse: a Bíblia diz que os ossos dos santos não podem ser quebrados. Ora, ele é um pregador muito antigo, muito experimentado. Aquilo é uma interpretação particular dele, porque, na verdade, está escrito que os seus ossos não seriam quebrados, mas se referindo a Jesus. Aquilo se cumpriu. Aquilo se cumpriu porque eles usavam quebrar as pernas daqueles que eram crucificados, por medida de segurança, não é? Mas acontece que quando o soldado viu que ele estava morto, então ele traspassou a Jesus, de onde saiu o Espírito, sangue e água, os três que testificam na terra. Vejam só, ele tomou uma coisa do Velho Testamento que estava se referindo literalmente a Cristo e aplicou na vida do justo de hoje. E disse que aquilo não podia ser, aquele desastre naturalmente teria sido um castigo. Mas passados uns dias, pouco tempo, ele próprio foi vítima de um desastre. E eu não sei como foi que ele encarou aquele desastre depois disso, não é? Mas, amados, vamos aqui. Todos nós estamos sujeitos à primeira morte. Mas nós sabemos que a morte é como a abelha. Ela só pode ferroar uma vez. Ela deixa o seu ferrão.
e nunca mais ela poderá nos ferroar. Ela perdeu seu ferrão, ela perdeu seu aguilhão. A segunda morte não nos causará dano. E isto é ou não um conforto para aqueles que amam a vida eterna ao Senhor Jesus Cristo? Todos nós sabemos que a segunda morte é o lago de fogo. Apocalipse capítulo 20, versículo 14. E a morte e o inferno foram lançados no lago de fogo. Esta é a segunda morte. Está escrito em Apocalipse 20, versículo 14. E a morte e o inferno foram lançados no lago de fogo. Esta é a segunda morte. Naturalmente, significa que todos que estavam nele foram lançados no lago de fogo. Isto é, todos que estavam no inferno. Todos que estão no inferno estão condenados, estão sujeitos, estão sentenciados à segunda morte. O que não acontece com aqueles que morrem em Cristo, que dormem no Senhor, acontece com aqueles que morrem sem Cristo. É justamente a segunda morte, que é o lago de fogo, que está escrito em Apocalipse 20, versículo 14. Pois bem, eu quero expor algo para você, para os nossos ouvintes, aqui, sobre este assunto. Isto, sem dúvida, levará as pessoas a comentarem sobre esta estranha doutrina do profeta desta era. Porém, eu sustento aqui na autoridade da palavra de Deus e nego que o incrédulo vá para o inferno eterno e fique queimando ali eternamente. Agora, isto é curioso e desperta atenção. Vocês sabem que nós estamos falando aquilo que diz o profeta desta era. Por sinal, é na mensagem a Esmirna, parágrafo 76. Então, é uma estranha doutrina que o lago de fogo, esse inferno, não é para sempre, não é eterno. Isto desperta atenção. Todos a uma análise mais profunda nesta hora. Em primeiro lugar, inferno, ou lago de fogo, ou o que quer que você chame isto, não é eterno. Como pode ser se teve um começo? Em Mateus 25, versículo 41, diz que o fogo é eterno, preparado para o diabo e seus anjos. Ele não é sem princípio. E se ele tem princípio, então o que acontece? Não pode ser eterno. Naturalmente, talvez você tropece quanto à ideia da palavra eterno que Jesus usa. Mas esta palavra significa das eras às eras e tem um significado diferente atribuído a ela. Em 1 Samuel, capítulo 3, versículo 13 e 14, Deus disse a Samuel que ele ia julgar a casa de Eli para sempre e que ele não mais ofereceria sacrifícios perpétuos como seu sacerdote. Agora notemos que em 2 Reis, capítulo 2, versículo 27, Salomão expulsou os últimos descendentes de Eli do sacerdote. Isto foi passado cerca de 4 gerações ou mais. Ora, você pode ver que perene não se compara com o que é eterno, ou aquilo que não teve princípio ou fim. Aqui, neste caso, a palavra perene significa até o ponto de extermínio. Então, nós vamos chegar a uma conclusão para tirarmos uma mensagem de conforto para nós nesse instante. Você note que a palavra eterna ou perene
pode ser aplicada de várias maneiras. Mas quando é aplicada a Deus, Ele sendo o que é, ela tem um significado. É a duração de Deus. Quando você fala eterno em relação a Deus, tem um significado. Quando fala perene, para sempre, eterno em relação a uma pessoa, precisa ver em que sentido você está falando. Esta casa te pertence eternamente? Esta casa te pertence para sempre? Esse para sempre está limitado à sua vida humana. Há 60 anos, há 80 anos. Mas Deus não tem duração. Agora vale a pena lembrarmos do versículo que abriu esta programação. Porque Deus amou o mundo de tal maneira que deu o seu Filho unigênito para que todo aquele que nele crê não pereça, mas tenha a vida eterna. Isto é uma grande coisa. Isto é profundo demais para nós. Veja só, note que a coisa eterna em relação a Deus não tem espaço, não tem tempo. Deus não tem tempo. Deus é eterno, de eternidade em eternidade, não tem princípio. Então, é a vida que nós recebemos de Deus. Se temos Deus, nós também teremos esta vida eterna. E por isto, a segunda morte não nos causará dano algum. Foi aí justamente onde Paulo tirou gargalhada diante da morte. A morte podia dizer para ele: daqui a pouco eu vou te cortar o pescoço, você vai apodrecer na sepultura. Ele disse: onde está, ó morte, o teu aguilhão? Onde está o inferno, a tua vitória? Tragada foi a morte na sua vitória. Por quê? Quem tem Deus tem vida eterna. E esse eterno em relação a Deus não tem princípio nem fim. É desde antes da fundação do mundo que somos elegidos pela onisciência de Deus. Aquele que crê não pereça, mas tenha a vida eterna. Agora Jesus disse: eu sou o caminho, a verdade e a vida. Ninguém vem ao Pai senão por mim. Eu sou o caminho, a verdade e a vida. João disse que aquele que crê nele, como filho de Deus, tem a vida eterna. Então, guardemos aqui. Notemos isto com segurança, com interesse profundo. Se esse eterno está prometido na Bíblia em relação aos filhos de Deus, é um eterno em relação a Deus, então nós nunca morreremos. Não estamos sujeitos à morte, porque a morte aqui agora toma um lugar muito mais perigoso, muito mais profundo, muito mais importante do que essa morte física. Essa segunda morte significa separação eterna de Deus. Você tem um período que está morto. Eu tive um período que estava morto. Mas foi uma separação provisória. Foi uma separação por um determinado tempo. O pai disse a respeito do filho pródigo: este estava morto e reviveu. Isto quer dizer, estava separado. Se você está separado de Deus, de sua palavra, você está morto. Mas enquanto está aqui nesta dimensão humana, você pode ser reconciliado com Deus através do sangue de Jesus Cristo, pela fé no seu sacrifício. E é isso que Deus tem feito conosco nestes dias. Nós estávamos separados. Nós estávamos completamente desligados de Deus. Mas em tempo nós podemos vencer a segunda morte. Embora estando sujeitos à primeira morte,
Nós vencemos a segunda morte. Ela não pode nos tocar. A morte que nos separaria eternamente de Deus não pode nos tocar. Estávamos mortos nos nossos delitos e pecados, mas Ele nos ressuscitou pelo Seu Espírito e nos tirou da imundícia religiosa, nos tirou da imundícia do pecado, do vício, da condenação e nos trouxe para a Sua verdadeira luz. Hoje somos filhos de Deus e temos vencido aquilo que o dinheiro não pode vencer, que a fama não pode vencer, nenhum poder terreno pode vencer, nem poder bélico, nem todo poder do mundo reunido pode vencer, que é a segunda morte, o que significa a separação eterna de Deus. Se ficarmos separados de Deus aqui provisoriamente não é bom. Pergunte ao filho pródigo se a sua experiência foi boa, se ele tinha saudade daquela imundícia que ele viveu. Não, eu não tenho saudade do mundo. A mulher, a moça que sai do mundo para viver a mensagem, não tem saudade do mundo, morreu para o mundo, ressuscitou com Cristo, é uma nova criatura e as coisas velhas se passaram, tudo se fez novo. Agora quem me importa morrer de qualquer maneira, o meu físico não interessa. A carne e o sangue não entram no reino dos céus, mas a minha alma pertence a Deus e sobre ela a morte não tem poder. Por isso Jesus disse: não temais aos homens que não podem fazer nada mais do que matar o corpo. Antes temei a Deus que pode fazer as duas coisas. Vamos caminhando com fé que temos a vida eterna. Agora guarde isto: se você tem Deus, você tem vida eterna. Se você tem vida eterna, você não pode estar separado, separada de Deus por estas coisas do mundo. Caso contrário, você está morto. Ouça a voz de Cristo, ouça o alarido de Deus e levanta-te dentre os mortos e Cristo te esclarecerá.

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6: 6 horas e 37 minutos.
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10: Oi, turma! Bom dia! Estamos de volta aqui no Alô, bom dia pela Rádio Cidade, tocando moda boa, modão gostoso. Bom dia! 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

0: Música e alegria pra você começar bem a tua quarta-feira, começar bem o seu dia. Ah, vem comigo, aumenta o volume do rádio, bora despertar cantando e sorrindo.
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3: Décadas atrás, era comum encontrar os artistas do trecho. Criavam verdadeiras obras de arte nos caminhões com os seus pincéis. Aos poucos, essa tradição está voltando. A diferença é que a nova geração trabalha com técnicas mais modernas, usando compressores. Mas quase do outro lado do mundo, lá no Paquistão, os pintores de caminhões se tornaram um símbolo cultural do país. Trabalhando do jeito antigo, apenas com a firmeza das mãos, uma equipe de artistas leva até 2 meses para fazer uma decoração. Os trabalhos mais caprichados, que incluem a pintura e a aplicação de muitos adornos, chegam a custar mais de 10 mil dólares. No Paquistão, essa tradição de pintar os caminhões tem mais de 70 anos. Ganhou força após a independência do país em 1947. Dependendo da época, as figuras mais retratadas variam. É possível ver desde divindades e políticos até Muhammad Ali ou Bruce Lee. Nos últimos anos, os velhos e coloridos caminhões do Paquistão começaram a ganhar o mundo, expostos em museus e galerias. Em outra iniciativa importante, estão levando essa arte para as escolas do país, despertando nos jovens a vontade de manter a tradição. 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
0: Agora tem o Rei Roberto Carlos, todas as manhãs, aqui no Alô Bom Dia, o caprichadão número 1 do seu rádio, abraçando o Marcelo, tá em Portugal acompanhando o Fontenelle. Alô, Carlos Eduardo, tá em Conchas, e um abraço para Alice em Rancharia.

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0: Ana Castela com Lourenço e Lorival, franguinho na panela.
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2: Alô?
3: Alô?
1: Alô? Alô, bom dia.
0: Bora as últimas participações de hoje. Bora saber quem está do outro lado. Alô, bom dia.
4: Alô, bom dia.
0: Bom dia.
4: Aqui é Djalma de Araraquara, interior de São Paulo.
0: Ô, Djalma.
4: Gostaria de ouvir a música Entre Lágrimas, Milionários é Rico.
0: Legal.
4: Para todos os seus ouvintes e tenham um bom dia.
0: Valeu, caboclo. Essa daí, Entre Lágrimas, é com o Belmonte Amaraí, tá? Alô.
5: Bom dia, Fontenelle.
0: Bom dia.
5: Aqui é Trindade. Eu queria ouvir uma música Mato Grosso e Matias. Tentei te esquecer.
0: Essa é bonita, hein, Trindade? Vou caprichar pra você, meu bem. Alô, bom dia.
6: Bom dia. Aqui é Lildo Martins.
0: Olildo.
6: De Afogado da Engazeira, Pernambuco. Peço para você
0: legal
6: tocar a música de André e Andrade, Pássaro Seninho. Bom
0: Pássaro
6: dia.
0: Pássaro Seninho, deixa comigo. Obrigado pela audiência de sempre, viu? Tá chegando Mato Grosso e Matias. Tentei te esquecer. Bom dia, boa quarta. Bora juntos no rádio.

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1: Bom dia, alegria! Bora juntos nesta quarta-feira gostosa, já se aproximando do finalzinho do nosso programa. Abraço pra Sandra em Curitiba, meu amigo Flávio Serafim tá por cá também. Alô, minha amiga Luciane em Cajamar. Aquele abraço, Jorge Chocolate, Paraíba do Sul.

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0: Amaraí.
1: Belmonte, Amaraí, entre lágrimas, pra gente colocar um ponto final na edição caprichadona desta quarta-feira aqui no Alô, bom dia, gente, olha, tudo de bom pra você, viu? Obrigado mesmo pelo carinho da audiência, um abraço forte pra dar sorte, eu tô indo nessa e eu volto amanhã, na quinta-feira, tá, gente? Com mais uma edição caprichadona do Alô, bom dia, viu? O seu programão sertanejão caprichadão número um do seu rádio. Me siga lá nas redes sociais, arroba Sérgio Fontenelle, conta aí 2L1Y, me segue lá que eu te sigo de volta, tá bom? Ó, bora indo nessa, amanhã a gente se encontra no mesmo horário, quem chegar primeiro espera. Um abraço forte pra dar sorte!

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3: Oi, bom dia para você. Uma bela quarta-feira para todos nós. Pelo seu rádio, pela internet também, mais uma edição do Musical 105. O melhor do flashback para você em meia horinha, neste período eleitoral. A seleção musical é do Sérgio Magson, Paulo Pepa na operação de áudio. Eu sou Wellington Leite. Daqui a pouquinho a gente vai ouvir juntos George Harrison, Beach Boys, Lionel Richie e vários outros. A gente abre com Eric Clapton cantando Wonderful Tonight.

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1: E você vai marcando aqui na cidade, agora são 7 horas e mais 32 minutos. Um abraço e a todos um bom dia. Nós estamos chegando nesta quarta-feira, dia 9 de setembro, e a partir de agora, o nosso café, Café com Notícias, abraçando carinhosamente os amigos e amigas, e já vamos conferindo os principais destaques, as nossas principais manchetes de hoje. No bloco local, temos como sempre as notícias da polícia. E Câmara de Igaraçu do Tietê, a vereadora Raquel foi à tribuna falando da falta de médico no PAS da Vila Raiz.
2: Nós sabemos que recentemente nós tivemos uma perca enorme, uma fatalidade de um médico que teve sua vida ceifada no acidente. Esse médico, ele fazia os atendimentos na UBS da Vila Nossa Senhora Aparecida. Diante disso, não foi realocado outro médico diariamente nesse posto de saúde.
1: Outros destaques, outras manchetes. Na região, gente, Jaú, pai registra um boletim contra filho após a escola denunciar nudez de aluna, criados com inteligência artificial. Confira agora mais manchetes de agora. Ex-ministros pedem ação de Fachin, mais aguda crise do Supremo.
3: A carta foi enviada na noite de segunda-feira. Os ex-ministros afirmam confiar na seriedade, discernimento e firmeza de Fachin para que o pedido seja atendido. Para os ministros aposentados, os fatos recentes são gravíssimos. Tem comprometido o prestígio e a autoridade do STF, a confiança da população e a estabilidade das instituições democráticas e colocam o Supremo, com isso, na mais aguda crise de sua história.
1: Influenciadores são chamados para combater fake news nas eleições.
4: Me dá muita tranquilidade de falar muito positivamente sobre esse sistema, assim, de transmitir essa confiança para as pessoas que, por algum motivo desconhecido, ou por uma fake news, ou por uma meia-verdade, possam duvidar ainda desse sistema tão incrível, que é, de fato, um orgulho nacional.
1: Levantamento inédito do Google mostra aumento de mais de 1000% nas buscas sobre sachês de nicotina.
5: A gente está falando de um mercado 100% ilegal. Um levantamento da USP e do Instituto Ipsos aponta que o consumo de cigarros eletrônicos e sachês de nicotina já soma quase 10 milhões de brasileiros, o que deixa claro que a proibição não impede o acesso. Basta uma rápida pesquisa no Google para a gente encontrar lojas vendendo esses produtos para qualquer pessoa, independentemente de idade, com entrega no conforto de casa, sem que a gente saiba absolutamente nada sobre esses produtos.
1: Geração Z busca equilíbrio e saúde mental na escola de trabalho.
6: A geração Z, ela não quer necessariamente trabalhar menos ou ter menos responsabilidade. O que ela questiona é até que ponto vale a pena crescer profissionalmente se o preço for a minha saúde, meus relacionamentos e a minha qualidade de vida. Essa geração, ela coloca na mesa assuntos que antes eram praticamente proibidos dentro das empresas. Temas como ansiedade, esgotamento, segurança psicológica, equilíbrio entre a vida pessoal e profissional. Saúde mental não significa ausência de cobrança ou de pressão. A geração Z não está necessariamente rejeitando o trabalho. Ela está questionando o preço que precisa pagar pelo sucesso.
1: Doença autoimune na pele afeta a população idosa.
7: Tem alguns remédios específicos para diabetes, por exemplo, que a gente sabe que tem uma relação de poder ser o gatilho de início da doença. Mas é descrito também após algumas vacinas, após infecções, né? Um exemplo é a infecção do Covid. E existe uma relação também com algumas doenças neurológicas.
1: Vamos agora conferindo outros destaques, outras manchetes de agora pelo Brasil e pelo mundo. Governo dos Estados Unidos acompanha a crise no Supremo brasileiro, que afastou o diretor da Polícia Federal. Afastamento de Andrei Rodrigues por Mendonça remete à interferência de Bolsonaro na Polícia Federal. Candidatos gastam 6 milhões e meio com aeronaves fretadas. Flávio Bolsonaro lidera. Maiores de 70 anos têm mais interesse em política e preferem Lula. É uma pesquisa Datafolha. OAB do Distrito Federal abre processo contra o escritório da mulher de Moraes. Temos aqui decisão de Mendonça de afastar diretor da Polícia Federal é vulnerável, dizem juristas. Técnico da seleção brasileira Ancelotti convoca hoje a seleção para os amistosos ainda deste ano. Temos aqui, Justiça de São Paulo decide que ciclone não afasta a responsabilidade da Enel em apagão no ano passado. Temos aqui, elétrico de 4 anos perde metade do valor. Carro a combustão cai 14%. Por 4-3, o TRE do Paraná aprova registro da candidatura de Deltan Dallagnol ao Senado. Temos aqui Santa Catarina. Igreja desfila com faixa contra casamento homoafetivo em 7 de setembro. Influenciadora de 27 anos morre após procedimento estético que deu errado. Você vai conferindo. General condenado por plano para matar Lula e Moraes pede revisão criminal. Polícia gente, atente para essa manchete. Polícia investiga maus tratos a um bode forçado a beber e fumar em Santa Catarina. Polícia investiga desafio na internet após morte de criança de 7 anos em São Paulo. Autoridades identificam 14 torcedores da Roma que fizeram saudação fascista. As manchetes, os nossos destaques pelo Brasil e pelo mundo. Você vai conferindo por aqui. Ex-marqueteiro de Milei é levado para a prisão de segurança máxima na Bolívia. Reino Unido rejeita indenizar Jamaica por escravidão. Você vai conferir também nesta edição as loterias de ontem à noite e o tempo como fica neste meio de semana segundo o Clima Tempo aqui na região. Nos destaques do esporte, primeiro, Taça Libertadores da América. Fluminense venceu. Hoje tem o Palmeiras em casa e o Corinthians na Argentina. Na Copa Sul-Americana, o Vasco empata, o São Paulo perde. Hoje o Santos enfrenta o Atlético Mineiro. Os destaques do esporte, loterias e o tempo, você confere também nesta edição. Está aí, portanto, os nossos destaques, as nossas manchetes. Agora vamos com a notícia por inteiro. 7h40, vem aí o nosso primeiro bloco do café de hoje.
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1: Barra Fire, a partir de agora conosco neste nosso primeiro bloco, gente. Mais uma vez abraçando carinhosamente os amigos e amigas. Muito obrigado sempre pela companhia, pela sintonia. E como digo sempre, independente do tempo, que todos nós tenhamos aí uma boa quarta-feira. Com pisca, hein? Outra vez, parece que voltou outra vez, hein? Hoje de madrugada, falta energia elétrica aqui em cima. Não sei se a cidade inteira. Aqui foi. Passou, consertou, ligou tudo outra vez. 5 para 7, um pouquinho antes de começar o horário político, outro pisca. E vai, né? E quando queima, como é que faz, hein? Apaga. É fácil receber. Começou outra vez a novela do pisca por Igarassu. Pisca, pisca, pisca, pisca, pisca, pisca. Que coisa, não? Ui, Davi da Pedra. Muito bem, muito bem. Gente, um abração para todo mundo, hein? Nossa, nem começou. Semana foi, passou o fim de semana, passou já o Barra Rock Fest, já foi o feriado, começou, já estamos no meio da semana para encurtar a conversa. Já chegamos na metade, né? Mas uma boa quarta-feira mais uma vez para todos nós. Gente, sempre no primeiro bloco, temos polícia. E quando se fala em polícia, a gente chama sempre o companheiro Matiase. Chega mais, Matiase, bom dia.
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8: Bom dia, Livelto. Bom dia, Marcelo. Bom dia a todos da Cidade FM. Um grande abraço. Nós tivemos um furto no último dia 4, às 14h41, Rua Prudente de Moraes, onde em patrulhamento pela área central, aqui foi informada pelo proprietário vítima que havia ocorrido um furto de roupas em seu estabelecimento comercial, sendo uma lavanderia, informando ainda que a autora do furto encontrava-se novamente no interior do estabelecimento, né? Foi abordada a autora, que informou que subtraiu as roupas da lavanderia e a vestiu. E dentro dos fatos, as partes foram conduzidas à Delegacia de Polícia de Barra Bonita, onde o doutor Lucas Licato, novo delegado, né? Doutor Lucas Licato, tomou ciência dos fatos, elaborando o BOPC, furto e liberou a autora. As roupas ficaram como doação para a indiciada. Mais um furto, Barra Bonita, no dia 6, às 9h09 da manhã, Rua Pedro Bruno, bairro Recanto Regina. A equipe policial foi acionada via Copom 90 para atendimento de uma ocorrência de furto em imóvel desativado, utilizado para depósito. No local, o proprietário relatou que foi informado sobre uma porta aberta e sinais de arrombamento no interior do imóvel. Durante a averiguação, constatou-se o furto de fiação elétrica, 3 torneiras metálicas e 2 máquinas desativadas de cartão de crédito. No interior do imóvel havia ainda 2 veículos de propriedade de terceiros, um Fiat 147. Foram subtraídos uma bateria, uma caixa de som e a chave de partida. Já no outro veículo, um Volkswagen Gol, foram constatados sinais de tentativa de subtração da bateria e o furto da chave de partida. A ocorrência foi apresentada à autoridade policial, Dr. Aldo Eduardo Lorenzini, que determinou a lavratura do boletim de ocorrência, furto qualificado, sendo os dados repassados para a Polícia Civil para a elaboração do boletim de ocorrência e futuras investigações. Após as providências cabíveis, as partes envolvidas foram orientadas e foram liberadas. Uma outra ocorrência, medidas protetivas no dia 6, às 19h31, município Barra Bonita, Rua João Sestari, no Jardim Brasil. A equipe policial foi acionada via Copom para atendimento de uma ocorrência de violência doméstica, com informação inicial de que o ex-companheiro da vítima estaria em frente à sua residência tentando invadir o imóvel. No local, a equipe fez contato com a solicitante, que relatou possuir medida protetiva contra seu ex-companheiro e informou que, após encontrá-lo em um evento no centro da cidade, ele passou a persegui-la, acompanhando-o até a residência. Durante as orientações, a vítima, que apresentou a documentação de medida protetiva, e o autor apareceu na via pública a pé e aparentando estar sob efeito de álcool, sendo imediatamente abordado pela equipe policial. Ao ser questionado, declarou ter ciência da medida protetiva, porém afirmou não aceitar o término do seu relacionamento. Diante dos fatos, as partes foram conduzidas à CPJ em Jaú, Central de Polícia Judiciária, onde lá o delegado de plantão tomou ciência e elaborou o BOPC, natureza de descumprimento das medidas protetivas de urgência, e o autor ficou preso, recolhido à disposição da justiça, aguardando audiência de custódia. Foram apresentados o mandado de prisão, né, e o processo também das medidas protetivas, dando aí ciência à autora. Ocorrências com entorpecente foi ontem às 2 minutos da madrugada do feriado, Igaraçu do Tietê, na rua Agostinho Green. Durante patrulhamento pelo bairro Coab, Igaraçu, a equipe integrantes da unidade 212, visualizou um indivíduo junto a um veículo Volkswagen Gol cor prata em local conhecido pela prática de tráfico de drogas, aparentemente realizando a entrega de algo aos ocupantes do automóvel. Com a aproximação da viatura, o veículo deixou o local e o indivíduo empreendeu fuga a pé, portando uma bolsa preta, sendo acompanhado e detido nas proximidades do numeral 104 da rua Agostinho Green, onde tentava se esconder atrás de um caminhão. Durante a abordagem, foram localizados em sua posse uma porção de crack e um aparelho celular. No interior da bolsa, foram encontrados 115 microtubos empedorfes, contendo cocaína, prontos para a venda. O abordado foi identificado, o qual declarou que havia assumido recentemente o ponto de tráfico e iniciado a comercialização das porções de cocaína no local pelo valor de R$ 10,00 cada pino, relatando ainda que teria recebido uma porção de crack como pagamento pelo tráfico. Informou também de quem seria a droga. Diante dos fatos, ele foi conduzido na madrugada à CPJ em Jaú, onde o delegado de plantão, Dr. Lucas Lucato Reinato, laborou BOPC, né, natureza tráfico de drogas, artigo 033 do Código Penal, permanecendo indiciado à disposição da justiça, preso aguardando audiência de custódia. Foram apreendidos nesta ocorrência um aparelho celular da marca Samsung, 74 gramas de cocaína e 12 gramas de crack que ficaram recolhidos na CPJ na cidade de Jaú.
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1: Muito obrigado, Matiase, pelas informações. Que horas são? Já? Nossa, 7h48. Câmara Municipal de Igaraçu do Tietê. Na sessão de ontem à noite, vamos ouvir a vereadora Raquel. Ela foi à tribuna falando da falta de médico no PAS da Vila Raiz.
2: Eu venho a essa tribuna sobre o atendimento do posto de saúde da Vila Nossa Senhora Aparecida. Nós sabemos que recentemente nós tivemos uma perca enorme, uma fatalidade de um médico que teve sua vida ceifada no acidente. Esse médico, ele fazia os atendimentos na UBS da Vila Nossa Senhora Aparecida. Diante disso, não foi realocado outro médico diariamente nesse posto de saúde. Vários munícipes vêm me procurar, falando: Raquel, nós não estamos tendo médicos lá no posto de saúde. Temos, sim. A Secretaria Municipal de Saúde tem mandado duas vezes por semana um médico que vai lá, mas não é suficiente, porque a população todo dia precisa de ter um médico lá, igual nos outros postos. Tem médicos que estão saindo do posto da SECAP, nos médicos que estão saindo do posto da Coab, para suprir os atendimentos lá. Então, eu faço esse requerimento solicitando a Secretaria Municipal de Saúde, inclusive eu fiz diretamente ao prefeito, né? Porque o prefeito tem que ter conhecimento disso. Porque não é uma, não é duas, não é três pessoas que estão vindo me procurar. Várias pessoas estão vindo me procurar. Às vezes, eles estão saindo de lá da Vila Nossa Senhora para ser atendido na UPA. E a UPA, nós sabemos que é um pronto atendimento para urgência e emergência. Não é a unidade básica de saúde. Então, ele está com um déficit muito grande de atendimentos nesse posto de saúde. Nós sabemos que esse bairro é de uma vulnerabilidade social muito grande. Não é todo mundo que tem carro para estar indo lá. E, às vezes, liga no transporte, alguma coisa, às vezes não tem. Se a pessoa estiver morrendo, alguma coisa, a ambulância não vai lá. Não, eu estou bem. Eles estão fazendo o trabalho deles. Mas o médico, estando lá, é primordial. Esse médico precisa estar lá cumprindo a demanda que tem de atendimentos. Eu sei que o médico que faleceu, Dr. Sandro, era do programa Mais Médico. Como nós sabemos que tem mais médicos desse programa, tá. Por isso que eu estou fazendo esse requerimento, solicitando qual é a previsão. A gente sabe que tem parte burocrática, mas já fazem meses já, né? Então, já deveria ter restaurado esse problema. E a população da Vila Nossa Senhora Aparecida não pode ficar sem esses atendimentos. Porque saúde, gente, saúde, ela não espera. Hoje você está bom, amanhã você não sabe se você está. E o mais próximo que tem é o UBS do posto de saúde da Vila. Então, eu peço encarecidamente que o prefeito olhe urgentemente para que coloque outro médico diariamente nesse posto, para atender essa população. Muito obrigado.
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1: Muito bem, está aí a vereadora Raquel. Ainda nesse nosso bloco inicial, eu tenho aqui as loterias. As loterias de ontem à noite. Vamos começar com a Mega aqui. Concurso 3055-0111. 36, 43, 48 e 49 acumulou. A Mega paga amanhã 76 milhões. A Quina, concurso 7.112. 24, 27, 54, 61. E para fechar, o 66 acumulou. Time Mania, concurso 2.439. 01, 18, 38, 50. 53, 54 e para fechar os 57, acumulou. A Time Mania paga amanhã 13 milhões. O Dia de Sorte, concurso 1.292, 0106, 0911, 1222 e para fechar o 26, acumulou. Confira agora os sorteios desta quarta-feira. Além da Federal, a mais milionária paga 92 milhões. Aquina, 20 milhões. Loto Mania, 5 milhões. Dupla Sena, 3 milhões e meio. Super 7, 7 milhões e meio. E o Dia de Sorte, 400 mil. Está aí, portanto, as nossas loterias, gente. Aqui neste nosso primeiro bloco, certo? As nossas loterias, portanto, né? E vem aí. Hoje os sorteios novamente. Lembrando que a Loto Fácil, próximo agora, é terça-feira que vem, dia 15, hein? É a Loto Fácil da Independência, estimativo de prêmio de 300 milhões. Um recado aqui para Igarassu do Tietê. O Guri está com matrículas abertas aqui, oferecendo cursos de música totalmente grátis. Né? Violão, coral e iniciação musical para adultos. Para participar, não é preciso ter instrumento musical e também não precisa entender nada de música. A matrícula deve ser feita presencialmente no Polo do Ensino, na rua Ana de Barros, 167, aqui no centro de Igarassu. A oportunidade tem aí, tá? Uma oportunidade aí. Muito bem. Então aí, portanto, os nossos destaques, né? Neste nosso primeiro bloco. 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Quarta-feira, gente, pintou meio de semana e começa a mais uma maratona estiva, hein? É, gente, agora, de agora até domingo, hein? 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Com qualquer tempo. Muito bem. Bom, vamos dar um alô pra galera aqui, né? Uma satisfação aqui pros amigos e amigas, pro Carlão Lazarim, Deus abençoe. Clau Nascimento, Carmen Biasotto, a Eva Elizabeth das Neves, o Zé Périco, um abração, Zé. Paulo Sérgio Soares, estão em clima de Natal, pisca, pisca, tá falando ele aqui. É isso aí. Nós aqui do rádio, aqui, a Lia Palesan, bom dia. A Ivete Ximenez, bom dia. Tamo junto sempre. O Nilton Rossi também junto com a gente sempre. Bom dia, Nilton. Quem mais aqui? A Cidinha Fulan, a Maria Helena Viana, a Rose Soares, a Ivete Dias, bom dia a todos. Elizabeth Guimarães, bom dia. Lourdes Melo, a Cleide Mota, César Melo, Deus abençoe. A Isabel Custódio, um abração. Muito obrigado a todos aí pela sintonia, pela companhia. Uma boa quarta para todos nós, tá? Um abração também para a Sueli Corinto, sempre ligadinha com a gente também. Tomar um café, gente, e voltamos já já com o nosso bloco regional.
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1: Oito horas mais sete minutos, vamos em frente, vem aí o nosso segundo bloco de notícias.
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1: Em Jaú, um pai fez um boletim contra o filho. Vamos ver as notícias. Oito alunos de 15 anos foram suspensos por colégio participar após compartilharem montagens de colega no WhatsApp. Com uso da inteligência artificial, é investigado pela Delegacia da Mulher de Jaú. O pai de um adolescente de 15 anos procurou a civil e fez um boletim de ocorrência contra o próprio filho em Jaú. A atitude foi tomada após a escola particular onde o jovem estuda alertar que ele participou da criação e do compartilhamento de fotos íntimas falsas de uma colega de classe, gerada por meio de inteligência artificial. Segundo o registro, o adolescente e outros sete colegas do nono

ano, todos os meninos de 15 anos mantinham um grupo de WhatsApp no qual usavam programas digitais para manipular imagens da estudante e simular fotos dela sem roupa. A escola suspendeu os alunos envolvidos e acionou as famílias da vítima e dos estudantes. Após o alerta da instituição de ensino, o pai do aluno, que não terá a identidade revelada, decidiu vistoriar o aparelho do filho e confirmou a presença dos arquivos do aplicativo. Em seguida, levou o aparelho e o adolescente até a delegacia. Posso ter falhado, sim, como pai, de não ter acompanhado os últimos tempos do celular dele, porque eu acho que deixo um recado aqui para os pais. Jovens de 15 anos não devem ter celular sem acesso. Essa falha eu posso ter tido, mas a partir do momento que eu tomo conhecimento, eu pego o celular e a senha, afirmou. No boletim de ocorrência, o homem relatou ainda que um dos integrantes do grupo, identificado como namorado da aluna, enviou no chat a foto de uma arma de fogo com munições. Foi instaurado um inquérito para apurar o caso. É, a gente tem que acompanhar essa molecada no celular, os pais, hein? Tem que acompanhar. Não tem nada de não deixe, não posso, tem que acompanhar. Assim, olha o que aconteceu aí. Que coisa, não? Gente, notícia que interessa para todos. A Bracel está com processo seletivo aberto para a contratação de motorista de transporte de madeira para atuação em sua operação florestal na região. A ação presencial de recrutamento será realizada em São Manuel, exatamente no dia 10, que é amanhã, das 8 da manhã às 3 da tarde, lá em São Manuel, na rua Epitácio Pessoa, 1110, no centro de São Manuel. É o antigo César, lá em São Manuel, rua Epitácio Pessoa, 1110, amanhã das 8 da manhã até às 3 da tarde. As oportunidades serão destinadas a profissionais com CNH, categoria E. É necessário experiência anterior com caminhões articulados. Está feito o recado, portanto, comunicado da Bracel. Onça parda invade residência. A ocorrência foi na rua Guarulhos, Jardim Paulista, em Dois Córregos, onde o animal entrou em um imóvel. Segundo o corpo de bombeiros, vizinhos avistaram a onça no quintal da residência, que estava vazia naquele momento. Acionaram um familiar e, na sequência, o corpo de bombeiros. Ao chegar ao imóvel, a equipe isolou e manteve o local com segurança para que o animal não se assustasse ou tentasse fugir. Em seguida, foi acionada a equipe especializada no zoológico de Bauru. Com a chegada dos veterinários, foi aplicado um tranquilizante e cerca de 4 minutos depois, o animal já estava sedado. A equipe realizou a retirada, colocou a onça em uma gaiola de resgate e levou até Bauru. A previsão é de que ela permaneça no zoológico até recuperar a sedação e passar por avaliação. Posteriormente, será devolvida ao seu habitat natural. Ninguém ficou ferido. Acidente impressionante entre caminhões registrado na Jaú, Bauru, na Comandante João Ribeiro de Barros, próximo ao acesso do clube de campo, pouco depois da praça de pedágio. Segundo a Artesp, o Mercedes-Benz seguia sentido Bauru-Jaú em baixa velocidade, quando, por motivos ignorados, um cavalo mecânico Scania se aproximou e colidiu na traseira do caminhão. Com impacto, a cabine do cavalo mecânico se soltou. Os dois veículos permaneceram parados na faixa, exigindo atuação de equipe da concessionária e depois a liberação da pista. Os dois condutores foram avaliados, estavam conscientes e, segundo a concessionária, não apresentaram ferimentos. Até se recusaram a fazer exame médico. A polícia investiga agora. Gente, uma adolescente foi apreendida pela PM em Itapuí após ferir uma colega com uma faca dentro de uma escola estadual. Segundo informações da PM, os policiais foram acionados pelo cupom e, ao chegarem à unidade de ensino, encontraram a situação já registrada. A vítima, de 11 anos, teria sido chamada pela adolescente de 12 para ir até o banheiro da escola. Ainda conforme o relato apresentado à polícia, a adolescente teria levado a faca de casa escondida dentro da mochila e utilizado o objeto para atacar a colega. A vítima conseguiu pedir ajuda e deixar o banheiro. O pai da estudante a levou até o hospital, onde foi medicada.
ferimentos superficiais que atingiram o pescoço, tórax e uma das mãos. Ela foi medicada e liberada. A adolescente suspeita do ataque foi encaminhada à delegacia de polícia de Itapuí, acompanhada pela mãe e por uma conselheira titular. Durante o atendimento da ocorrência, ela teria afirmado que pretendia matar a colega com a intenção de ser encaminhada à Fundação Casa. Que coisa, não? Ô, mundo! Ela permaneceu apreendida. Um homem foi preso pela PM, suspeito de tráfico de drogas. A ocorrência aconteceu no Jardim Iguatemi, em Bariri. Segundo a PM, os policiais realizavam patrulhamento quando avistaram o suspeito em um local conhecido por tráfico de drogas. Ao perceber a aproximação da viatura, ele tentou sair, mas foi abordado logo em seguida. Encontraram com ele 82 microtubos contendo cocaína e ainda uma porção em dinheiro. Ele foi preso em flagrante. Uma mulher de 43 anos foi encontrada morta dentro de uma residência no Jardim Planalto, em Macatuba. Cristiane Aparecida Silvestrini sofreu graves ferimentos no pescoço provocado por uma garrafa de vidro quebrada. O companheiro dela, de 36 anos, foi preso em flagrante, né, por feminicídio. A ocorrência começou após o próprio suspeito acionar a PM. Inicialmente, chamado feito ao cupom, informava uma possível agressão envolvendo uma arma branca. Uma equipe do pelotão de Macatuba foi até o endereço. Ao chegar na casa, os policiais encontraram o portão entreaberto e um homem dentro da casa. Durante a abordagem, ele relatou que havia discutido com a companheira por ciúmes. Conforme a versão apresentada aos policiais, Cristiane estaria armada com uma faca e teria tentado atacá-lo. Ainda segundo o depoimento inicial do suspeito, ele teria pegado uma garrafa de vidro quebrado, objeto, e utilizado uma das partes para atingir o pescoço da mulher. Ele afirmou aos policiais que a companheira ainda estava dentro de casa e que pretendia se entregar. A situação, porém, mudou quando os policiais determinaram que ele deixasse o imóvel. Segundo o BO, ele teria resistido à ordem, tentado fechar o portão e afirmando que não seria preso. Policiais entraram na casa, conseguiram conter o homem e localizaram ela gravemente ferida. A equipe tentou prestar atendimento, mas constatou que a mulher já estava morta devido à gravidade dos ferimentos. Ele foi preso e foi encaminhado à delegacia de polícia. O médico que invadiu o apartamento da ex-namorada no final da manhã de ontem em Bauru e acabou efetuando dois disparos contra si mesmo, que atingiram de raspão sua cabeça e abdômen, foi autuado em flagrante por crimes de porte ilegal de arma de fogo com uso de adaptador e invasão de domicílio. Ele segue internado sob escolta policial em estado grave. A mulher não ficou ferida. Conforme foi divulgado, o caso foi registrado na região da Vila Nova Cidade Universitária. A PM, composta pelos cabos Osmar e Magri, estava em patrulhamento quando foi acionada para atender uma ocorrência de violência doméstica com invasão de apartamento. Na sequência, o cupom recebeu uma ligação informando sobre o disparo de arma de fogo. Diversas equipes foram até o endereço e no quarto encontraram um médico de 33 anos baleado. A moradora de 24 relatou que, enquanto ela estava dormindo, seu ex havia invadido o seu condomínio e, na sequência, o seu apartamento para tentar reatar o relacionamento. Durante a conversa, segundo a versão da jovem, que é estudante de medicina, o médico teria trancado a porta, sacado a arma e apontado em direção à cabeça dele e atirado, acertando de raspão. Logo depois, teria colocado a arma em sua própria barriga, efetuando um disparo. Ele foi socorrido pelo SAMU e levado ao pronto-socorro. Depois foi transferido para o hospital de base. Seu estado é grave. O motociclista de 46 anos morreu após perder o controle de direção e bater em um carro na rua Minas Gerais, em Lins. De acordo com a Secretaria de Segurança Pública, o motorista do veículo de 55 anos não se feriu e prestou socorro à vítima. O condutor do automóvel realizou o teste do bafômetro, que deu negativo. A polícia agora está investigando o caso. Um idoso que se recuperava de uma cirurgia ficou ferido após ser agredido na nuca durante um assalto em Garça. De acordo com o BO, uma equipe da PM fazia um patrulhamento quando encontrou a vítima caída. O idoso relatou que tinha acabado de sair de uma padaria
e caminhava em direção ao seu carro quando foi abordado por um homem que pediu dinheiro. Ao ter o pedido negado, o criminoso deu um golpe na nuca do idoso no momento que ele tentava entrar no veículo. Com a agressão, a vítima caiu ao chão. O assaltante fugiu, levando a carteira e o celular. Testemunhas que presenciaram o fato correram atrás do cara, conseguiram contê-lo e recuperaram os objetos do idoso. A polícia veio e efetuou a prisão em flagrante. Ele foi encaminhado à central de polícia de Marília. Na mesma noite, uma mulher também foi vítima em Bauru. Segundo o boletim, ela caminhava pela via quando foi abordada por três homens encapuzados que exigiram a entrega do celular. Ao se recusar a entregar o aparelho, a mulher foi segurada pelos braços e agredida pelo grupo que levou o celular. Durante a ação, a vítima reconheceu a voz de um dos assaltantes e informou a polícia que ele morava perto da casa dela. Ela relatou ter pegado dinheiro emprestado com esse suspeito há 2 anos, mas ressaltou que a dívida já estava paga. A PM foi até o endereço e encontrou os três suspeitos em frente ao imóvel. O trio foi preso em flagrante. Está aí, portanto, gente, este nosso giro de notícias aqui nesse bloco nosso, o nosso bloco regional. 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Muito bem. 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Um abração pro Lilo, pra Eva, pra toda a rapaziada, se ligando aí nesta quarta. Bom, gente, dá um alôzinho aqui pra moçada que tá ligada com a gente. Júnior Bernardino, Zé Roia de Jaú, a Dalva Jandira, Evaldo Gomes, a Idete Maia, bom dia, Idete. Zé Silva, a Márcia Spinelli, a Cida Finatis Caliça, muito obrigado a todos aí pela companhia. Gente, nossa, 8h21, tomar um cafezinho, Cris? E a gente volta já já com o nosso giro pelo Brasil e pelo mundo.

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1: Vamos nessa então, 8:30. Vem aí o nosso terceiro bloco de notícias.
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1: Vamos girando, ex-ministros pedem ação de Fachin. A crise mais aguda no Supremo.
3: 13 ex-ministros do Supremo Tribunal Federal pediram ao presidente da corte, Edson Fachin, a convocação urgente de uma sessão do plenário para apuração imediata e rigorosa dos fatos que têm atingido o tribunal. A carta foi enviada na noite de segunda-feira. Os ex-ministros afirmam confiar na seriedade, discernimento e firmeza de Fachin para que o pedido seja atendido. Para os ministros aposentados, os fatos recentes são gravíssimos. Têm comprometido o prestígio e a autoridade do STF, a confiança da população e a estabilidade das instituições democráticas e colocam o Supremo, com isso, na mais aguda crise de sua história. A carta não cita nominalmente o ministro Alexandre de Moraes, cuja imagem se desgastou com a revelação de suas conversas com Daniel Vorcaro, ex-dono do Banco Master. Também não cita o nome de outros ministros conectados ao caso, como André Mendonça, Cássio Nunes Marques e Dias Toffoli. O texto também não especifica quais episódios devem ser investigados e nem pede o afastamento de integrantes da corte. Assinaram a carta os ex-ministros Nery da Silveira, Francisco Rezec, Sidney Sanches, Celso de Mello, Carlos Veloso, Ilmar Galvão, Nelson Jobim, Ellen Grace, César Peluso, Aires Brito, Joaquim Barbosa, Eros Grau e Rosa Weber. O ex-presidente do STF, recém-aposentado, Luiz Roberto Barroso, decidiu não assinar a carta e disse ao portal de notícias G1 que entende que pode contribuir internamente para a solução da crise. Agência Rádio Web, produção e reportagem, Breno Zonta.
1: Influenciadores são chamados para combater fake news nas eleições.
4: O Tribunal Superior Eleitoral abriu as portas para que influenciadores possam ajudar a combater a desinformação nas eleições. 15 criadores de conteúdo, que juntos alcançam cerca de 45 milhões de pessoas nas redes sociais, participaram de uma imersão sobre o sistema de votação. Para a influenciadora Vanessa Rosan, levar esse conteúdo aos seguidores é de fundamental importância.
5: Me dá muita tranquilidade de falar muito positivamente sobre esse sistema, assim, de transmitir essa confiança para as pessoas que, por algum motivo desconhecido, ou por uma fake news, ou por uma meia-verdade, possam duvidar ainda desse sistema tão incrível, que é, de fato, um orgulho nacional.
4: A ação faz parte do projeto Confirma 30 anos de urna eletrônica, realizado pela organização Redes Cordiais, em parceria com o TSE. Durante a visita, os influenciadores conheceram o local onde as urnas são armazenadas, visitaram o Museu do Voto e participaram de uma demonstração do equipamento. A experiência levou para os participantes uma forma mais simples de entender sobre as eleições, como explica o criador de conteúdo, Gui Sampaio.
6: Eu acho que é nosso papel mostrar para elas como isso impacta no dia a dia delas, como isso impacta na vida delas, no futuro, do que elas desejam e a importância delas estarem, obviamente, nas urnas.
4: Segundo o presidente do TSE, o ministro Nunes Marques, a ideia é levar informações sobre segurança das urnas para diferentes públicos no ambiente digital.
7: Olhando para os nossos vizinhos, nós estamos bem adiantados. É muito difícil se encontrar um país onde tem uma regulamentação tão sólida e tão bem articulada como no Brasil.
4: De acordo com o diretor de projetos Redes Cordiais, Vitor Vicente, existe uma preocupação tanto com o público jovem como com os eleitores idosos, que podem ser alvos de correntes e outros conteúdos falsos nas redes.
8: O objetivo principal é esse, né? Que esses criadores eles saiam daqui mais informados e como multiplicadores para levar essas mensagens para os seus públicos, sejam esses públicos adolescentes, né, 16 anos ou mais, idosos, homens, mulheres, a gente traz sempre um grupo muito diverso. Agora eles vão seguir levando essa discussão para suas redes.
4: A proposta é aproximar a justiça eleitoral de diferentes comunidades digitais e fortalecer a confiança no processo eleitoral. A agência Rádio Web, produção e reportagem, Gilmar Prete.
1: Levantamento inédito do Google mostra um aumento de mais de 1000% nas buscas sobre sachês de nicotina.
2: Brasileiros estão mais interessados em informações sobre sachês de nicotina. É o que aponta um levantamento inédito no Google Trends. De acordo com a pesquisa, no último ano, a procura na internet por termos relacionados a esses produtos, como sachês e bolsas de nicotina, aumentou 1.200% nas buscas em todo o Brasil. Usuários da internet de Santa Catarina são os que mais se interessaram sobre esses itens. Na sequência, vem os de São Paulo, do Rio Grande do Sul e do Rio de Janeiro. Alexandre Lucian, presidente do Direta, Diretório de Informações para a Redução dos Danos do Tabagismo, comenta que a pesquisa revela que a proibição dos produtos no Brasil não impede o acesso a esses itens.
9: A gente está falando de um mercado 100% ilegal. Um levantamento da USP e do Instituto Ipsos aponta que o consumo de cigarros eletrônicos e sachês de nicotina já soma quase 10 milhões de brasileiros, o que deixa claro que a proibição não impede o acesso. Basta uma rápida pesquisa no Google para a gente encontrar lojas vendendo esses produtos para qualquer pessoa, independentemente de idade, com entrega no conforto de casa, sem que a gente saiba absolutamente nada sobre esses produtos. Como é que são fabricados? De onde eles vêm? Ou o que é que tem dentro? O consumidor não sabe exatamente o que está comprando, não tem garantia sobre a procedência, composição ou qualidade e fica muito mais exposto a produtos adulterados ou fora de qualquer padrão de segurança.
2: Especialistas destacam que esses produtos funcionam como uma alternativa de menor risco para adultos fumantes em diversos países, desde que obedeçam a regras rigorosas de controle e composição. O cirurgião oncológico Edgar Mesquita defende um programa de redução de danos no Brasil e cita um exemplo.
10: A Suécia se tornou o primeiro país do mundo oficialmente livre do fumo, segundo as metas da Organização Mundial de Saúde. Isso porque adotou de forma coerente uma estratégia de redução de danos. Com apenas 3,7% de fumantes diários e com um marco regulatório estrito, o país mostrou que a substituição do cigarro convencional por produtos de nicotina sem tabaco pode reduzir drasticamente a prevalência do tabagismo e também as taxas de câncer oral, doença periodontal e mortalidade associada ao tabaco. Seguindo o exemplo da Suécia, o Brasil poderia replicar o caminho de regular ao invés de proibir, oferecendo ao fumante adulto que não consegue parar de fumar uma alternativa menos letal, com padrões sanitários, restrição etária rigorosa e controle de composição.
2: Edgar Mesquita lembra que nenhum produto com nicotina é 100% isento de riscos. Mas o cirurgião oncológico destaca que a diferença fundamental entre o cigarro convencional e produtos de nicotina oral é a ausência de combustão. Segundo ele, assim, são eliminados os agentes que causam câncer e outras doenças graves ligadas ao tabagismo. Da Rádio 2, Fabíola Altran.
1: Geração Z busca equilíbrio e saúde mental na escolha de trabalho.
11: Para a geração Z, nascidos entre 1997 e 2010, saúde mental, equilíbrio e qualidade da experiência profissional podem influenciar até a decisão de permanecer ou não em uma empresa. Pesquisa da Mackenzie mostrou que 60% dos trabalhadores da geração Z consideravam recursos de saúde mental importantes na escolha de um emprego. Outros, 57%, diziam que esse suporte era relevante para decidir permanecer ou não na empresa. Para Fernando França, especialista em liderança humanizada e administrador registrado no CRAMG, Conselho Regional de Administração de Minas Gerais, existe uma mudança muito clara de prioridade sobre decisões profissionais da geração Z.
12: A geração Z, ela não quer necessariamente trabalhar menos ou ter menos responsabilidade. O que ela questiona é até que ponto vale a pena crescer profissionalmente se o preço for a minha saúde, meus relacionamentos e a minha qualidade de vida. Essa geração, ela coloca na mesa assuntos que antes eram praticamente proibidos dentro das empresas. Temas como ansiedade, esgotamento, segurança psicológica, equilíbrio entre a vida pessoal e profissional. Saúde mental não significa ausência de cobrança ou de pressão. A geração Z não está necessariamente rejeitando o trabalho. Ela está questionando o preço que precisa pagar pelo sucesso.
11: Segundo a Deloitte, 69% da geração Z tem interesse em assumir uma posição de liderança em algum momento da carreira, mas apenas 6% apontam chegar em um cargo de liderança como principal prioridade. O equilíbrio entre vida pessoal e profissional aparece como parte importante dessa escolha, como ressalta o especialista em liderança humanizada.
12: Talvez o problema, portanto, não seja a falta de interesse em liderar. Talvez seja o modelo de liderança que estamos oferecendo como referência para essa geração. E isso traz uma reflexão muito importante para as empresas. Se queremos formar a próxima geração de líderes, precisamos mostrar que liderança não significa carregar tudo sozinho. E aí, talvez a geração Z, ela não esteja rejeitando a liderança. Ela está rejeitando um modelo de liderança baseado em sobrecarga, disponibilidade permanente e sacrifício da vida pessoal.
11: Para organizações que buscam atrair e reter profissionais da geração Z, cuidar da experiência de trabalho deixa de ser apenas uma iniciativa de bem-estar e passa a fazer parte da estratégia de pessoas. Agência Rádio Web, produção e reportagem, Priscila Mendes.
1: Doença autoimune na pele afeta a população idosa.
13: O envelhecimento populacional e melhores métodos diagnósticos vêm contribuindo para o aumento da prevalência de algumas doenças, entre elas o pemphigoide bolhoso. Trata-se de uma doença dermatológica autoimune e rara, caracterizada por coceira intensa, bolhas dolorosas e lesões na pele, frequentemente acompanhadas de vermelhidão. Não existe uma causa específica, mas alguns gatilhos podem desencadear o pemphigoide bolhoso, como explica o Dr. Roberto Bueno Filho, professor de dermatologia da USP de Ribeirão Preto.
14: Tem alguns remédios específicos para diabetes, por exemplo, que a gente sabe que tem uma relação de poder ser o gatilho de início da doença. Mas é descrito também após algumas vacinas, após infecções, né? Um exemplo é a infecção do Covid. E existe uma relação também com algumas doenças neurológicas. Então, às vezes, quem tem derrame, AVC, doenças como Parkinson, demências, doença de Alzheimer, quando a gente tem a morte de alguns neurônios, parece que isso pode estimular o sistema imunológico a desencadear a doença.
13: A doença afeta majoritariamente pessoas acima de 70 anos, ou seja, uma população mais vulnerável que costuma apresentar internações mais frequentes e longas. Além dos riscos para o paciente, isso gera custos hospitalares elevados. O tratamento pode ser um aliado para evitar as internações, mas as opções disponíveis até então eram limitadas.
14: Um dos principais fatores aí de risco do tratamento é o próprio uso abusivo do corticoide. Ele pode gerar aumento de chance de infecções, pode aumentar catarata, pressão alta, osteoporose, ganho de peso, uma série de outros problemas, né? Então, a gente tem, hoje em dia, os imunossupressores e imunomoduladores que tentam poupar o uso do corticoide.
13: Recentemente, foi aprovada uma nova terapia para pacientes adultos com pemphigoide bolhoso moderado a grave. Isso significa mais uma opção de tratamento para levar qualidade de vida aos pacientes. Agência Rádio Web, produção e reportagem, Carolina Cassola.
1: Vamos com outros destaques, outras manchetes de agora, desta quarta-feira pelo Brasil e pelo mundo. É, gente, por aqui a coisa não anda boa. Aliás, quando que teve boa? Né? Governo americano acompanha a crise no Supremo, que afastou o diretor da Polícia Federal. Afastamento de Andrei Rodrigues por Mendonça remete à interferência de Bolsonaro na Polícia Federal. Mendonça acirra a crise institucional ao afastar diretor da PF e colocar Lula sob pressão. É, gente. Candidatos gastam até 6,5 milhões com aeronaves fretadas. OAB do Distrito Federal abre processo contra o escritório da mulher do ministro Moraes. Decisão de Mendonça para afastar diretor da PF é vulnerável, dizem juristas. Você vai conferindo conosco os destaques, as manchetes. Carro elétrico de 4 anos perde metade do valor. Já o carro a combustão cai 14%. Passagem de um furacão deixa morto e milhares sem energia no Havaí. Por 4-3, o TRE do Paraná aprova o registro da candidatura de Deltan ao Senado. Em Santa Catarina, gente, igreja desfila com uma faixa contra casamento homoafetivo. Influenciadora de 27 anos morre após procedimento estético, que deu errado. Temos aqui. General condenado por plano, né, para matar Lula e Moraes pede revisão criminal. Você vai conferindo. Gente, a polícia investiga maus tratos a um bode forçado a beber e fumar em Santa Catarina. Polícia investiga desafio na internet após morte de criança de 7 anos em São Paulo. As manchetes, os destaques de agora, né, que você confere conosco por aqui. Né. Ex-marqueteiro de Milei é levado para a prisão de segurança máxima na Bolívia. Né. Temos aqui os nossos destaques, as nossas manchetes de agora, pelo Brasil e pelo mundo. Você conferindo nesta manhã de quarta-feira. E a gente vai mandando sempre aquele abraço aos amigos e amigas, pessoal que está com a gente todo dia de manhã aqui, e agradecendo sempre a preferência aí. Um abração para o Adão Amato Júnior, o Zé Roia de Jaú, a Dalva, pessoal que está ligadinho aqui. São 8h46, último cafezinho. E vemos na sequência, vem aí o bloco esportivo e o que diz o clima-tempo sobre o tempo aqui na região. Música.

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1: Oito e cinquenta e dois, último bloco, esporte e também o tempo.
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1: Vamos com os campeonatos, gente. Brasileiro feminino, olha aí, gente, semifinais, jogos de ida. A primeira semifinal será sábado agora, dia 12, 16h30, Flamengo e São Paulo. A outra partida de ida na semifinal será terça-feira próxima, dia 15, 21h30, Bahia e Corinthians. Taça Libertadores da América ontem, o Fluminense jogou em casa e fez a lição. Ganhou de 2-0 do Platense da Argentina. Hoje na Libertadores, 19 horas, tem Palmeiras e LDU do Equador, 21h30, Estudiantes da Argentina e Corinthians. Amanhã, 21h30, Independiente del Valle do Equador recebe o Flamengo. Vamos também para as quartas de finais, agora jogos de ida da Sul-Americana. Ontem, Santa Fé da Colômbia 0, Vasco da Gama 0, Boca Juniors da Argentina 1, São Paulo 0. Hoje, 19 horas, tem jogo na Vila Belmiro, Santos e Atlético Mineiro. Tá aí, portanto, os nossos destaques, né? Dos campeonatos que temos por aqui. Hoje, agora, tem a Série B do Brasileirão. Ontem, Cuiabá 3, Atlético Mineiro 0, Criciúma 0, Juventude 2. Hoje à noite, 5 partidas da Série B. 19h30, Botafogo de Ribeirão Preto e Novo Horizontino, Fortaleza e Avaí. 20h30, tem América Mineiro e Náutico, Operário e CRB. 21h30, Atlético de Goiás contra o Ceará. Tá aí, portanto, os nossos destaques do esporte. Finalzinho aqui do nosso programa. 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E o clima-tempo e o tempo na região neste meio de semana. Continuamos com instabilidade, hein? As temperaturas em média, hoje e amanhã, máxima de 25, mínima de 14 graus, 15. Né? Sexta-feira que deve aumentar um pouco, mas a instabilidade continua. Hoje, amanhã e sexta. Tá? Também tem previsão para o final de semana. Muito obrigado pela sua atenção. Um abraço e até logo mais às 11 horas.
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1: Oba! 9:06, muito bom dia. Estamos chegando, chegando. 9:06 da manhã, depois de uma manhã terrível. De vários pisca, pisca, pisca. Bom dia, dona Cris, tudo bem?
2: Bom dia,
1: chegamos,
2: tudo bem, você?
1: Que coisa, tava tão bom, agora voltou novamente.
2: Voltou o quê?
1: Piscar a madrugada inteira, energia elétrica.
2: Não, você não tá entendendo, amigo.
1: Ah, não.
2: Isso
1: não,
2: é
1: não.
2: Um teste pros piscas-piscas.
1: Não é, não.
2: De carnaval, aí, de Natal.
1: É, não é, não,
2: que logo deitar no carnaval.
1: Isso não é normal, não. O que, que é isso?
2: É, chegou o assunto.
1: Ô, louco.
2: O assunto chegou, vamos parar de falar.
1: Ninguém merece tanto pisca.
2: A culpa do pisca chegou.
1: E
2: vamos
1: liga...
2: parar de...
1: Meu Deus do céu. Ergue o microfone aí, o fone, Cris. Você parar de gritar. Misa, tá assim.
2: Você que tem ouvido.
1: Precisa treinar. Não, essa risadona sua aí.
2: Ué, eu não posso rir mais agora?
1: Não, tem que chorar.
2: Ah, chorar por quê?
1: Chorar. Meu Deus do céu, hoje, gente do céu, era 6 da manhã, pisca. O nosso amigo Lazo falou que lá na Coab também piscou à noite ontem. Hoje, a hora que foi entrar o horário político, pisca, desliga
2: mas aí
1: tudo.
2: Já...
1: Ah, não, não é normal
2: é
1: isso não, viu, Cris?
2: Né? Aí é outras coisas.
1: Pelo amor de Deus, o que, que é isso? Mas tudo
2: aí
1: bem.
2: É contra, né?
1: Fatos históricos dessa manhã acaba atrasando tudo, né? Porque vai, nossa, atropelando tudo aqui. Fatos históricos dessa manhã, dia do veterinário, viu, Cris?
2: Hoje é.
1: Dia do administrador também aqui, crise de vide aqui.
2: Hoje é dia do técnico de administração.
1: Não, aqui dia do administrador.
2: Não tem, não.
1: É no meu, né?
2: É o seu, mano. Crise, sempre tá errado.
1: É, crise de vide Alemanha, é o que eu tenho no seu caminho?
2: Hoje é dia do médico veterinário mundial dos grandes primatas. É por isso que o povo tá botando foto do aí. Da velocidade, hoje é dia da esfirra, Marcelo.
1: Que beleza. Será que alguém vai mandar uma esfirra
2: e
1: pra gente?
2: E também do cachorro quente.
1: Oh, meu Deus do céu. Será hoje... que alguém vai mandar um cachorro quente?
2: Não, não sei. Hoje é aniversário da Maria Rita.
1: Parabéns, Maria.
2: Da Ana Carolina, cantora.
1: Parabéns, Ana.
2: E também do Pudim.
1: Quem?
2: O Daniel.
1: Ah.
2: Hoje é aniversário do cantor. Faz tempo
1: Parabéns.
2: Que você não toca o cantor Daniel, né?
1: Não gosto.
2: E também em 2018 faleceu o Mr. Catra.
1: Ah, o Mr. Catra.

0: eu gosto. Eu vou separar então o Mr. Catra.
1: Você tem que tocar Daniel, faz tempo que você não toca Daniel. Não. É, hoje é aniversário dele, faz favor.
0: Ele não lança muita coisa mais.
1: Mas não tem problema se ele lança ou não.
0: Eu não gosto muito, não. Pensamento do dia.
1: Nunca brinque com uma pessoa que já perdeu muitas coisas na vida, pois junto com as perdas, elas também perderam todo medo.
0: Ai, meu Deus. Com esse belo pensamento, a gente vai liberar as participações dessa manhã.
1: Isso aí.
0: 3644-2001 é o telefone da cidade. Você pode ligar, a gente atende com todo amor e carinho. Isso aí. Coloca 14 na frente, ele já muda pro WhatsApp, isso. Chega a mensagem também. O oficial aqui, ó, 1497-400-6249. Hoje temos pastel. Ei, sorteio de pastel maravilhoso, Danê. Também, todo mundo tá mandando seu bom dia. Vai entrar na lista VIP e concorrer a uma bela escova secadora no dia 1º de outubro. Isso certinho?
1: Aí, certinho.
0: Podemos começar o programa de hoje, Cris?
1: Você vai começar com quem?
0: Vamos acelerar.
1: Com aniversariante?
0: O Daniel?
1: É.
0: Ah, não gosto do Daniel.
1: Mas você não tem que gostar, os outros gostam, quer tocar o que você gosta.
0: Eu não gosto.
1: Ai,
0: lembra quando o Daniel ligou pra gente, a gente achou que era trote?
1: Eu achei que era trote.
0: Desligou na cara
1: dele. Eu falei assim, ô Marcelo, tá um tonto aí, ó, ligando, falando que é o Daniel, atende aí, ó.
0: Acredito, ligou na cara dele.
1: E o pior que era, meu nome.
0: Era o Daniel de verdade.
1: Ah, eu ia saber.
0: Aí nosso amigo Cícero ligou. Essa é boa, eu não posso, não tem que contar.
1: O que eu posso fazer?
0: O Cícero, saudoso Cícero, ligou, Marcelo. Por favor, pede pra Cris atender o Daniel. Está ligando, está desligando na cara dele.
1: Ué, eu ia saber. O Daniel ligando.
0: O Daniel falou, nossa, tem uma mocinha muito sem educação.
1: Não
0: seu
1: é sem
0: Cícero.
1: Educação, não. É,
0: eu ligo e desliga. Eu ligo e desliga.
1: Fica fazendo...
0: pregando... E dava risada ainda.
1: Quem?
0: Você na cara do Daniel. Isso não é normal. 9h11, vamos começar o programa muito bem com o Zanetti Cristiano. É, né, Cris? Puxou na memória agora que você fez isso? É bom, né?
1: O que, que eu posso fazer? Eu achei que era troque, era época do
0: troque. É verdade
1: ou
0: é mentira?
1: É verdade.
0: Ah, então tá bom.
1: Aí eu mandei pra falar,
0: eu conto verdade só, Cris.
1: Falei, Marcelo, tô retardado aí, ó.
0: Em breve sua história será contada pelo nosso amigo Johnny. Vai.
1: Jamais.
0: Já mandei, já.
1: Esse jamais, eu processo.
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1: Eu vivo de processo.
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0: Zé Neto e Cristiano, cadeira cativa, primeira de hoje. 9h11, bom dia.
1: Bom dia.
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0: Vinícius Cantuária na canção 917. Bom dia.
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5: Oi, oi, oi, pessoal. Vocês estão bem? Tá tudo certinho aí do outro lado? Então tá bom. Vamos começar mais um dia daquele jeito que gostamos, hein? Com

e seja gentil com os seus processos. Você está fazendo o melhor que pode com o que tem hoje. Essa mensagem é de Van de Luz e está aqui no nosso 9 de setembro para fazer companhia e reflexões junto com a gente durante a programação da Número 1. Aliás, aniversariantes, temos na sintonia? Que delícia, um monte! Parabéns para todos vocês, viu? Nascidos no dia 9

0: muito carinhoso para todos vocês. Que o dia seja lindo, perfeito, alegre e que você possa vislumbrar um novo ciclo repleto de saúde, paz, luz, amor e o melhor para a vida. Parabéns para todos, viu? Seguimos fazendo festa aqui no rádio e agora com previsões astrais. Começando com Áries, também com Touro e Gêmeos. Áries, de 21 de março a 20 de abril. Evite conflitos desnecessários. A diplomacia será a sua maior aliada hoje, ariano.
1: Touro,
0: de 21 de abril a 20 de maio. Um bom dia para resolver pendências. Organização te trará maior tranquilidade, Touro.
1: Gêmeos,
0: de 21 de maio a 20 de junho. A comunicação hoje vai fluir melhor. Aproveite para expressar os seus sentimentos e principalmente as suas ideias, geminiano. A minha ideia é a seguinte, que fique todo mundo na sintonia, hein? Porque o melhor da música toca aqui na número 1 e é pra vocês. Aumentaram o volume? Beleza, então já eu tô de volta. Bora curtir essa programação.
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11: Oba! Segundo rumores, já estaria pronto um roteiro para a sequência do filme de Dungeons and Dragons. Mas a Paramount não estaria disposta a rodar esse filme. Então a Hasbro, proprietária da marca, estaria procurando outros interessados em rodar a sequência. Segundo o diretor do primeiro filme, Jonathan Goldenstein, a Hasbro está oferecendo roteiro para potenciais novos parceiros.
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0: 9h29, estamos de volta com o programa Vitamina C, manhã maravilhosa de quarta-feira, meio de semana já, meu Deus do céu, amanhã é quinta-feira, pra quem pode já tá acabando a semana, que beleza, viu? Por isso que eu falo, estudar é tudo na vida, você tem que estudar, você tem que fazer curso, não pode parar nunca, que a sua semana sempre será mais curta que as dos outras pessoas.
1: Não vai trabalhar não, pra você ver.
0: Viu, Cris? Tá?
1: Não vai trabalhar.
0: Nosso amigo tá escrevendo sua história. Menina
1: que, história?
0: Que cresceu na CECAP,
1: alcançou
0: os lares
1: vai, deixa
0: de Garaçu e Barra Bonita.
1: Escreve, você vai ver a história
0: mundo.
1: Que ele vai contar.
0: Já mandei uma foto maravilhosa pro João de
1: Cresceu. É, né?
0: Essa foto número 1. Ficou brava, né?
1: Não vou nem responder.
0: Não gostou da foto, Cris?
1: Não vou perder nem meu tempo.
0: Do arquivo?
1: Naja.
0: Ô, Cris, fala em...
1: Naja.
0: Tá brincando aqui, né? É que o Joãozinho falou que vai fazer uma homenagem para a Cris.
1: Não vai, não.
0: Eu já
1: não vai, não quero. Quem sou eu na fila do pão? Não sou ninguém.
0: Você
1: então,
0: é assim,
1: não sou nada.
0: Você é uma pessoa boa, de
1: não
0: coração,
1: nada,
0: Cris.
1: Eu não sou nada.
0: Pessoa,
1: eu sou
0: gente
1: igual a todo
0: boa.
1: Mundo. Não sou nada.
0: Mas,
1: nem menos.
0: Quem que tá ligando aqui?
1: Tem alguém que tá no telefone.
0: Ah, é o Newton Ross, tá ligando.
1: Ah, demorou.
0: Mas, eu quero agradecer aqui. O Erivel nem agradeceu, né? Mal educado, pessoa mal educada.
1: Imagina,
0: aqui
1: o Erivelto.
0: O João fez aqui uma bela homenagem pro Erivelto, né?
1: Nosso
0: em vida.
1: Companheiro.
0: Nosso belo companheiro de trabalho.
1: É isso aí. É que eu sempre falo, tem que fazer em vida, depois que morreu não vai ver.
0: Erivelto, né? A gente trabalha juntos mais de 20 anos, você vê?
1: Muito mais.
0: Foi...
1: Muito mais.
0: Acho que uns 12...
1: Nós era nenê ainda.
0: Ai, foi mais mesmo. Então uns 25 anos por aí, né? Uns 25 que a gente trabalha juntos, né? E é uma grande pessoa, um grande amigo, um paizão pra gente, né, Erivelto? Então foi feita uma bela homenagem. E as fotos é bonita, viu, Cris?
1: Lindas.
0: O modelo não ajuda, viu?
1: Mas nem a IA ajudou.
0: A IA fez uma dele aqui.
1: Ah, isso aí foi a IA mesmo.
0: É, ID número 5865. Que isso aqui? Você parece que tá preso?
1: Foi. É naquela época lá que prenderam, lá que tava junto.
0: Mas parabéns, então, Erivelto aí. Mais de 50 anos na comunicação, né?
1: Sim, parabéns. Um aí uma
0: exemplo.
1: Bela homenagem ao Erivelto.
0: Sim, sim, sim.
1: E
0: é
1: assim
0: isso
1: que
0: aí.
1: Tem que ser feito. Tem que fazer agora, né?
0: Agora
1: pra ele poder ver. Que eu, da onde?
0: Agora é
1: e por que
0: Cris.
1: Você não? Você tem mais coisa pra
0: não,
1: falar que eu.
0: Não, eu não.
1: Você não, você foi DJ sem DJ.
0: Eu fui nada. Eu fui nada.
1: Eu
0: na
1: também
0: vida.
1: Nada.
0: Nada, eu sou.
1: Eu sou ninguém na
0: fila
1: do pão.
0: Eu não sei dançar, não sei.
1: Mas não é, mas isso daí não é
0: nadar,
1: discoteca que eu saiba.
0: Não, uma pessoa
1: e
0: que
1: também
0: não, foi
1: não
0: nada.
1: Tem nada de natação aí.
0: Não, sou nada.
1: Nem
0: agora
1: eu.
0: Agora você, Erivelto. Vocês
1: Zé
0: merecem.
1: Maganha precisa fazer.
0: Não, Zé Maganha também não vai ser feito.
1: Não
0: nem
1: vai?
0: Eu também.
1: Ah, tá, sei.
0: Então, é vocês que tem.
1: Toma
0: que...
1: vergonha na sua cara.
0: Cris, tem informação? Manda aí, vai.
1: Ah lá, agora até na televisão, agora os anos 80, lá outra com roupa dos anos 80. Ah, toma.
0: Ô, Cris, ontem eu postei uma dos anos 80.
1: Eu percebi.
0: Você viu?
1: Ô, Lourdes. Você viu, né, Lourdes?
0: A Lourdes não tá ouvindo.
1: A Lourdes Sartorelli. Lourdes Sartorelli. Você viu o disco lá do meio?
0: Da Xuxa.
1: Você viu?
0: Depois eu trabalhei com a Xuxa. Ué. Não posso esconder
1: Jesus.
0: Isso. Sempre fui fã da Xuxa.
1: Trabalhei
0: percebe-se. Com a Xuxa.
1: Olha
0: o cabido. Vai, fala a notícia, pelo amor de Deus. Misericórdia, Senhor.
1: Olha o brinco.
0: Ai,
1: a cor do brinco. As bochechas da mulher.
0: Cris, né? Olha. Nessa idade aqui, tudo pode. Tá tudo certo.
1: Já, é verdade.
0: Já tá 70% lá do outro lado.
1: Tá,
0: falta 30% só.
1: Falta pouco.
0: Mas manda.
1: A maioria dos estudantes brasileiros de 15 anos não consegue resolver tarefas consideradas básicas de matemática. Segundo os resultados do Programa Internacional de Avaliação dos Estudantes, o PISA de 2025, o levantamento mostra que 72% dos alunos do país ficaram abaixo do nível 2 da proficiência, considerando o mínimo satisfatório pela avaliação. Entre as dificuldades identificadas estão operações simples do cotidiano, como converter valores de uma moeda para outra e comparar distâncias percorridas em trajetos diferentes. A medida do país da Organização para Cooperação e Desenvolvimento Econômico, que reúne 38 países membros espalhados pela Europa, América, Ásia e Oceania, o percentual dos estudantes abaixo do nível básico é de 35%, menos da metade do registro no Brasil. O estudo avaliou alunos de 91 países e trouxe também uma nova prova de resolução de problemas computacionais. Nessa área, os estudantes brasileiros alcançaram média de 406 pontos, enquanto a média foi de 500. Os dados mostram ainda que 44% dos estudantes brasileiros estão na faixa mais baixa da escala do desempenho. Praticamente nenhum aluno do país atinge o nível 5 ou 6. Os mais elevados da avaliação na média do país da OSD é 8% dos estudantes alcançam esse patamar. As dificuldades estão relacionadas, entre outros fatores, à formação de professores e o acúmulo de defasagem ao longo da trajetória escolar. O estudo destaca que a aprendizagem de matemática depende da consolidação de conhecimentos construídos desde dos primeiros anos do ensino. Vale lembrar que a PISA é a prova internacional realizada a cada 3 anos e mede o desempenho dos estudantes em matemática, leitura e ciência, servindo como uma principal referência internacional para avaliação da educação básica de um país.
0: Beleza, bela informação, viu, Cris? Isso é esse tipo de informação que a gente gosta, viu? Gostei, parabéns, viu?
1: Você estudou matemática?
0: Eu detesto matemática, viu, Cris?
1: Mava.
0: Eu falo a verdade, eu não gosto. Percebe-se. Nunca gostei, acho que por isso que as minhas finanças sempre estão no vermelho. Eu não consigo somar 1 mais 1.
1: Né?
0: Sempre dá 3. Ah, o 4, seu seis, viu?
1: Recebe 5, gasta 9. É assim
0: mesmo.
1: Meu
0: Deus do céu, não tem jeito, viu, Cris?
1: Não bate. Não bate,
0: não bate. Desisti.
1: Não bate.
0: Cancelei meu cartão porque eu não conseguia controlar ele. Entrei numa bola de neve, Cris. Misericórdia. Quando fui ver, devendo quase 30 mil no cartão.
1: Uma pessoa falava assim pra mim: não pega cartão de crédito que você se afunda.
0: Eu peguei, então. Eu me afundei.
1: Fiquei a
0: boca devendo pra um monte de gente. Você tá louco.
1: A boca fala.
0: Agora eu saí. Já quebrei
1: esse
0: cartão.
1: Já quebrou o cartão?
0: Deus do céu. Não quero nunca mais falar em nome
1: coisa.
0: De cartão.
1: Melhor
0: se tem
1: coisa.
0: Dinheiro, tem. Se não tem, não compra. Fica quieto. Certo, Cris? Então, bela informação. Eu vou tocar uma bela canção já. Porque a gente tá sem tempo hoje, viu? Hoje tá estourado, de verdade, viu? A professora Janete, Cris, mandou um abraço pra mim aqui. Falou: Marcelo, toca Evidências do cantor Daniel já.
1: Tá vendo?
0: Eu falei: já, você vai tocar agora. Se você não tocar agora, eu saio daqui e você vai ver só o que vai acontecer. Vou com um machado. Quebra esse portão aí. Se ela pediu, Cris, lógico que eu vou tocar, né?
1: É, né?
0: É, vou tocar. Daniel Evidências. É linda essa música, principalmente na voz do Daniel, que eu adoro, sou fã.
1: Toma vergonha nessa cara larga sua.
0: Ai, como ele canta bem.

0: Lima, na cidade, retrovisor 945, bom dia.
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1: Já tô aqui contigo curtindo a número 1 do rádio, com previsões astrais falando do seu dia.
2: Câncer.
1: Câncer, de 21 de junho a 22 de julho. Questões financeiras pedem atenção. Planeje-se e evite excessos.
2: Leão,
1: de 23 de julho a 22 de agosto. Você estará mais confiante, Leão. Use essa energia para avançar em projetos pessoais.
2: Virgem,
1: de 23 de agosto a 22 de setembro. O dia pede descanso mental. Respeite os seus limites, viu, virginiano? Olha os astros aí, trazendo grandes dicas pra gente curtir esse 9 de setembro. Eu volto já, continuamos juntos e curtindo a melhor programação.
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1: Opa! 9h54, Cris, misericórdia. Vamos acelerar aqui com um bom dia, porque hoje não vai dar tempo.
2: Não?
1: Ai, ai, ai, mas você enrolou tudo o programa. Quem chega mandando o seu bom dia aqui na cidade? Nossa amiga Cleusa Vicente, Cris. Oh, bom dia, Marcelo, Cris, tudo bem? Ótima quarta-feira. Um abraço pra vocês. É a Cleusa Vicente na área. Oi, Cleusa, bom dia, viu, minha amiga? Um abração. Chegando agora aqui na sequência, a Eva Burizan. Ei, Eva, bom dia, tudo bem por aí? Já tá aqui seu nome no sorteio, tá com sorte, né, Eva? Estava de olho lá na sua bela mesa, além de comer bastante, viu? Estavam comendo bastante.
2: Quem?
1: Uma mesa. Ah, a mesa da Eva, do Dito. Olha, a professora Janete estava também.
2: É?
1: É, estavam comendo bastante.
2: O pessoal também é forte no garfo.
1: É, uma mesa bonita, viu, Cris? É. E ganhou bastante prêmio.
2: Também, né?
1: É.
2: A dona Angelina contou tudo, que ela pegou tudo, né?
1: É, ganhou tudo, a dona Angelina. Tirou toda a minha sorte lá, poxa, viu? Terezinha Souza, bom dia, Tere, tudo bem? Olha, Marcelo, que orquídea bonita. Essa aí é amarela e a outra é rosa. Não mostra pra Cris. Não, de jeito nenhum.
2: É, né, cobra?
1: Ela tem o olho do poder, Marcelo.
2: Eu tenho, né? É, Naja.
1: Ela tem olho poderoso.
2: A Naja aqui não sou eu, não, Tere.
1: Seca. Leonilda Venâncio, Joãozinho, um abraço, meus amigos. Tudo bem? Eu vi o Joãozinho, ele também entrou ali nos anos 80, viu, Cris?
2: Também?
1: É bonito que fica todo mundo com a mesma camisa, né?
2: É, todo mundo com a mesma blusa.
1: É blusa. Lembra aquela blusa?
2: Eu não. Nunca tive?
1: Não.
2: Uma blusa cor-de-rosa com laranja, tudo neon. Tudo neon, os cabelos tudo igual.
1: Cabelo bonito.
2: Tudo cabeludo.
1: Cabelo, Chitãozinho e Chororó.
2: Misericórdia. Tem uns ali que corre se você pôr na hora.
1: Cláudia Luiz, bom dia, minha amiga. Tudo bem? Marcelo, coloca o nome aí. Eu tenho frango, hein? Meu Deus do céu. Olha a minha janta ontem, mas o que é isso aqui, Cláudia? É sopa de mandioca? Delícia. Mandou aqui a foto, viu? Mas coloca o nome da família aí, ó. A Juliana, a Lina, a Ana, a Dorival, a Ayrton, temos frango. É, sopa de mandioca com costela, Cris. Que delícia.
2: É vaca tolada, chama isso.
1: Ela falou sopa de mandioca com costela, não
2: é,
1: vem vaca tolada.
2: Geralmente é vaca tolada,
1: vaca
2: o povo tolado, fala.
1: Okay.
2: Eu também não sabia, eu falava sopa de mandioca
1: sopa
2: com
1: de
2: costela.
1: Mandioca.
2: Aí eu fui um dia no restaurante, eu perguntei, que é isso? É vaca tolada. Eu falei,
1: se eu morresse hoje, Cris, não ia saber.
2: Eu também não, fiquei sabendo
1: de
2: depois. É.
1: Eu adoro sopa de mandioca, viu, Cris? Ai, delícia. O frango da Cláudia,
2: cê
1: 14.
2: Você gosta da costela, né,
1: 998-865-7775. É o telefone do frango caipira, viu, Cris? Um abraço, viu, Cláudia? Bom dia, minha amiga. Chegando aqui a Lourdes Sartorelli. Ô, Lourdes, bom dia.
3: Ô, Cris, que pena. Eu não vi, Cris. Ontem eu tava aqui na correria, não vi.
2: Entra lá pra você ver.
3: Vou ver. Vou achar, eu vou ver.
2: Tá com uma cara de cara.
3: Marcelo, ontem, né, que nós tava aqui em casa, eu tava... Ai, beijão. Tudo nós aqui. Que a gente tava lembrando... Da nossa época de escola. Aí comentamos, lembrando de todo mundo, né? Só risada aqui em casa ontem, só risada.
2: Só Jesus.
1: É verdade.
2: Mas se você ver o Marcelo...
3: Isabel também estava aqui, Fantin contando das artes do Marcelo.
1: Não,
3: o João
1: não.
3: Contando as artes do Marcelo. Só risada, só risada.
1: Misericórdia,
3: gente. Foi muito gostoso.
2: Você descobre...
3: Marcelo, não sei como sua orelha não queimou bem, porque ele falou bastante.
1: Ah, mas falou bem.
3: Coisas boas e as suas artes.
2: Ah, e as artes. Mas ele...
3: Cris, acabei de ver, Cris, no Facebook. Fã da Xuxa.
1: Você viu? Fui. Fã. Eu assisti todos os dias.
2: Com uma cara de
1: capos
2: ali.
1: Ai, olha, mas é como que é a vida, né? Passou muito rápido.
2: Passou.
1: Né? Passou muito rápido. Essas coisas aí, gente, é coisa de quando eu comecei a estudar no SESC, que era eu, o Arnaldo, o João. Eu e o João, a gente repetiu depois o... eu comecei com o Arnaldo, depois a gente repetiu. A gente repetiu, porque a gente era aluno bom. E olha que coisa, a gente era, não tinha. A gente era doido, Cris. Hoje eu acho que a gente não tinha problema. Tinha um problema sério.
2: É, que não tinha, né?
1: A gente chamava o Chiquinho, saudoso Chiquinho, que ele era o mais doido da tropa,
2: não,
1: né?
2: Não tinha tamanho, né?
1: Você já viu? A gente pegava, colocava as bicicletas e colocava uma lajota com madeira pra ele pular as bicicletas. E ele pulava.
2: Ai, misericórdia.
1: Ô, Cris.
2: Já fazia arque naquele tempo.
1: E aí, o João, ele morava ali próximo do posto do... Do posto do Domese, sim, né? E ele tinha medo de ir embora sozinho. E a gente tinha medo de levar ele. Então, o que fazia? João, vai na loucura aí. E a hora que você chegar na sua casa, você pisca a lâmpada, né? Se você não piscar, a gente sai. Mas a gente ia sair.
2: Ou se ia sair.
1: Ia sair, sim. Oh. E aí a gente ficava na esquina ali do bairro Zezito, esperando o João chegar na casa dele e piscar. E dava pra ver. Aí ele piscava, o João chegou. Agora vamos dormir. Mas
2: antigamente era mais tranquilo, Cris,
1: sabe,
2: né?
1: Que hora que era, sabe que hora que era isso que a gente fazia?
2: 8 horas da noite.
1: 8 horas da noite. Olha, vai vendo, hein, gente? 8 horas da noite, a gente tinha medo de ficar andando na rua.
2: Tá, é, hoje...
1: O João que ia com a bicicleta dele, depois piscava, 8 horas da noite.
2: É, ai,
1: hoje, 8 horas da noite, a gente tá saindo, né?
2: Mas quê? 8 horas da noite, sim.
1: É, que mundo diferente, você tá doido. Newton Rossi, um abraço, meu amigo, tudo bem? Ele quer... Ah, ele falou miojo de sopa de mandioca, Cris.
2: Que você misericórdia,
1: gosta? Mandou aqui,
2: ó. Ele ama.
1: Sopa de mandioca, Marcelo. Tem esse miojo cremoso, saboroso.
2: É, tem também? Oh, não sabia, não.
1: Tem, sopa de mandioca.
2: Miojo?
1: Ah, chegou aqui a Cleide Olivato. Bom dia, Marcelo. Cris, tudo bem? Hoje aqui eu tô com meu neto, tá? Não tem rádio, mas vou mandar mensagem mesmo assim.
2: Quem?
1: A Cleide Olivato, viu, Cris?
2: Ah, mandou, tadinha, Cleide,
1: vem buscar seu cozidor de ovos.
2: Se ela tá com o neto dela, não dá pra ela vir buscar, Marcelo. Não,
1: a Cris já pega e começa a fazer ovo cozido, ela adora. Zoio. Chegando...
0: Bom dia, Cris. Bom dia, Marcelo. Bom dia para vocês todos da rádio. Bom dia a todos os ouvintes. Cris, Marcelo, uma quarta-feira chuvosa e abençoada para todos nós. Um abraço.
1: Valeu, Iracilda. Bom dia, viu, minha amiga? Tá aqui concorrendo. Chega na Luane.
4: Bom dia, amores nossos. Um bom ótimo dia. Coloca Luane, nosso nome no sorteio.
2: O que você tá apontando para mim?
1: Tá aqui, você viu? Dona Delfina. Dona Delfina, um abraço, viu, minha amiga?
2: O que você tá apontando para mim?
1: Ai, ai. Chegando mais gente aqui, a Elaine Sabatel.
2: Ai, ela ficou bonita.
1: Marcelo, Cris, bom dia, hoje é meu aniversário.
2: Parabéns, canto parabéns pra ela.
1: Lógico, né, vou aqui já nesse momento colocar
2: isso.
1: As pessoas aqui, nossos cantores em ação. Aí, cantores, cantam pra Elaine.
2: Isso.
1: Parabéns, minha amiga Elaine, saúde, sorte, sucesso sempre. Será que vai ter festa? No Doce Mar.
2: Ah, ela colocou a foto dela dos anos 80. Ficou bonita.
1: Também,
2: Ela ficou bonita.
1: Que chique.
2: A Rose. Sabe a Rose?
1: Parabéns, minha amiga.
2: A Rose.
1: Oi, Soares?
2: Não, a Rose do Marco.
1: Ah, Rose.
2: Ela também postou.
1: Domene.
2: Ficou bonita também.
1: Então vou dar uma olhadinha.
2: É.
1: Parabéns, viu, Elaine? Um abração. Se tiver festa, chama que a gente vai, viu?
2: Mesmo vai,
1: a gente adora ir no Doce Mar,
2: não
1: viu, minha amiga?
2: Não vai, mentira.
1: A gente vai, sim.
2: Ah, vai nada.
1: Chegando por aqui agora. Bom dia, Marcelo Cris, tudo bem? Coloca o nome aí da Vera Céspedes, da Priscila.
2: Sim,
1: bom dia, com chuvinha. Oi, Vera, bom
2: tá
1: dia,
2: chovendo?
1: Minha amiga. Eu não vi, Cris, mas também foi 9h48 que ela mandou.
2: É, será que tá caindo mais? Hora que eu tava vindo pra rádio, tava caindo uns pingos, umas gotas.
1: Eu não vi. Um abração, viu, Vera? Priscila, um abraço, minha amiga. Chegando aqui a Joana das Neves.
5: Bom dia, Cris. Bom dia, Marcelo.
1: Ô, Joana.
5: Tô vendo no meu sorteio?
2: Ô, minha linda.
5: Obrigado, Deus abençoe.
1: Valeu, minha amiga, amém. Joana. A Selma Cunha. Ô, Selma.
6: Bom dia, Marcelo. Bom dia, Cris. Bom dia a todos os ouvintes da Rádio Cidade, todos que trabalham aí. Um abração para vocês, tudo de bom. Evidências, é muito linda essa música.
1: Eu
6: ainda
1: adoro,
6: bem que você vai tocar. Tenha um dia abençoado, iluminado por Deus.
2: Amém.
6: Um abraço. Põe nosso nome no sorteio, Selma Cunha, Maiara Cunha e Vanete Pacheco. Um abração pra vocês e hoje tem Libertadores, hein, Palmeiras.
1: Ai, ai, ai, vou torcer. Vai, pro Palmeiras. Vou torcer.
6: Força,
1: viu?
6: Né? Quem sabe hoje a vitória. Pra vocês aí, viu?
1: Fiquem
6: com Deus. Manda um alô pro Jardim Nova Barra.
1: Ah, um abraço, Jardim Nova Barra, e vou torcer hoje pro Palmeiras, viu, Cris? Estarei torcendo muito. Bom dia, Marcelo. Cris, tudo bem?
2: Torcendo pra ganhar.
1: Coloca
2: pra
1: o nosso
2: perder.
1: Nome no ele, sorteio.
2: Ele afogou o porquinho, já enfiou dentro de um corpo d'água.
1: Márcio Rodrigo, Alessandro Seca de Almeida, o Miguel Seca de Almeida e o João Antônio da Silva, que é meu sobrinho. Já tá aqui, Marcelo. Um abração, viu, meu amigo? Vamos lá, mais gente chegando. Nossa, Cris, hoje tá todo mundo querendo ganhar pastel, mas todo mundo vai concorrer também. A escova secadora chegando. Nossa, Cris, hoje tá todo mundo querendo ganhar pastel, mas todo mundo vai concorrer também.

0: Você tá velho,
1: hein? Ei, Júnior, o filho do Júnior. Vou colocar parabéns aqui, né?
0: 17 anos.
1: Será que vai ter festa? Fim de semana, Cris?
0: Não vai, porque eu peguei tudo leite condensado.
1: É, ele vai chamar a gente, ele falou vai. Aqui. Ô, Marcelo, você está convidado, mas a moça aí que trabalha com você, não.
0: É, ele só convida amigo dele, né?
1: Tá certo, isso aí mesmo, o Júnior. Parabéns, então, filho do nosso amigo Júnior, Bernardino.
0: Eba, é, só festa. Os amigos. Ele é cobra caninana, é a Najo, então...
1: Sentiram a inveja?
0: Só as cobras.
1: Tem inveja da gente. Bom dia, Marcelo, Cris, tudo bem? Coloca o nome da Shirley Rodrigues, Amanda Rodrigues. Vou pedir para minha filha Amanda passar aí pegar... Ela pegou o vale-bolo já, Shirley, ou não chegou?
0: Não, não pegou.
1: Ah, não pegou. Ah, não, Shirley, então passa aqui.
0: Ela veio aqui.
1: Ah, não tava aqui o vale.
0: Aí a pessoa que eu pedi para avisar,
1: tava
0: muito ocupado.
1: Ah, então passa aqui, Shirley. Manda vir pegar aqui o vale. Eu não sabia. Desculpa aí, minha amiga. Eu até choquei a hora. Falei, nossa.
0: Ai, Farciane.
1: Fiquei chocado. Falei, não acredito.
0: Deixa eu ver.
1: Que a Cris.
0: Fala de novo.
1: Fiquei chocado. Eu falei, não acredito que a Cris não entregou vale.
0: Mas como que eu vou entregar uma coisa que não tem?
1: Não é fácil, viu?
0: Toma vergonha,
1: bom dia com
0: Naja.
1: Jesus, Marcelo e Cris. Marcelão, é hoje, hein? Ai, mas fala baixinho, essa Cris seca mais que água.
0: Eu? Seca o quê, gente?
1: Água de peneira. Seca, viu,
0: Lúcio? Não vou nem falar nada.
1: Um abração. Ele já veio buscar o vale? Eles
0: não.
1: Ganharam também, né?
0: Da Denise,
1: É da
0: né?
1: Denise, foi o Lúcio.
0: É só a Denise, Eliana, passa que dá bula, a Eliana falou.
1: É. Aparecida Fulano chegou, bom dia, Marcelo Cris, tudo bem? Ótimo. Ah, é a mulher da mortadela. Agora deu, hein, Cris?
0: Nossa Senhora.
1: Ontem à noite eu cheguei em casa, uma vontade de comer um pão com mortadela.
0: Ah, pronto.
1: Aí o Kekfly... Pai, pega o número da dona...
0: É lá, eu já avisei onde já falei.
1: Da dona Elizabeth, para não saber onde ele compra a mortadela italiana.
2: Bom dia, Marcelo.
1: Tudo bem,
2: bom dia, Cris. Bom dia, Erivelto. Bom dia a todos os ouvintes da Rádio Cidade. Marcelo,
1: amiga.
2: Ótima quarta-feira para vocês, cheia de paz, tranquilidade. Coloque meu nome no sorteio. Abraço a você, abraço para Cris. E para todos vocês aí, tá bom? Tá? Tchau.
1: Tchau, Dona Isabel. Bom dia, viu, minha amiga? A Ivanete Pacheco chegou. Bom dia, Marcelo e Cris. Feliz dia hoje. Opa. Chegando agora aqui. Bom dia, Marcelo e Cris. É, bateram até em um poste... A verdade... foi aqui um poste caído no telhado da Berenice. Meu Deus do céu. Onde foi? Lá na avenida...
0: Então por isso que
1: teve, então, Shirley, pisca na cidade inteira. Bateram ali, derrubou até o poste ali perto da Berê.
0: É, Valdemar de Paulo Costa.
1: Próximo do UPA, né?
0: É.
1: Nossa, coloca o nome no sorteio da Maria Cecília e do Samuel.
0: É.
1: Ô, Samuel, bom dia, meu amigo. Bom dia, com alegria. É, Cris, que coisa. Então foi isso que aconteceu do pisca-pisca hoje.
0: Tava louco, levantando
1: armava, piscava, ninguém merece.
0: É.
1: Ô Cris, eu vou trocar a trilha e vou continuar aqui com a Lu, pode ser? Porque
0: pode,
1: não vai dar tempo.
0: Fique à vontade.
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0: Você manda no programa, é seu? Mas essa musiquinha também.
2: Bom dia, Marcelo. Bom dia, Cris. Bom dia,
1: professor
2: José Maganha, Liberto, Matiaso e Denise. Bom dia a todos os ouvintes que estão ouvindo a Rádio Cidade. Marcelo e Cris, uma boa quarta-feira, um bom serviço. Jesus que abençoa vocês todos aí, viu? E Jesus que potreja todos vocês aí. Um beijão, um abração bem gostoso no fundo do coração de vocês todos aí. E Cris, um abração, um beijão bem gostoso no fundo do seu coração e de toda a sua família. Marcelo, um beijo, um abraço bem gostoso no fundo do coração da Lu e toda a sua família. Fica com Deus. Põe o meu nome aí no sorteio, viu? Que eu quero ganhar o bolo. O que tiver aí, põe aí, tá, meus amigos? Fica com Deus. Tchau, fui. Fui não, tô aqui, meus amores. Minha paixão, minha vida. Amo vocês, amores.
1: Nossa, bem de amar, minha amiga. Não cortei nada,
0: não. Fui eu.
1: Maria de Fátima, Adelô, bom dia, viu, minha amiga? Deixa eu mandar mais bom dia aqui, Cris.
0: Paloma. Arrumou, branca. Viu, Marcelo?
1: Já arrumou?
0: Arrumou.
1: O que eu poste? Ah, sim, há outro rolo, né?
0: É outro rolo.
1: Nós só arruma rolo.
0: Vocês só arruma rolo.
1: Oh, meu Deus do céu. Oi, Isabel Fantin, bom dia. Fiquei sabendo que vocês encontraram.

0: Enquanto comia um bolo ontem e falava bem de mim. Obrigado, viu? Jacaré, um abraço, meu amigo Jacaré. Ai, ai, ai, viu, Cris? Você vê?
1: É, você vê.
0: Não é fácil, não, né? Bom dia, com alegria sempre. Chegando agora aqui a Jandira. Oi, Jandira, bom dia.
2: Bom dia, Cris. Bom dia, Marcelo. Que Deus abençoe o seu dia. E o meu e de todos nós, sim, né? Quero participar do sorteio. Coloca meu nome aí, Jandira e Nelson e Gentil Furtado.
0: Já tá aqui, Jandira, bom dia. Sabe quem mandou bom dia agora aqui, Cris?
1: Quem mandou?
0: A Lourdes Silva, tá proibida de falar.
1: Tá mesmo, coitada.
0: É, o chefe dela tá de olho, meu Deus.
1: Eu vi ela ontem.
0: Você viu ela? Você viu ela? Eu vi ela.
1: Eu vi ela, mão estreita. Eu a vi ontem.
0: Marcinho Aragutti, bom dia, minha amiga. Que Deus acompanhe você, Cris, nesse dia de hoje, iluminado. Iluminando cada passo, viu? Bom dia. Adenor, bom dia. Tudo bem, meu amigo? Tudo bem por aí? O Zé Maria Lavaseco chegou também, viu, Cris? Mandou bom dia. A Cléo Pineda tá por aqui. Oi, Cléo. Bom dia, viu, minha amiga? Mais gente chegando, Cris. Nossa, quanta gente. Meu Deus do céu.
3: Bom dia, Marcelo.
0: Oi,
3: bom dia,
0: Eva. Cris. Tudo bem?
3: Nelson. Pensamento maravilhoso, Cris.
1: É?
3: Que Deus abençoe vocês. Amém. E a família, viu? Queria anunciar o aniversário do meu filho, que é hoje, dia 9 de setembro.
0: Mais aniversário.
3: David William das Neves. Parabéns à mãe Eva, do pai Jacó, do seu irmão David, sobrinha Nicole, suas cunhadas. E principalmente da namorada do David, né? Liliane de Souza. E também queria anunciar e mandar um abraço, um beijinho pro filho do Júnior. Filho do Júnior faz o mesmo dia do meu filho, dia 9 também.
0: Ai, que legal.
3: Beijinho pro seu filho, Júnior. Que Deus abençoe ele.
0: Parabéns, então, ao filho da nossa amiga Eva das Neves, fazendo aniversário. Nossa, Cris, quanto bolo vai ter hoje?
1: É.
0: Que beleza,
1: você foi,
0: hein, Eva?
1: Convidado?
0: Eu nenhum, Cris.
4: Ainda bem que na escola o Marcelo era da turma do fundo. Se ele sentasse na frente, ninguém ia se enxergar nada, tava de cabeça dele.
1: Vixe.
0: Eu achei que ele ia falar coisa boa, Cris, mas...
1: Vixe. Você já viu?
0: Um abraço. Sou seu
1: a
0: fã,
1: cobra
0: viu,
1: caninana falar alguma coisa boa, ai, cobra caninana.
0: A gente tem festa hoje na casa do...
1: Até leite condensado ele rouba da gente no mercado.
0: Tem festa na casa do Júnior.
1: É. Aquela lata
0: Eva.
1: De leite condensado lá que ele catou.
0: Que mini. Beleza, hein, Cris? Hoje já a gente tá bem hoje, hein?
1: Tamo.
0: Com certeza. A Elaine Sabatel também. Tá cheio de gente fazendo aniversário. Meu Deus, que bom.
5: Bom dia, Marcelo.
0: Ô, Carlão, bom dia,
5: meu amigo. Todos nós aí, todos os ouvintes e todos os participantes. Deus que abençoe todos nós e nossos familiares. Uma ótima quarta a todos. Fiquem todos com Deus. Abraço. É o Carlos Lazarim. Bom dia, Lourdes.
0: Um abração.
5: Isso daí é farsa que nem nota de R$3, hein, Cris?
1: Oxi.
5: Olha que vai torcer pro Palmeiras, vai torcer pra levar um couro.
1: É.
5: Mas não vai ter jeito, não.
1: Você não viu? O
5: moto silencioso vai continuar ainda.
1: Ah, ele pegou os 5 porquinhos e eu tô
3: dando um copo. Marcelo,
0: opa!
1: Aí cortou até a outra lá.
0: Eva do céu.
1: Jesus amando.
0: Carlão, eu vou torcer pra vocês hoje.
1: Torcer pra perder, ele falou,
0: lógico,
1: viu?
0: Eu vou.
1: Oh.
0: Eu tô na torcida já
1: desde
0: ontem.
1: É que você não tá vendo
0: ontem.
1: A cara dele aqui, Carlão.
0: Torcendo.
1: Se você vê a cara da pessoa
0: tô
1: do
0: torcendo.
1: Senhor...
0: Torcendo.
3: É 7 aninhos que o filho de Júnior vai fazer, né? 17, não.
1: Marcelo falou 17.
0: É que tá um barulho.
1: Ô, louco, Marcelo.
0: É 7 anos?
1: Pois é, eu que sou a ruim.
0: A Cris, de nossa, Júnior.
1: É, foi o que eu falei. Nossa, ele é novo pra ter um filho de 17 anos. Só se começou cedo.
0: Júnior, eu tenho 23 anos, tenho filho de 17 já, Cris. Ai, meu Deus do céu. Não bateu a soma, né?
1: Não.
0: Ai, meu Deus
1: não
0: do
1: bate.
0: Céu. Não bateu.
1: Não tá dando certo essa soma aí, não tá
0: batendo. Ô, Cris, você tem informação? Manda aí rapidão.
1: Marcelo, vamos negócio aqui que eu vou falar pra você, viu? A passagem da Carol Lecker pelo time de apresentação.
0: Que isso? Carol Lecker?
1: Carol Lecker.
0: Carol Lecker.
1: Aquela fofoqueira.
0: Eu não sei quem é.
1: Tô fofocalizando. Quem assiste televisão sabe. É, eu sei que não assiste, você fica quieto. Chegou o fim de forma repentina e cercada de desabafo sobre os bastidores financeiros do SBT. A influenciadora e ex-participante do reality show A Fazenda, que foi confirmada no elenco da atração vespertina no início do ano, ao ocupar a vaga que deixada pela Cariúcha, decidiu encerrar seu vínculo com a emissora paulista. Nesta semana, após ter um pedido de reajuste salarial sumariamente negado pela direção do canal. De acordo com Fábia Oliveira, da Metrópole, a decisão foi tomada após o comunicado procurar a cúpula da emissora, a comunicadora procurar a cúpula da emissora na tentativa de renegociar seus ganhos mensais, que giravam em torno de 10 mil. Segundo informações sobre os bastidores do canal, a direção do SBT alegou a falta de orçamento e a possibilidade de conceder qualquer tipo de aumento no momento. Diante do impasse, ficou o acordo que a última participação da Beldade na atração acontece nessa semana. Então ela, ó...
0: Beleza. Beleza, Cobra Cadinana. Bela informação, viu?
1: Que é isso? Que é isso?
0: Olha lá, o Didi do Bernardino Gris.
1: E onde que ele tá?
0: Misericórdia, foi censurado.
1: Foi censurado, hein?
0: Vai, fica querendo arrumar rolo, viu?
1: Eu?
0: Já a gente volta com mais informações nessa manhã maravilhosa, viu, Cris? Bom dia.
1: Bom dia. Bom dia.

0: P do Pecado, Grupo Menos é Mais e Simone Mendes. 10h21, já a gente volta com mais informações e com participações nessa manhã maravilhosa, quarta-feira.
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15: Aqui tem muito mais músicas, tem conteúdo legal, informação não falta e a gente tá sempre com o astral, ó, lá em cima. Aproveita com a gente esse dia, vem pra cá, tem mais previsões.
16: Libra.
15: Libra, de 23 de setembro a 22 de outubro. Amigos podem trazer boas oportunidades. Trocas sinceras vão fortalecer os vínculos, libriano.
16: Escorpião,
15: de 23 de outubro a 21 de novembro. O trabalho hoje ganha destaque. Mostre sua competência, mas ó, sem exageros, tá, Escorpião?
16: Sagitário,
15: de 22 de novembro a 21 de dezembro. Otimismo em alta. Planeje algo novo para o seu futuro, Sagitário. A gente segue daqui acompanhando esse dia maravilhoso. É o 9 de setembro, é o dia que temos para viver. Aproveite isso, não desperdice a vida. A gente segue acompanhando as previsões? Então tá, eu volto já com Capricórnio, Aquário e Peixes.
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25: Oba! Segundo rumores, já estaria pronto um roteiro para a sequência do filme de Dungeons & Dragons. Mas a Paramount não estaria disposta a rodar esse filme. Então a Hasbro, proprietária da marca, estaria procurando outros interessados em rodar a sequência. Segundo o diretor do primeiro filme, Jonathan Goldenstein, a Hasbro está oferecendo roteiro para potenciais novos parceiros.
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1: 10h31, estamos de volta com o programa Vitamina C. Maravilhosa manhã de quarta-feira, viu, Cris? Amanhã é quinta-feira. Amanhã temos o sorteio de um belo bolo. Que delícia é isso aí. Gente, tudo então, de bom. Tudo
2: tá um
1: de bom.
2: Rolo com a idade do filho do rapaz ali que eu nunca vi.
1: Oh, meu Deus do céu. Vamos voltar aqui, né, Cris?
2: Não sei se é 7, se é 16.
1: Ai, ai, ai. Vamos. Vamos acelerar aqui, porque daqui a pouco tem outro pisca elétrico e atrapalha tudo.
2: É, vai,
1: Maguila, um abraço, meu amigo, tudo bem? Ótimo dia para todo mundo, coloca os nomes aí, Marcelo e Cris. É a família do nosso amigo Reginaldo. Ei, Reginaldo. A Patrícia, o Davi e a Maria Júlia estão aqui já. Vamos lá, mas a gente tá brava comigo aqui, viu, Cris? A Mariusa, a Mariusa ficou brava.
2: Por quê?
1: Falou, nossa, Marcelo, essa Cris não para de falar, você não solta meu áudio?
2: Seu zóio.
3: Aí, ó. Bom dia, Marcelo. Bom dia, Cris.
1: Bom dia, Marilza.
3: Aqui é a Marilza de Barra Bonita.
1: Tudo bem, minha amiga?
3: Do Jardim Santa Helena.
2: Oi, Jardim Santa Helena.
3: Uma boa quarta-feira, uma quinta-feira, uma sexta-feira, um bom final de semana para todos vocês.
2: Amém.
1: Obrigado, minha amiga.
3: Meu nome...
1: Alô.
3: Nome da lista do Pedro.
2: Sim,
3: sorteio.
2: Sim, senhora.
1: Já tá aqui, minha amiga. Bom dia. O Jeguinho chegou. Bom dia, Marcelo e Cris. Tudo bem? Manda alô pros pedreiros aí, Cervenos de Igaraçu e Barra Bonita.
2: E aí, tá trabalhando,
1: Jeguinho? Trabalhando com chuva abençoada.
2: Mas tá chovendo? Jeguinho.
1: Tá chovendo, Jeguinho?
2: Tá chovendo, Kaique?
1: Um abraço, meu amigo.
2: O Kaique chegou agora.
1: A Cris...
2: Eu não.
1: A Cris, ela leva eu ao erro.
2: Eu não.
1: Eu falo certo, ela corrige eu pro erro.
2: Eu não falei nada disso, não.
4: Ô, Marcelo. É 17 anos mesmo. Eu tenho ele de 17 e uma menina de 7.
2: Olha.
4: Eu sou dos anos 80, Marcelo. Sou bem conservado.
2: Ah, toma vergonha. Ai, cobra caninana. Não tem nem vergonha.
1: Achei estranho.
2: Também. Eu falei,
1: o Júlio tá nessa bagaceira dele aí. Tá esse bagaceira dele andando aí todo ferrado. Ah, oh, meu Deus do céu, 17 anos, Eva.
3: Marcelo, é 17 anos mesmo, Marcelo, não é 7 não.
2: Você viu, você...
3: É 17 mesmo.
2: Tá velho,
3: filha. Quantos anos tem o Júnior? Quantos anos teve esse moleque?
1: 58 anos.
3: Senhor Jesus.
2: Tá velho, ele tá velho,
3: 17 anos.
2: Tá velho.
1: Ai, Eva, só por Deus.
2: Ele tá velho, Eva, não adianta ele querer.
1: A gente até tenta acertar, mas é impossível.
2: Mas não dá.
1: Ai, bom,
2: a pessoa
1: vamos lá.
2: Se entrega.
5: Pelo pecado.
3: Beijo.
1: Ô, Maitê, bom dia. O Júlio César Bueno, bom dia, Marcelo. Cris, tudo bem por aí? Tô ouvindo aqui pelo aplicativo da cidade. Marcelo, olha aqui. Eu melhorei a sua foto. Olha aqui, Kaique, ó. Olha que beleza, ó. Todo mundo corintiano.
2: Jesus de Nazaré.
1: Você viu como eu tinha um cabelo bonito, Cris?
2: O Kaique, falaram assim, nossa, como que você... O Kaique parece com você, não parece não, porque ali ele tá com cara de caps. Olha a cara de caps que o seu pai tá. Não tá com cara de...
1: Ai, meu Deus do céu, meu.
2: Olha a cara de 13 que tá seu pai.
1: Vai, eu vou fechar seu microfone, hein, Cris?
2: Por quê?
1: Porque eu tava... Olha a minha calça bonita, ó. Essa é calça dos anos 80, raiz.
2: Gente.
1: É tudo misturado
2: a
1: cor.
2: Eu vou falar, eu tava falando pro Marcelo e pro Kaique
1: não
2: aqui.
1: Não vem, não.
2: Essas fotos tá tudo errado.
1: Não
2: porque,
1: tá, não.
2: Ó, essa época dos anos 80 era quichute, conga... Não tô vendo ninguém. Era macacão, jeans, que aquele macacão.
1: Eu tinha um macacão, Cris.
2: É, então.
1: Era bonitinha dois.
2: Agora tá com essas roupas cor-de-rosa, neon
1: macacão.
2: Aí.
1: Macacão. Era macacão.
2: Tá meio esquisito esses anos West 80 top. Aí, não é?
1: West Top.
2: É, lembra? West Top, que não tem mais, né? Zoom.
1: Essa calça que eu postei é a calça que vinha até aqui, ó.
2: Vinha
1: eu colocava,
2: aqui, né?
1: Colocava a camisa por vinha, dentro e via a.
2: Vinha pra cima do estrômago aqui, ó.
1: Vinha no meu peito aqui,
2: ó. Vinha aqui no estômago
1: cinta.
2: Aqui, ó. Aí colocava aquela cinta, aquela coisa camisa por dentro linda. E jogava o cabelinho.
1: Vamos lá,
2: ainda
1: vai,
2: achava
1: Cris.
2: Que abafava.
1: A Rose Soares chegou. Bom dia, Marcelo. Cris, tudo bem? Coloca o meu nome no sorteio da minha neta. Vai buscar o Vale da Marmita. Não veio ainda, Rose.
2: Imagina, se tiver aí.
1: Misericórdia.
2: Essa marmita já azedou já.
1: Oi, Fátima.
6: Bom dia, Cris. Bom dia, Marcelo.
1: Tudo bem, minha amiga?
6: Vou participar do programa.
1: Opa.
6: E coloca meu nome no sorteio de pastel aí.
1: Ai, que delícia, tá? Um pastel.
6: E da secadora também.
2: Sim, senhora.
1: Escova secadora de cabelo.
6: Escova, né?
1: É.
2: Uma coisa assim.
6: Coloca meu nome
1: lá também. Cris pagou R$300 na escova.
6: Eu lá da minha neta, né? eu, Fátima Abli, e o nome da minha neta é Larissa Abli, tá? Um bom dia, uma boa quarta-feira para todos nós. Com chuva, de beleza,
1: chuva, né?
6: Chuva, né?
1: Ué, tá chovendo ali, você viu, Cris?
2: Tá chovendo, Kaique?
1: Só que é 9h50 mandou esse áudio.
2: Ah, 9h50, agora já é 10h50.
1: O André Bonome aqui chegou. Bom dia, Marcelo. Cris, você vai torcer? Vou torcer hoje, viu, meu amigo? Vou torcer bastante.
2: Com certeza.
1: Nem imagina como eu vou torcer.
2: É.
1: Helena Negrelli, bom dia, Marcelo. Cris, tudo bem? Opa, tudo bem. Oi, Marino, um abraço, meu amigo. Bom dia, com alegria sempre. O Dito Burizan chegou. Bom dia, Cris, Marcelo. Ótima quarta-feira. Ô, Dito, um abração, viu, meu amigo? O Dito tava com a mesa cheia, Cris, comendo ali um espetinho maravilhoso.
2: É só os outros, né? Eu sei nada.
1: Eu
2: né?
1: Não, comi um só.
2: Ah, toma vergonha.
1: Eles pediram de dúzia.
2: É.
1: 12 vinha, viu?
2: É.
1: Aniversariante de ontem, a Leninha Simoncini. Bom dia, gente. Oi, Leninha, tudo bem, minha amiga? E o bolo, tava bom? O bolo de abacaxi que você fez, você falou que ia fazer?
2: Ai, Leninha.
1: Tava bom? Sobrou?
2: Morra, amiga dele.
1: Ai, ai, ai. Bom, vamos lá. É, quem chegou mandando o seu bom dia aqui... Ai, eu tô perdido, Cris.
2: Mava, quando você se achou?
1: Eu tô procurando a minha mensagem. Minha própria, a Cleusa Poloni, bom dia, meus amigos.
2: O dia que você se achar, Deus nem tá abençoe, perdido. Gente. Nós estamos perdidos coloca... o dia que você se achar.
1: A Luzia Mendes, bom dia, tudo bem, Luzia? A Valdiceia, a Ceia fez também, anos 80.
2: Fez também.
1: A Maria Helena Viana chegou, bom dia, Marcelo Cris, tudo bem por aí? Colocou o nome da família, hein? Da Maria, do Murilo, do Antônio, do Arthur... do Anderson e da Cleonice, já estão aqui. Abel Bertoncello tá por aqui também. Bom dia, Abel. Um abração. Nossa, eu tô procurando meu áudio aqui, Cris.
2: O seu áudio?
1: Eu tô chegando. Não, é o, não é
2: como
1: meu.
2: Como que é isso?
1: De eu pra eu.
2: Ah, de eu pra eu.
1: Ah, tá. Entendeu?
2: Por quê?
1: É de eu.
0: Bom dia, Marcelo. Bom dia, Cris. Bom dia, Livelto. Bom dia a todos os ouvintes. É a Sueli Agapito. Põe o meu nome aí no sorteio dos netos. Obrigado.
2: Tinati.
7: Bom dia, Marcelo. Bom dia, Cris. Bom dia, Rose. Bom dia, Lourdes. Marcelo, hoje um ótimo dia para dormir, hein?
2: Verdade.
7: Com essa chuvinha, esse friozinho, só tá bom para dormir mesmo. Mas tá bom, um abraço e um beijo para vocês. É, eu também entrei na onda dos anos 80 lá.
1: Eu vi. Eu ia falar
7: mas
1: agora.
7: Hoje eu não quero participar do sorteio, não.
2: Ah,
7: viu,
2: hoje
7: Marcelo?
2: Não, né?
7: Deixa para amanhã. Que eu quero ganhar o bolo, que sábado é meu aniversário.
2: Verdade.
1: Oh, que beleza. Sábado tem bolo, hein? Quem tá ligando aqui? Lu Bueno, Cris. Lu Bueno, Lu Bueno. Um abraço, Lu.
2: Você
1: eu sou seu fã,
2: lavar,
1: meu amigo.
2: Lu?
1: Você sabe que eu sou seu fã. É, o Lu que... Ah, ele mandou até um áudio. Deixa eu
2: hoje
1: colocar
2: é
1: o áudio dele, Cris.
2: Quente, olha lá, ó. Olha o cachorro
1: ai,
2: quente.
1: Que
2: olha
1: ai, cachorro
2: olha o tamanho do cachorro.
1: Ai, que gostoso, Cris. Será que alguém vai dar um cachorro quente
2: olha
1: pra
2: lá.
1: Gente? Oh, meu Deus.
8: Bom dia, com a benção do Senhor Jesus, Marcelo
1: amigo.
8: Fubá. Que bom, rapaz. Ele velho, tu parou de tossir agora no microfone. Tá ficando bom, hein? Vai aprender, ele é novinho ainda.
2: Sim.
8: Um abraço.
1: Lu tá no estado de nervo, Cris do
2: por
1: céu.
2: Quê?
1: Ele vem quando sabe, você dá
2: viu?
1: Risada.
2: Ai, meu pai.
1: E a risada não é. Não sai
2: não,
1: do coração.
2: Não sai, não.
1: Aí eu escutei.
2: Aquela era forçada.
1: A hora que ele foi embora, ele bateu o portão com tudo. Pá!
2: Falo pro você, Lu. Eu falo.
1: Ah, eu não tô nem aí, falava. Eu não tô nem aí, Marcelo. Mas não é justo, né? Não é justo.
2: Não,
1: eu não tô nem aí, eu não tô nem aí.
2: Eu não tô nem aí.
1: Aí eu tô indo embora, daqui a pouco é. Pá!
0: Bom dia, Marcelo. Bom dia, Cris. Bom dia, Lindeiro.
2: De novo,
1: Deus.
7: Bom dia, Marcelo.
2: Ali, de novo? O que tá acontecendo?
0: Bom dia, Marcelo. Bom dia, Cris.
2: Sueli, de novo? Pela
0: amor. Oi, Marcelo. Oi, Cris.
2: Oi, dona Leninha.
1: Dona Leninha.
0: Eu coloco o nosso nome no sorteio.
1: Opa.
0: Eu, do Laurindo, da Cris.
9: Bom dia, mesmo. Bom dia.
0: Da Gabi, do Gustavo.
1: Opa.
0: Do Laurindo. Tá? Beijo. Fique com Deus. Um bom final de semana pra vocês. Tá?
1: Amém, minha amiga. Amém. Já tá aqui concorrendo, viu? Chegando agora aqui, Cris, mais áudio. Não, eu tô perdidinho, viu?
2: Mava.
10: Perdidinho. Bom dia, Marcelo. Bom dia,
1: agora.
10: Cris. Bom dia, Orivelto.
1: Ô, seu Vicente.
10: Assina o meu nome aí, Marcelo. Vicente
1: tá
10: Ribeiro.
1: Opa.
10: Então, bom dia pra vocês aí. É um bom programa pra nós. Que Deus abençoe a todos aí.
1: Amém, meu amigo.
10: Um abraço.
1: Bom dia, viu?
0: Bom dia, Cris. Bom dia, Marcelo.
1: Marilena.
0: Se tiver sorteio,
2: Marilena.
0: Coloca o meu nome aí.
2: Pode deixar.
1: Um abração, já estão concorrendo, viu? A Valquíria chegou por aqui também. Bom dia, Marcelo. Cris, tudo bem por aí? Coloca o nome aí da família, hein? O Antônio Souza, o Cristerson Souza, a Natália Souza, a Maria Eloa Souza, a Stephen Souza, a Bruna Pessoa, a Maria Elisa. Obrigado, que isso? Não precisa agradecer, não. Chegando agora aqui... Ah, a Rosa perguntou se ela ganhou a marmita ontem.
2: Que marmita?
1: A marmita do Reviver.
2: Não sei quem ganhou ontem.
1: Você agora que eu não lembro.
2: Ah, é, foi ela mesmo.
1: Foi ela?
2: A Rosuari?
1: É verdade, foi a Rose.
2: Ah, é.
1: Nossa, Cris do céu.
2: Você não, onde você tá, hein?
1: Eu esqueci de anotar a Rose, foi meu você, Deus minha amiga. Meu Deus do céu. Por isso que ela falou, ah, você ei, falou... Tá,
2: eu estará... achei que era desavaganha.
1: Nossa senhora. Fátima Pérez, bom dia, minha amiga, tudo bem? Coloca o nome meu da Neuza Deus Pérez, Porfírio. O Nicolas Pérez Rocha, a Sara Pérez, Porfírio. Valeu, Fátima, abração. Aqui. Ai, ai, ai.
2: Senhor, põe seus anjos aqui.
1: A Eliana tá aqui, cara de caps, que eu tô com cara de caps.
2: Tá?
1: Essa moça persegue.
9: Marcelo, tem gente que tá no modo silencioso hoje de novo, hein? Tá quietinha tá. Hoje. Hein?
1: Tadinho, tadinho, Cris.
2: Tadinho, Carlão. Do Luai, Carlão. Ô,
1: a Ivete Mendes, quando ele chegou você também, é bom dia.
2: Também, Carlão. Tudo bem? Ai, que oh, merdoso que você é, Carlão.
1: Ô, Cris. Ah. Estourou o time aqui, viu?
2: Mas faz tempo, você viu a hora que é?
1: Vamos tocar uma música e a gente volta. Porque não vai dar tempo de quase não, nada hoje, não. Graças a Deus, né, Cris?
2: Glória a Deus,
1: vou
2: Senhor.
1: Vou tocar uma música obrigado. Boa, uma veinha, pode ser?
2: Uma veinha?
1: Uma veinha, uma música bem veinha. E a gente volta. Vamos dançar um pouco.
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9: Tô contigo curtindo mais um dia, que delícia, já agradeceu por isso hoje? Ah, então tá bom, a gente segue por aqui confiante de que este será um bom dia para todos nós. Agora temos as previsões com Capricórnio, Aquário e Peixes.
10: Capricórnio,
9: de 22 de dezembro a 20 de janeiro. Transformações importantes pedem maturidade. Confio no seu potencial, Capricórnio.
10: Aquário,
9: de 21 de janeiro a 19 de fevereiro. Relacionamentos pedem mais atenção e diálogo. Faça isso. Boas conversas para hoje, viu, Aquário?
10: Peixes,
9: de 20 de fevereiro a 20 de março. Cuide da saúde e da rotina. Pequenos ajustes vão fazer muita diferença no seu dia, pisciano. Eu espero que seja uma diferença para o bom, para o que agrega, para o que te faz feliz. Seguimos daqui, curtindo a melhor programação? Tá aí, hein? A mensagem, o recado, a dica de todos os astros na número 1 do dial. Agora é só colocar em prática, é só viver. Tchau, pessoal!
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14: 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Segundo a imprensa norte-americana, os irmãos Daniels estão dirigindo um filme não oficial dos Power Rangers. E Matt Damon seria o Ranger Vermelho. E dizem que Charles Melton será o Ranger Azul. O longa-metragem, ainda sem título definido, não tem previsão de estreia.
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0: 10h55, estamos de volta para fechar. Meu Deus do céu, Cris.
1: Atrasou tudo.
0: Mas a culpa não foi nossa, não.
1: Não, foi
0: a culpa,
1: de quem?
0: A culpa foi do Pisca.
1: Ah, é.
0: Pisca, pisca. A dona Angelina mandou mensagem, já respondi para ela. Ah, veio já buscar.
1: Acabou de vir.
0: A Angelina já saiu daqui,
1: já
0: viu?
1: Já saiu.
0: Um abração, minha amiga. A Rose não chegou ainda, né, Cris?
1: Quem que é a Rose?
0: A Rose? A Rose Soares, quem é Rose?
1: Não, estão ligando, hein? Sei lá, eu.
0: Misericórdia.
1: Não sei por que liga pra mim.
0: Vou fazer o seguinte, vamos divulgar agora quem ganhou o pastel de hoje da nossa amiga Nê. São dois pastéis, tá?
1: Sim.
0: Olha quem que ganhou, Cris. Será que ela gosta de pastel?
1: Imagina.
0: A Maitê. Maitê, a ganhadora.
1: Maitê.
0: Maitê ganhou o pastel de hoje, então. Da
1: que
0: nossa
1: linda,
0: amiga Nê, certo?
1: Isso aí, fia.
0: Passa a pegar aqui ou manda foto,
1: Cris? É pra
0: foto,
1: você,
0: Cris?
1: Viu, fia? É pra você.
0: É pra você, não é pra sua mãe, não. Eita. Nem pra sua vovó,
1: é,
0: viu?
1: É, não.
0: É, viu?
1: Não, não é.
0: Foi, saiu pelo seu nome,
1: é.
0: Então é Maitê.
1: A Maitê.
0: Viu, Luana? É Maitê.
1: Bem, bem explicado. O que que é isso? Olha, até afogou com o veneno.
0: Com veneno.
1: Gente do céu.
0: Ai, meu Deus do céu. Então a Maitê ganhou o pastel de hoje.
1: É isso aí.
0: Maitê.
2: Gente, vocês não acreditam.
1: Não.
2: A Maitê falou assim pra Dé. Foi eu. Aí vocês gritaram aí, Maitê de Souza. Obrigada, viu? Ela tá feliz.
0: Então a Maitê de
2: Obrigado!
0: Obrigado.
1: De nada.
0: Bom, e com isso a gente vai embora, amanhã a gente volta.
1: O Erivelde tá bravo ali, olha a cara dele.
0: Tá atrasado, né?
1: Mas
0: tudo é minha.
1: Lógico, mas eu não tenho nada com isso.
0: Eu vou fechar aqui, Cris. Deixa eu arrancar o pagode. Eu não vou tocar pagode hoje,
1: não. Ah, tem a dó, né?
0: Eu ia tocar um pagodinho gostoso, dia separado aqui, só pra contrariar. E nem toca, viu? Na programação. Mas eu vou tocar uma música mais antiga pra me ajeitar o trem
1: curta,
0: aqui.
1: Viu?
0: Ai, como vocês reclamam, meu Deus do céu. Eu vou tocar uma música, então, menorzinha aqui. Tem 6 minutos, Cris? Pode ser?
1: Pode.
0: Pode ser?
1: 6 minutos?
0: 6 minutos, então.
1: Você é doido, menino. Falta 2 minutos.
0: Então vamos fechar o programa de hoje com o Tim Maia, que eu sou fã. Fã demais do Tim Maia. E a gente volta amanhã com o sorteio do bolo da semana no programa Vitamina C. Cris, tchau.
1: Tchau, até amanhã.
0: Até amanhã, gente. Bom dia.

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0: companhia, pela sintonia, e vamos em frente nesta instabilidade que era prevista.
1: Tá chovendo, Erivelto?
0: Tá chuviscando, aquela garoazinha. Vamos confundir. Não. Garoa é uma coisa, chuvisqueira é outra, chuva é outra e tempestade é outra.
1: É, tão bem leve, né?
0: Tá bem leve, que continue assim.
1: Ah, bom.
0: E parece que não vai parar por aí não, viu? Tem previsão pra coisa de longe, hein? Setembro desse jeito, hein? Setembro chuvoso.
1: Que coisa, hein?
0: Tá de acordo com o Brasil e o mundo. Tudo virado.
1: Ponta cabeça.
0: Tudo virado, né? Muito bem, gente, vamos então com os destaques, vamos tocando o barco, o programa, sem enrolar muito, porque meio-dia tem o campeão de audiência, hein? Horário político, né? E cumprimentando mais uma vez os amigos. O Matias chegou?
1: Chegou, Erivelto.
0: Então vamos falar de polícia, e por falar em polícia, o bicho tá pegando em Bauru, hein? Você vai ver a notícia daqui a pouco, hein?
1: Também.
0: Mas bicho grande, bicho de sete cabeças, viu?
1: Ai, meu Deus do céu.
0: Vamos com polícia, então? Chega mais, Matias, e bom dia.
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3: Bom dia, Livelto. Bom dia, Marcelo. Bom dia a todos da Cidade FM. Grande abraço. Mais uma vez, a gente chega nessa quarta-feira com as informações da polícia nas últimas 24 horas. Muito calma, né? Apenas uma ocorrência. Acidente de trânsito com moto. É apenas uma ocorrência a relatar a vocês, ouvintes da Cidade FM, mas antes lembrando da Mega Cred e já agradecendo também, Livelto, viu? Muito obrigado a você, ouvinte da Cidade FM, que nos ouve neste horário e acaba indo até os locais, mencionando que ouviu na Cidade FM, que o Matias falou. Então, muito obrigado a você que também dá este retorno, esse feedback aí em nossos colaboradores, viu? Muito obrigado. 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Ele viu, ocorrência policial, apenas uma. Acidente de trânsito com moto foi ontem às 17 horas e 25 minutos, lá na rua Najib Saad, onde a unidade de serviço, a viatura 212, foi acionada via Copom 90 para atendimento de um acidente de trânsito com vítima no local. A equipe chegou no local, onde a vítima já havia sido socorrida pela ambulância municipal de Igaraçu até a UPA, unidade de pronto atendimento do município. No local foi feito contato com o condutor do Gol, que forneceu dados pessoais e a versão sobre o ocorrido. Compareceu a equipe até na UPA, onde por lá foi feito contato com a vítima, que no momento conduzia a sua motocicleta. Forneceu os dados pessoais, a sua versão sobre o ocorrido dos fatos, né? O condutor da moto teve lesões nas pernas e braço. Teve que fazer uma sutura na perna esquerda, né? Teve um corte por ali, recebeu uns pontos também. Permaneceu internado pela UPA para ser atendido, medicado,

0: e ficou em observação. As partes envolvidas foram devidamente orientadas pela equipe policial para os trâmites do boletim de ocorrência acidente de trânsito com moto ontem por Igaraçu, às 17 horas e 25 minutos. Esta única ocorrência nas últimas 24 horas, em nome da Regigás. 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Grande abraço, Erivelto. Mais uma vez, obrigado pelo espaço. Um abraço a todos. A reportagem, mais uma vez, é do Matiase.
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2: Muito obrigado, Matiase, pelas informações. Atenção, Igaraçu, o Guri está com matrículas abertas por aqui. Cursos totalmente grátis, hein? Na música, violão, coral e iniciação musical para adultos. Não é preciso ter instrumento musical e também não precisa entender de música. Matrículas presencialmente, hein? Lá no polo de ensino aqui de Igaraçu, aqui no centro, na rua Ana de Barros, 167, aqui no Centrão, tá certo? Muito bem. Ainda no nosso bloco inicial, gente, no primeiro bloco do nosso repórter, temos as loterias de ontem. A Mega Sena, concurso 3.055, 0111. 36, 43, 48 e 49. Acumulou. A Mega paga amanhã 76 milhões. A Quina, concurso 7.112. 24, 27, 54, 61. E para fechar o 66, acumulou. A Time Mania, concurso 2.439. 01, 18, 38, 50. 53, 54 e o 57 também acumulou. A Time Mania paga amanhã 13 milhões. Dia de sorte, concurso 1.292, 0106, 0911, 1222 e para fechar o 26 acumulou. Agora os sorteios de hoje à noite, além da Federal, a Mais Milionária paga 92 milhões. A Quina, 20 milhões. Loto Mania, 5 milhões. A Dupla Sena, 3 milhões e meio. Super 7, 7 milhões e meio. E o Dia de Sorte, 400 mil. Está aí, portanto, as nossas loterias, gente. Muito bem. 11h15. Está com fome, Diogo?
3: Eu tô com fome, viu, Erivelto?
2: É.
3: Ah, com certeza.
2: Você precisava avisar um dia que você não tá com fome.
3: Não, mas você tem que ter fome, Erivelto. A fome é energia.
2: Uma das coisas boas da vida é...
3: Lógico, comer.
2: É comer e poder comer.
3: E comer bastante, viu?
2: Aí já com você.
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2: 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Gente, vamos dar uma satisfação, como sempre fazemos aqui, dos amigos e amigas que nos acompanham aqui. É, um abração aqui para Creuza Polônio, bom dia. Tá falando da energia elétrica aqui também, John. Os piscas voltaram, hein?
3: Noite inteira hoje, Erivelto.
2: Madrugada, depois... 7 horas da manhã de outro também.
3: Sim.
2: É, ainda bem que foi em cima do horário político. o Joe, o Denis Prato está de férias.
3: Ah, que beleza.
2: Que forgado.
3: Por isso está tranquilo, Erivelto. Não tem falecimento.
2: Helena Negrelli, muitas bênçãos. A Rose Soares, Renata Bergaminha, Ivete Chimenez, um bom dia. Paula Arruda, Maria Helena Viana, Cidinha Fulan. Quem mais aqui? Elizabeth Guimarães, Daniel Wilson Faria, Kátia Lima, Silvia Cifrade, Carmen Jacobs, Wilton Alves, Lourdes Melo, Alex Roberto, Zé Silva, Cláudio Leandrini, um abração, Claudião. Tá aí, portanto, agora 11h18, tomar uma aguinha.
3: Vamos.
2: A gente volta já.
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1: 11h24, vamos em frente. Agora vamos dar um giro pela região aqui. Vamos começar aqui que um crime não tem vez em Iacanga. Uma resposta rápida, cirúrgica e sem rodeios da polícia. Tem aqui. O detalhe foi o seguinte, um indivíduo invadiu repentinamente o prédio da Vigilância Sanitária e Controle de Vetores da Prefeitura de Iacanga. O sujeito transformou o patrimônio público em alvo fácil. E durante duas madrugadas seguidas, agiu no fim de semana e repetiu o ataque ontem de madrugada. Aproveitando-se da escuridão, destravou janelas basculantes, sem deixar rastros de arrombamento e saqueou a repartição, levando tablet, carregador, botijão de gás, eletrodoméstico e produto de limpeza, deixando para trás alguns apenas desrespeito e uma garrafa de cachaça. Madurou pouco. Câmeras registraram cada detalhe das vestimentas e tatuagem. A polícia foi atrás e localizou o cara tranquilamente pelo bairro Estância Iacanga, usando inclusive as mesmas roupas. Ele não teve como negar nada, confessou tudo e foi recolhido. Gente, bomba na região, hein? O Grupo de Atuação Especial de Combate ao Crime Organizado, o GAECO, do Ministério Público, deflagrou nesta quarta-feira pela manhã uma operação para investigar suspeitas de fraude gigantesca na concessão do sistema de resíduos sólidos de Bauru. Entre os alvos estão Vitor João de Freitas Costa, secretário de Negócios Jurídicos, Silene Bordesan, secretária de Meio Ambiente, Sara Moura de Jesus, secretária adjunta, Roldão Neto, coordenador de Políticas Públicas para o Meio Ambiente, e Gisele Moretti, presidente da Associação dos Catadores de Materiais Recicláveis de Bauru. Os investigados foram encaminhados à Central de Polícia. A ação, batizada como Operação Cavalo de Troia, mira a licitação de uma concessão prevista para 30 anos e estimada em 5 bilhões 260 milhões, considerada a maior contratação pública projetada na história de Bauru. Segundo o GAECO, há indícios de que o processo licitatório teria sido estruturado para beneficiar uma empresa específica. A suspeita envolve desde a elaboração dos estudos e o edital de até exigências técnicas, critérios. As investigações também apontam uma possível articulação entre agentes públicos, empresários, consultores e intermediários. O grupo teria utilizado documentos e informações reservadas para influenciar decisões administrativas e buscar vantagem no processo. Outro ponto grave pelos investigadores é a suposta tentativa de obter informações sobre integrantes de órgãos de controle, inclusive um conselheiro do Tribunal de Contas do Estado de São Paulo. Além do Cavalo de Troia, o GAECO realizou diligências relacionadas à Operação Móbius, que apura possíveis irregularidades em contrato de coleta seletiva. As apurações investigam suspeitas de fraude em licitação, corrupção, advocacia administrativa, falsidade ideológica e associação criminal. Mandatos foram cumpridos em diferentes endereços de Bauru, incluindo secretarias municipais e a sede do governo. A residência de uma das investigadas em Sorocaba também foi alvo de operação. Que coisa esse país, não? Está cada vez pior em tudo, não? Está cada vez pior em tudo, né? E as leis, onde que estão? E a cadeia, fica para quem? Para preto e pobre? Que coisa, não? Estão brincando que está cada vez pior em tudo, não? Você vai ver no noticiário geral agora aqui, o da Polícia Federal foi reintegrado. Mandaram embora, o ministro voltou. Virou uma autêntica zona esse país aqui, não? Estão pedindo para militar voltar. Essa é a verdade. Gente, outros destaques que temos aqui da nossa região. Olha, a gente deu aquela notícia aqui a semana passada, hein? Motoristas que trafegaram pela rodovia Deputado Amauri Barroso de Souza, entre Mineiros e Dois Córregos, foram surpreendidos por multas de trânsito emitidas de forma equivocada. O problema foi provocado por uma falha no sistema do radar, instalado no quilômetro 275 da rodovia, sob a administração da concessionária Eixo São Paulo. As autuações são referentes principalmente às passagens realizadas nos dias 26 e 27 de agosto. Houve casos que condutores receberam mais de uma multa após circularem pelo mesmo trecho durante o período em que o equipamento apresentou problemas. O radar passou a considerar que a velocidade máxima permitida no ponto era de apenas 40 por hora. No entanto, o limite correto do trecho entre Mineiros e Dois Corvos é 100 km por hora. A situação ficou ainda mais confusa porque as notificações apontavam como local da infração a região de Santa Maria da Serra, onde existe outro trecho da rodovia com características diferentes e limite de 40 por hora. Multa de quase 900 levou o motorista a suspeitar da clonagem. Entre os condutores prejudicados está a professora Ariane Silva, que utiliza a ASP com frequência. Ao receber uma autuação indicando que o seu veículo havia cometido uma infração em Santa Maria da Serra, ela inicialmente acreditou que poderia ter sido vítima de clonagem do carro. Ela chegou a procurar uma delegacia e fez um BO. A preocupação aumentou porque, segundo ela, o veículo estaria trabalhando em outro local no momento da identificação da notificação. A suposta infração apontava que o automóvel trafegava 76 km por hora em um trecho cujo limite do equipamento era de 40. Ela acabou sendo enquadrada como excesso de velocidade superior a 50% do limite, considerado uma infração gravíssima. O valor da multa chegou a R$ 880. Posteriormente, ela descobriu que o problema não estava no veículo, mas no funcionamento e na configuração do equipamento instalado na rodovia. O erro do radar foi comunicado ao DR. Certo? Olha aí, gente, hein? Que coisa, não? Esse caso serve de alerta para condutores que receberem notificações, hein? Muito cuidado. Aqui, uma fiscalização da Polícia Ambiental terminou com a apreensão de aves silvestres mantidas irregularmente em cativeiro, além de arma de fogo, dezenas de munições, materiais utilizados para recarga de cartucho em um sítio, no bairro Venda Seca, em Jaú. A ocorrência foi registrada ontem após uma denúncia encaminhada às equipes da região de Bauru. Durante vistoria, encontraram, sob a responsabilidade de um morador, um coleirinho e três canários da terra. Uma delas estava utilizando uma anilha oficial, porém, o registro estava vinculado a outro criador. Tem multa aí, aplicou multa. Ainda localizaram espingarda, cartuchos, né? Mas depois aquele velho aí pega uma multazinha aí e responde liberdade. Né? Caso de Jaú teve repercussão no Brasil todo, hein? Oito alunos de 15 anos foram suspensos por colégio particular após compartilharem montagens de colega no WhatsApp. Caso com uso da inteligência artificial é investigado pela Delegacia da Mulher em Jaú. O pai de um adolescente de 15 anos procurou a civil e fez um BO contra o próprio filho em Jaú. A atitude foi tomada após a escola particular, onde o jovem estuda, alertar que ele participou da criação e do compartilhamento de fotos íntimas falsas de uma colega de classe, gerada por meio de inteligência artificial. Segundo o BO, o adolescente e outros 7 colegas do 9º ano, todos meninos com 15 anos, mantinham um grupo no WhatsApp, no qual usavam programas digitais para manipular imagens da estudante e simular fotos dela nua. A escola suspendeu os alunos envolvidos e acionou as famílias da vítima e estudantes. Após o alerta da instituição de ensino, o pai do aluno, que não teve a identidade revelada, decidiu vistoriar o aparelho do filho e confirmou a presença dos arquivos no aplicativo. Em seguida, levou o aparelho e o adolescente até a delegacia. Diz que se arrependeu de não ter feito isso antes, de verificado o que, que o filho fazia no começo. Precisa ir ficar em cima dessa molecada, hein? Entra sim, viu? Se não, dá no que deu. Agora tá. Aí um inquérito foi instaurado. Gente, uma notícia para a região aqui da Bracel. A Bracel está com processo seletivo aberto para a contratação de motorista de transporte de madeira para atuação em sua operação florestal na região. A ação presencial do recrutamento será em São Manuel amanhã, das 8 da manhã até as 3 da tarde. Lá em São Manuel é no centro, viu? No antigo SESI lá, Rua Epitácio Pessoa, 1110, tá certo? É. A oportunidade para profissionais com CNH categoria E, é necessário experiência anterior com caminhão articulado. Tá dado amanhã, portanto. Temos aqui ainda, gente, temos aí, onça parda invade residência em Dois Córregos e mobiliza bombeiros, hein? Lá na rua Guarulhos, Jardim Paulista, em Dois Córregos. O animal entrou no imóvel. Um vizinho viu e acionou a polícia. Mas graças a Deus recuperaram o animal, ele foi sedado e foi encaminhado para o zoológico de Bauru. Acidente impressionante entre caminhões é registrado na Bauru, Jaú, na Comandante João Ribeiro de Barros, pouco depois da praça de pedágio. O Mercedes seguia sentido Bauru, Jaú, baixa velocidade, quando, por motivos ainda a serem esclarecidos, um cavalo mecânico Scania se aproximou e colidiu na traseira do caminhão. A polícia agora investiga o caso. Nada de mais grave com os motoristas aconteceu. Temos aqui, uma adolescente foi apreendida pela PM em Itapuí após ferir uma colega com uma faca dentro de uma escola estadual. Segundo informações da PM, os policiais foram acionados para a situação. A vítima de 11 anos teria sido chamada pela adolescente de 12 para ir até o banheiro da escola. O pai da estudante a levou para o hospital, onde foi atendida. Teve ferimentos considerados leves, né? Foi medicada e liberada. Agora, o detalhe aqui é o seguinte, gente, hein? Pegaram a menina que deu a facada e, durante o atendimento, segundo a ocorrência, a moça teria afirmado que pretendia matar a colega com a intenção de ser encaminhada à Fundação Casa. E devia ir para a Fundação Casa, me apanhar, tomar um... aquele, né? Como é que o nego fala mesmo? Tomar uma escória, tomar um... pegar essas ferras de marcar boi. Temos aqui. Homem foi preso pela polícia militar por tráfico de drogas lá no Jardim Iguatemi, em Bariri. Foi 82 microtubos contendo cocaína e uma porção em dinheiro. Temos aqui. Mulher é morta com golpe de garrafa e companheiro é preso por feminicídio. Mulher de 43 anos foi encontrada morta dentro da casa no Jardim Planalto, em Macatuba. Cristiane Aparecida Silvestrini sofreu ferimentos graves no pescoço por uma garrafa de vidro quebrada. O companheiro dela, de 36, foi preso em flagrante pela PM. A ocorrência aconteceu quando o suspeito acionou a PM. Inicialmente, ele, chamado feito pelo cupom, informava uma possível agressão envolvendo uma arma branca. Ao chegar no imóvel, policiais encontraram o portão entreaberto e o homem dentro da casa. Ele relatou que havia discutido com a companheira por ciúmes. Conforme a versão apresentava, Cristiano estaria armada com uma faca e teria tentado atacá-lo. Foi o que ele disse, né? Ainda segundo o depoimento, ele teria pego uma garrafa de vidro, quebrado o objeto e utilizado uma das partes para atingir o pescoço da mulher. Segundo o BO, o suspeito teria resistido à ordem, tentando fechar o portão, disse que não ia ser preso. Ele foi levado à delegacia. A equipe tentou prestar atendimento, mas constatou que a mulher já estava morta. Mais manchetes ainda. Médico foi preso por invadir imóvel da ex e está internado. Na namorada. Ele acabou. Ele invadiu lá e depois quebrou o pau e disparou contra ele. Diz que deu um tiro na cabeça, mas pegou de raspão. Se quisesse, teria mandado. Aí se deu um outro tiro no abdômen. Está em estado grave e foi internado. Temos aqui. Motociclista de 46 anos morre após perder o controle de direção e bater em um carro lá em Lins. Outro aqui. Paciente em recuperação cirúrgica é agredido na nuca durante um assalto. Aconteceu em Garça. Nada de mais grave aconteceu, graças a Deus. Muito bem, muito bem. Estamos aí, portanto, com este nosso giro regional, gente. 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Gente, é quarta-feira, meio de semana chegando, e hoje começa a maratona estiva, hein? 7 horas da noite, pode chover, pode fazer frio, pode ventar, qualquer tempo. As delícias e o conforto da estiva. Comida deliciosa, ambiente super legal. Então hoje, 7 horas da noite, porta aberta, vamos lá para a estiva. Não tem dúvida nenhuma. Mandar um alô aqui, deixa eu ver quem mais que entrou por aqui. O Júnior Bernardino, tem aqui a Irma Zerlin Martins, a Rita Parra, um abração. A Maria Graziella, a Cleide Olivato, Douglas Gomes, a Kelly Soares, bom dia com alegria. Roberto e Lourdes Bressan, a Maria Oliveira de Jaú, Muxuva, aqui também. Creuza Polônio, né? E a Helena, muito obrigado a todos pela preferência. Toma uma água, Joe. A gente volta já já.
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1: Olha, gente, 11h45, vamos ver o giro, gente. Olha aqui as manchetes de nós, não estamos perdidos nesse país aqui. Dino reintegra Andrei Rodrigues ao cargo de diretor-geral da PF. Ministro critica a decisão por causa própria de Mendonça, que levou ao afastamento. É. Dino cita encontro de Mendonça com Volcaro e fala em grave interferência de colega. Fachin cancela a sessão plenária do Supremo em meio à crise entre ministros. Tá uma piada isso, não? Uma pouca vergonha esse país aqui. É. Uma pouca vergonha, viu? Que coisa, não, rapaz? Impressionante, não? OAB do Distrito Federal abre processo contra o escritório da mulher do ministro Moraes. É. Você imagina lá em cima tudo isso, aqui embaixo como é que fica, não? É perder a dignidade nesse país, hein? É. Que coisa, não, rapaz? E as pesquisas, então, hein? Cada dia sai uma. Hoje saiu duas. Vamos ver aqui. Uma delas mostra Lula e Flávio empatados nos dois turnos. Uma outra aqui, Flávio tem 46% e Lula 44% no segundo turno. É, gente. Outra pesquisa aqui, Michele Bolsonaro lidera para o Senado, no Distrito Federal. É, temos aqui outras manchetes de agora. Formando sofre racismo por foto de jaleco em Pernambuco e leva a casa à polícia. Carro elétrico de 4 anos perde metade do valor. Carro a combustão cai 14%. Você vai conferindo aqui. É. Temos os destaques ainda. É. Justiça manda desembargador que humilhou guarda em São Paulo pagar 54 mil. É. Petróleo volta a superar os 100 dólares e impacta bolsas pelo mundo. Você vai conferindo aqui os destaques, as nossas manchetes. Ancelotti convoca a seleção brasileira para amistosos no fim de ano agora. A convocação será hoje às 15 horas. E temos aqui para fechar o nosso giro. Né? Aí temos aqui ainda, olha aqui, mulher apontada como tesoureira de beira-mar no Comando Vermelho é presa no Rio. Certo? Muito bem. Tá aí, portanto, o nosso giro, gente. 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Bom, gente, que horas são, hein? Já? 11h49? Vamos pro intervalinho, então, que a gente volta com o esporte e também o tempo de acordo com o clima-tempo.
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1: Vamos nessa então, um abração pro Reginaldo Matias, o Zé Périco ligadinho com a gente. Futebol do Brasileiro Feminino, semifinais. Neste sábado, jogos de ida, sábado e terça-feira, hein? Sábado agora, 16h30, Flamengo e São Paulo. Próxima terça-feira, 21h30, tem Bahia e Corinthians. Agora vamos com a Libertadores da América. Ontem, Fluminense 2, Platense da Argentina 0. Hoje, 19h, tem Palmeiras e LDU do Equador, 21h30, Estudiantes da Argentina e Corinthians. Amanhã, 21h30, Independiente del Valle do Equador contra o Flamengo. Também a Sul-Americana, quarta de final, jogos de ida. Ontem, Santa Fé da Colômbia 0, Vasco 0. Boca Júnior 1, São Paulo 0. Hoje, 19h, na Vila Belmiro, tem Santos e Atlético Mineiro. O Brasileirão da Série B. Ontem à noite, Cuiabá 3, Atlético Mineiro 0, Criciúma 0, Juventude 2. Hoje à noite, Botafogo de Ribeirão Preto e Novo Horizontino, Fortaleza e Avaí, América Mineira e Náutico, Operário e CRB, Atlético de Goiás e Ceará, tá? Muito bem, muito bem. Tá aí, portanto, gente. E a seleção brasileira vai ser convocada hoje para os amistosos agora até no final do ano. Dois amistosos contra a Austrália, um contra a Índia, um contra o Japão e um contra a Singapura. É. Às 15h vai ser convocada a seleção brasileira. Tá aí, portanto, os nossos destaques do esporte, gente. Aqui no finalzinho aqui do programa, a gente vê aqui a farmácia de plantão. Hoje à noite na Barra é Droga Sol, da Avenida Arthur Balsi, número 300. Gente, e o tempo, hein? Segundo o Climatempo, aqui no pedaço. É, continua a instabilidade. E vai longe, hein? É. As temperaturas hoje e amanhã praticamente idênticas, né? Não deve passar de 25 graus a máxima, com a média de 16, 15 de mínima. Sempre na média, tá? E a previsão de instabilidade continua. E deve aumentar, segundo o Climatempo, mais amanhã, quinta, sexta e sábado. É, tem aí, então, que venha de leve e continue vindo de leve, que será sempre bem-vinda. Joe, tá na hora de ir embora.
2: Vambora, Joe.
1: Tá na hora de ir embora, né? Vamos embora, agradecendo aí a companhia, agradecendo a sua sintonia e atenção. A todos uma boa tarde e um abraço. A gente volta, se Deus quiser, amanhã, a partir das 7h25, logo após o horário político. Tchau, gente. Vamos embora, Joe.
2: Tchau, gente. Tchau, Joe.

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3: Muito bem, hoje é quarta-feira, dia 9 de setembro de 2026. Você bem informado com as informações do Giro de Notícias. A Rússia e a Ucrânia realizaram novos ataques simultâneos em meio às tentativas de acordo de paz. O bombardeio com mísseis e drones atingiu a capital de Kiev e deixou pelo menos 10 pessoas feridas. As operações aéreas preventivas foram ativadas pela Polônia para monitorar as fronteiras da região. O Reino Unido anunciou formalmente o envio de um novo pacote bilionário de defesa para a Ucrânia. O objetivo é reforçar a segurança aérea do país contra bombardeios pesados que atingiram o território. A medida foi detalhada em canais oficiais de notícias e consolida o apoio contínuo à região. Ladrões invadiram o Museu Renoir, localizado na França, e conseguiram roubar 4 obras de artes valiosas. O prefeito da cidade afirmou publicamente que os criminosos deixaram apenas uma tela para trás. A polícia francesa iniciou imediatamente as buscas intensas nas estradas locais para capturar os suspeitos. Eu sou o Léo Nunes e essa foi as informações do Giro de Notícias, que volta a qualquer momento.
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1: 1 hora e 7 minutos.
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5: Oba! Atriz Indy Navarrete, que brilhou em Obsessão, será protagonista de um novo filme de ficção científica para a Apple, The Waffle House Index. A direção será de Louis Paxton. O longa deve estrear só em 2028.
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6: Segundo a imprensa esportiva espanhola, o argentino Messi pretende comprar 100% das ações de um time que disputa a segunda divisão do futebol espanhol, o Eldense. A compra será oficializada nos próximos dias. Atualmente, o Eldense pertence a um grupo de investidores colombianos. Dizem que Messi voltará a morar na Espanha após se aposentar do futebol profissional.
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3: Muito bem, hoje é quarta-feira, dia 9 de setembro de 2026. Você bem informado com as informações atualizadas do Giro de Notícias. O cenário das eleições 2026 no Brasil ganhou destaque com novos relatórios detalhados das campanhas. O candidato Flávio lidera as despesas financeiras entre os presidenciáveis com quase 50 milhões de gastos. Os dados foram consolidados pelo monitoramento oficial do Tribunal Superior Eleitoral nas últimas horas. Uma ala do Supremo Tribunal Federal aposta uma decisão cruciais deve ocorrer após as eleições. O foco central das discussões internas envolve os ministros Alexandre de Moraes e André Mendonça. A movimentação dos bastidores do Poder Judiciário foi reportada pelo portal de notícias. Na Arábia Saudita, ataques realizados pelo grupo Houthi causaram forte tensão no Oriente Médio. Pelo menos 73 pessoas ficaram feridas após a nova escalada de violência registrada na região. O episódio acendeu alertas globais de segurança devido à gravidade do impacto dos bombardeios. Essas foram as informações do Giro de Notícias, que volta a qualquer momento.
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12: 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Gestos de paz criam uma tradição e uma cultura de paz. 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
8: 2:10.
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5: Oba! Vai estrear no dia 26 de novembro nos cinemas brasileiros mais um filme da franquia Entrando numa Fria. Entrando numa Grande Fria. Ben Stiller voltará ao seu papel clássico e a Ariana Grande também está no elenco.
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6: Você sabia que antes dos Incas, alguns índios fizeram história na América? Mais de 14 séculos antes do Império Inca, os índios Mochicas revolucionaram o modo de vida na América Andina. Foram eles que criaram a primeira sociedade estatal do continente. Nobres guerreiros tinham o Estado nas mãos e controlavam também a religião, que envolvia a prática de sacrifícios humanos. A sociedade era patriarcal e as mulheres exerciam apenas tarefas domésticas. Embora tenham desaparecido, os Mochicas deixaram traços culturais da sociedade Inca.
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10: A revista France Football divulgou a lista com os indicados ao prêmio de Bola de Ouro 2026, melhor jogador do ano. A entrega dos prêmios está marcada para o dia 26 de outubro em Londres. E no top 30, três brasileiros: Vinícius Júnior, Gabriel Magalhães e Marquinhos. E o atual campeão, Dembélé, foi indicado mais uma vez. A Espanha lidera o número de indicações, 6 jogadores no total. E Messi também foi indicado.
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3: Muito bem, hoje é quarta-feira, dia 9 de setembro de 2026. Você bem informado com as informações do Giro de Notícias. A Confederação Nacional do Transporte divulgou um estudo crítico sobre a infraestrutura logística. O relatório aponta o setor sofre severamente com estradas brasileiras totalmente sem asfalto. A falta de trens nos corredores exclusivos de ônibus piora as condições de ambiente. O Tribunal de Contas da União negou um pedido para suspender a licitação de uma publicidade. O processo da Caixa Econômica Federal envolve valores estimados em cerca de 760 milhões de reais. O órgão apontou que existem falhas formais, mas decidiu não interromper o andamento contratual. Uma pesquisa eleitoral detalhada da Quest mapeou as intenções de voto para a presidência. O levantamento segmentou as preferências dos eleitores por gêneros de idade, região e religião. Os dados atualizados indicam as tendências políticas a menos de um mês do primeiro turno. Eu sou Léo Nunes e essas foram as informações do Giro de Notícias, que volta a qualquer momento.
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6: 3 horas e 6 minutos.
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9: Oba! A Casa de Leilões Britânicas Warders Fine Art Auctioneers vai leiloar no dia 29 de outubro a guitarra que George Michael utilizou no clipe de Fate. A expectativa é que o instrumento seja vendido por mais de 150 mil dólares. É uma guitarra dos anos 40, com acabamento Sunburst.
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8: Sim.

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3: Muito bem, hoje é quarta-feira, dia 9 de setembro de 2026. Vamos com as informações atualizadas do Giro de Notícias. A orientação oficial sobre materiais de campanha do presidente Lula chegou às centrais sindicais. O direcionamento estratégico ocorre a menos de 30 dias do início oficial do período de votação. Detalhes de bastidores indicam forte mobilização partidária para unificar a comunicação das bases. O ex-banqueiro Vorcaro foi preso pela Polícia Federal no aeroporto quando tentava fugir. O investigado antecipou seu voo para Dubai após realizar consultas a ministro do STF. Documentos obtidos pela investigação revelam os planos de embarque que motivaram a ação policial. A artista Carol Conká assinou contrato fixo com a TV Globo nas últimas 24 horas. A cantora e ex-BBB passa a ser agenciada oficialmente pela empresa no mercado publicitário. A transição de carreira e a nova parceria comercial repercutiu amplamente nos portais de entretenimento. Muito bem, essa foi as informações do Giro de Notícias, que volta a qualquer momento.
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1: 16 horas, 9 minutos, estamos aqui, graças a Deus. Mais uma tarde com vocês, mais um Terra Querida, começando agora. Hoje, quarta-feira, dia 9 de setembro de 2026, e a temperatura marcando 22 graus, por Igarassu do Tietê. Vamos agradecendo a Deus por mais esse dia e nós vamos com vocês até as 6 horas da tarde, até as 18 horas. Muitas músicas. Nosso abraço, nossa boa tarde, a nossa querida Igarassu do Tietê, Barra Bonita e para toda a nossa região.
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1: Tá tudo prontinho, vamos começar o Terra Querida de hoje recordando César e Paulinho. Vamos lá.

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9: A revista France Football divulgou os indicados ao prêmio Yashin de melhor goleiro do mundo na temporada 2025-2026. Entre os 10 defensores, nenhum brasileiro. E a surpresa, o goleiro da seleção de Cabo Verde, Vozinha, que atualmente joga no Colo-Colo, foi indicado. A entrega dos prêmios está marcada para o dia 26 de outubro em Londres.
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16 horas 30 minutos, Terra querida. 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Telefone é o 999-0986-34. 6 horas 30 minutos, vamos mandando aí nosso abraço, pessoal aí da Lages Mazon, um abraço pra moçada aí, muito obrigado pela companhia. 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E nós vamos em frente, vamos com música, vamos recordar aí o Tião Carreiro e o Pardinho. Vamos lá.

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6: Olhar a validade das rações, muitas vezes, acaba passando batido. Mas é preciso estar sempre atento aos mínimos detalhes para prevenir qualquer tipo de risco ao seu felino. Para quem não sabe, todos os produtos passam por inúmeros testes antes de chegar ao lar do consumidor. A data marcada pelo fabricante na embalagem deve ser seguida à risca, mesmo sabendo que os prazos de validade são determinados com uma certa margem de segurança, já que segundo pesquisadores, não é mais possível garantir a qualidade do alimento depois do prazo, mesmo que seja apenas um ou dois dias depois da data.
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16h45, é o Terra Querida. Muito obrigado, nossos companheiros que estão com a gente. Vamos agradecendo. Um abraço lá para a turma. O pessoal é o Leonardo, nosso companheiro Leonardo. Um abraço para a moçada aí, Leonardo. Muito obrigado pela companhia. O Finato, o nosso companheiro Aurindo. Vamos mandando aquele abraço aí para todos vocês. O Paulo Fadone, um abraço lá para o Paulinho Fadone, o Pedrinho Fadone, um abraço aí para toda essa gente boa. E nós vamos recordar aí, primeiro quem canta é o Carreiro e o Carreirinho, depois o Teodoro e o Sampaio que canta. Vamos lá.

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17 horas, 5 minutos. Muito obrigado vocês que estão com a gente nessa tarde. Vamos agradecendo. E vamos com música. Vai lá pro Laurindo Simodão aí. É o Leôncio Leonel que nós vamos recordar. Vamos lá.

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1: Muito bem, hoje é quarta-feira, dia 9 de setembro de 2026. Você bem informado com as informações do Giro de Notícias. A marca Xbox anunciou a implementação de um novo limite de horas de jogabilidade nas plataformas. A restrição de tempo afetará diretamente aos usuários que utilizam serviços de assinatura Game Pass. A mudança visa equilibrar o consumo digital e gerou discussões na comunidade diretamente aos usuários que utilizam serviços de assinatura Game Pass. A mudança visa equilibrar o consumo

0: meses do ano. Essas foram as informações do Giro de Notícias, que volta a qualquer momento.
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Olha, 17h22. Muito obrigado vocês que estão com a gente nessa tarde. Vamos agradecendo. E vamos com música. Vai lá pro Finato, esse modão. É o Zé Fortuna e o Pitangueira que canta. Vamos lá.

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17h35, Elterra querida. Vamos agradecendo vocês que estão com a gente nessa tarde. Muito obrigado pela companhia. 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E nós vamos em frente, vamos com música, vamos recordar Jacó e Jacózinho. Vamos lá.

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7: Segundo rumores, a diretoria do Santos está fazendo de tudo para contratar Everton Cebolinha, que atualmente joga no rubro-negro Flamengo. Dizem que o jogador simpatiza com a ideia de jogar com Neymar. A expectativa do Santos é contratar Cebolinha por empréstimo pelo menos até o final desse ano.
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17h50, nós vamos agradecendo todos vocês que estão com a gente nessa tarde. E vamos com música, vamos recordar aí o Taviano e o Tavares. Vamos lá.

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1: E nós chegamos ao final de mais um Terra Querida. Muito obrigado pela companhia de vocês, hein? Vamos deixar vocês recordando Zilo e Zalo. E amanhã, mais um encontro com nós. Muito obrigado a todos vocês. Um bom final de tarde, uma boa noite e até amanhã, às 4 da tarde, se Deus permitir. Até lá. Tchau.

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3: Muito bem, hoje é quarta-feira, dia 9 de setembro de 2026. Você bem informado com as informações do Giro de Notícias. Cientistas descobriram que as lagartixas possuem pistas essenciais sobre a evolução biológica. Um estudo genético revelou chaves importantes sobre a origem dos cronossomos sexuais dos animais. A pesquisa internacional foi amplamente divulgada em revistas especializadas de ciência e saúde. O Corinthians conquistou uma vaga decisiva nas semifinais do campeonato. Campeonato Brasileiro Feminino. O time paulista agora se prepara para enfrentar a equipe da Bahia na próxima fase do torneio. O Esporte Nacional movimentou as redes com as torcidas comemorando as classificações históricas. O Mundial de Paraciclismo de Estrada foi encerrado com saldo positivo para a delegação do país. O Brasil fechou a sua participação na competição internacional, conquistando 5 medalhas importantes. O desempenho dos atletas paralímpicos foi celebrado por comitês esportivos nas redes sociais. Eu sou Léo Nunes e essas foram as informações do Giro de Notícias, que volta a qualquer momento.
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8: O novo álbum da cantora Miley Cyrus, Bass Persuades, será lançado no próximo dia 18 de setembro. E a primeira música de trabalho de mesmo nome já está disponível nos principais serviços de streaming e já está fazendo sucesso nas rádios em várias partes.

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0: 18 horas e 12 minutos. Olá, pessoal. Boa noite. Boa tarde para quem quiser também. Um abraço a todos. Muito obrigado por estar conosco mais uma vez. E vamos vocês daí e nós daqui. Hoje eu e o Kaique, porque eu fui folgado, aproveitando o frio para dar uma cochiladinha agora. E tenha bastante paz no seu coração, luz no seu caminhar. E vamos em frente. Olhando para frente sempre, hein? Não olha para trás, porque tem coisas que não é bom recordar, não. Se a gente topar com elas de novo, essas coisas ruins, aí a gente dá um jeito. A gente já tem a experiência passada e pode aproveitar os recursos da evolução que nós adquirimos a cada momento que passa para resolver problemas. Um abração para todo mundo, viu? Muito obrigado. Boa noite, Kaique.
1: Boa noite. Hoje é nós. Hoje é nós. Hoje meu pai está sofrendo de uma doença contagiosa, Zé.
0: Rapaz, é bom que não venha para cá, não.
1: Essa daí é preguicite a doença.
0: Preguicite. Aguda ou crônica?
1: Ah, é crônica, hein, Zé? Vem do vírus da preguiça. Meu pai ele foi no zoológico ontem, né? Aí a preguiça acabou mordendo ele e acabou pregando preguicite. Que só por Deus, até a preguiça não, tá.
0: Mas melhor preguicite do que doencite seriamente. Então deixa a coisa andar assim desse jeito. Desde que ele pense que ele é o bonzão da boca, a gente vai fazer para ter mais audiência hoje. Pode escrever
1: tem
0: aí.
1: Tem que quebrar o recorde hoje.
0: Nós já quebramos outro dia.
1: Temos que quebrar de novo. Então. Ele vai falar assim: oh, nem vou mais voltar para fazer o programa. Vou comer só miojo e voltar aqui. Mas é só isso.
0: Ah, aliás, eu tenho uma encomenda para ele aí, viu?
1: Eu já passei
0: nas suas mãos.
1: Eu já comi aqui um pedaço aqui.
0: Tá bom.
1: Aí depois eu mando o resto pro meu pai, pode ser. Deixar o restante.
0: São 50 aí, hein?
1: São 50?
0: São 50 tem.
1: Vou comer 49 e deixar um.
0: Tá bom. Pelo tá bom. Eu gosto, pelo menos. Tá certo. 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Mas tem que pedir com antecedência, que sai muito, é bom quentinho isso aí. Mas quando não está quentinho, também vai bem de qualquer jeito. Bom, Kaique, tempo frio, brabo, como era de se esperar, já estava anunciado. Se ele está aqui, ele vai falar, você errou de novo, hein? Foi só um chubisqueiro, não foi chuva.
1: Chubisqueiro. Foi uma chuva, Zé, então, só por
0: Marcelo,
1: Deus.
0: Marcelo, abraço para você, abraço para Lolo. Eu preciso acertar as contas com você que hoje que eu vi, viu? Ô Marcelo, acerta, depois eu dou um balão nele, deixa comigo. Mas por falar em tempo, Kaique, o tempo choveu o dia inteiro hoje, hein? Olha, de madrugada até agora há pouco, e vai continuar. E tem uma novidade para você aqui, você que gosta de chuva, gosta de água, essas coisas aí que eu acho muito bom. Amanhã, dia 10, quinta-feira, 24,8 milímetros de chuva e a temperatura vai oscilar entre os 19 graus de manhã e 26 graus agora à tarde. Na sexta-feira, não vai ficar por menos. Temperatura oscila entre os 20 graus e os 29 e a chuva é um pouquinho menor que a prometida para amanhã. É de 20,1 milímetros. Então se preparem. Hoje a chuva foi em média, mais ou menos, 9,7 milímetros. Era um pouquinho menos ontem, mas choveu o dia inteiro. Deu alguma paradinha de nada e depois a água continua a voltar, mas de leve, do jeito que a gente gosta. No sábado, dia 12, sábado agora, a temperatura vai oscilar entre 20 e 24 graus e a chuva não vai ser pouco também não, 23,5 milímetros. E no domingo, para fechar, para

0: fechar a semana é no sábado, que a minha semana começa no domingo. Começando a nova semana, temperatura de 15, 20 graus, pouquinho mais frio de manhã. E chuva prometida de 20,9 milímetros. É uma chuva boa. E a semana que vem, antecedendo praticamente já o final do inverno, nós vamos ter, no dia 14, segunda, 15, 17 e 30 milímetros de chuva. Quer dizer, nesses dias agora, até segunda-feira que vem, é chuvinha meio brava. Mas sem, é tranquilo, não vai ter chuva de vento, aqueles
1: ventaval forte.
0: Aqueles arregaços que dá e que não vai ter esse problema, não. É uma chuva típica de setembro, que não choveu tanto assim nos últimos anos. Na terça-feira, dia 15, 1,1 milímetro. Já na sexta, na quarta-feira, dia 16, a temperatura continua oscilante também entre 15 e 22, não chove. Como não chove também na quinta, 17. Mas volta a chover na sexta-feira que vem, não essa agora, hein? A outra, lá para frente. Uma chuva de 4 milímetros com temperatura oscilante de 17 a 28 graus. E tem mais, viu? Só para você saber. Dia 22, que começa a nossa primavera, a gente vai ter chuva também. E nos dias anteriores, no sábado 19 também, 13,3 milímetros. No dia 20, domingo, 1,2. Na segunda-feira, não chove. No 22, como eu disse, chove 17,3 para inaugurar a nova estação. E no dia 23 também tem uma chuvinha razoável aí, 2,1 milímetros. O que nós não tivemos de chuva em agosto, a gente está sendo compensado agora. E que assim seja. Tá bom para você?
1: Tá bom, Zé.
0: As suas plantações precisam de água?
1: Semana inteira, chovendo aqui. Ah, na minha casa não tá precisando de água, não. Não, graças a Deus.
0: Aquele sem alqueiro que você tem de cana e café plantado.
1: Ah, nossa, aí. Só por Deus. Precisando regar a minha morangueira que eu tenho plantado. Oh.
0: Bom. Tá. É muito bom. Cuida bem.
1: Colher dela.
0: Cuida das plantinhas.
1: Eu pego e faço um Nesquik com um morango que sobra, jogo um açúcar lá.
0: Seu pai não tá aqui, mas você volta a falar em comida por ele.
1: Já falo daqui.
0: Que maravilha. 18 e 18. Nós temos aqui, embora não foram anunciadas as perguntas aqui no ar ao vivo, 248 participações até o presente instante. Mas tem uma pergunta aqui que tem meio mundo respondendo erradamente, viu? Mas tem meio mundo acertando também. Estou contente. Vamos aos prêmios e depois você faz as perguntas no capricho, hein?
1: Vamos lá, Zé. Os prêmios de hoje. Respondeu a pergunta da interação e concorra a prêmios. Os nossos seguintes prêmios são a panquequeira elétrica.
0: Joga na tela aí.
1: Vou jogar aqui na tela.
0: Isso.
1: Só um minutinho que eu tô meio...
0: Nossa, só aparece minha cara e nem vai...
1: Opa, peraí que pegou...
0: Será que isso vai ser o prêmio?
1: Eu acho que não bucha. É esse daqui, não. Esse daqui foi o vencedor. Deixa eu dar uma olhada aqui aonde que meu pai colocou. Ou ele não separou o prêmio.
0: Não, doutora Cleide Olivato que ganhou... Da Polônia, Janete.
1: Eu acabei clicando errado aqui.
0: Não, tá aqui.
1: Peraí, chegou. Aí, foi esse daqui. É, então, separar foi uma imagem só, que meu pai no programa passado, no sorteio passado, era separado. Agora já tá tudo numa só.
0: Não, fica melhor assim.
1: É, beleza.
0: Dá pra ver no geralzão.
1: Então, a nossa querida panquequeira elétrica, que olha que tá uma panqueca gostosa aqui, hein? Aquelas panquecas americanas, que joga mel assim. Em cima. Olha. Eu já comi panqueca americana, Zé. É gostoso pra caramba.
0: É?
1: É gostoso. Ela é meio doce, né? Ela é diferente da nossa panqueca, que é mais salgada.
0: Tem mel, né?
1: Então, mel ainda. Quando eu experimentei, jogaram doce de leite ainda por cima. Ficou bem mais doce
0: ainda. Muito bom. Pra quem tem diabetes, é um prato cheio.
1: Nossa, uma delícia. A cafeteira elétrica também, que vamos ser sorteada. E um aparelho.
0: Pra quem gosta de um cafezinho quente, é rapidinho. Não tem problema de ficar lavando, jogando pó para fora, aquele troço todo. E é muito prático, muito usual.
1: Temos aqui uma na rádio também, a nossa cafeteira lá.
0: Tem, então, eu sei, sei.
1: Ah,
0: o Nilton que mandou.
1: Nilton mandou para nós.
0: Coração generoso.
1: Mandou.
0: E já tá por aqui também, viu?
1: É, ele participou aqui,
0: daqui
1: eu
0: a
1: vi.
0: Pouquinho
1: ele
0: começa com graça, pegar no meu pé, no seu pai.
1: É,
0: e provavelmente hoje no seu pé também, tenho quase que certeza.
1: Você acha que vai vir?
0: Ah, vem.
1: Queria saber se aí foi uma imagem sua, Zé, nos anos 80, colocar uma sua na época dos anos 80?
0: Não, nos anos 80 era a mesma coisa que hoje, eu nunca mudei a minha imagem.
1: Nunca mudou?
0: O corte de cabelo sempre o mesmo, o que mudou foi a barriga, né, que aumentou. Não,
1: mas e o jeito de se vestir? Será que é o jeito, como que fala, com as cores vibrantes? Tem muita gente que tá postando foto aí, tá com um monte de cor.
0: Não, tem gente que não parece. Nossa. Que é gente, né?
1: É muita, muita cor lá. O Zé, a parede de jantar,
0: esse
1: chá
0: é bom.
1: Com 20 peças, uma sanduicheira elétrica.
0: Vermelho e branco. Quem sabe a Eva tem a sorte, hein?
1: Você acha que ela pode ganhar?
0: Homenagear o São Paulo dela.
1: Olha.
0: Esse timinho de nada aí.
1: Ah, eu já não sou muito fã desse aparelho de jantar aí.
0: Não?
1: Não.
0: Prato pequeno?
1: Ah, não, a cor dele não me agradou. Acho que eu preferia muito mais essa cafeteira aqui, olha.
0: Também.
1: Preta e branca.
0: Eu, nenhum deles aqui.
1: Nenhum deles?
0: Não.
1: É, não tem nada.
0: Escapou do verde aqui.
1: É, não tem nada verde aqui.
0: Não tem gosto.
1: Bom.
0: E, sanduicheira.
1: Sanduicheira. Eu esqueci de falar.
0: É.
1: Sanduicheira Itatiaia.
0: É boa, hein? Qualidade.
1: Boa.
0: Bom, aqui a gente não dá prêmio ruim, né, Caí? Tá prêmio de marca para não ter problema. Pega uma marca Requemequef aí, depois começa a dar problema, fica chato. Então a gente já usa marcas boas para não ter o problema que pode vir depois aí para a gente ter que acertar. E
1: uma
0: tem
1: marca
0: que acertar,
1: famosa,
0: claro.
1: No mercado.
0: Sim.
1: Ah, vamos com as perguntas, é hoje?
0: Vamos lá, mas capricha, hein?
1: Opa, vamos lá. A primeira pergunta de hoje, das duas frases, qual está correta? Por que você não quis e por que você não quis?
0: É.
1: Essa daí.
0: Explica aí o que está acontecendo aí.
1: Olha, aqui tem um por que você não quis, aí tem outra pergunta, por que você não quis e um sinal de interrogação.
0: Muito bem.
1: Por que você não quis? Qual das frases está correta?
0: Mas o aí na interrogação não é nada, é um porquê é separado.
1: Ah, eu não consegui ver.
0: Entendeu?
1: Eu não vi isso.
0: Primeiro,
1: daí.
0: Por quê?
1: Um
0: e
1: porquê.
0: Outro porquê junto, misturado aí, emendado, vamos dizer assim, para ficar mais fácil.
1: Entendi.
0: Então a questão está nos porquês. O resto essa. Não tem nada a ver.
1: Essa daí eu acho que vou dar uma dica pro pessoal, hein, Zé?
0: De?
1: Tem, eu acho que é a regra dos porquês, não é?
0: Tem
1: quatro
0: porquês.
1: Tem uma regrinha?
0: Porquês.
1: Tem quatro porquês.
0: Tem esse porquê separado, tem o porquê aqui junto, tem o porquê com acento em cima,
1: acento.
0: Que significa motivo. É, o porquê dos seus problemas, Kaique, é que você não dorme direito. O porquê, o motivo.
1: Motivo.
0: E tem o porquê que vai no fim. Você não comeu hoje, por quê?
1: Por quê?
0: Aí é o porquê com acento circunflexo no quê.
1: No quê? Esse é só junto quatro. Ou é separado?
0: Separado.
1: Separado.
0: É o mesmo porquê do começo da frase.
1: Uhum.
0: Só que lá no fim ele vem emendado com... Vem também separado, mas com um chapeuzinho em cima do quê?
1: Chapeuzinho. Então,
0: no começo da frase é porque separado.
1: Porque
0: começo,
1: separado.
0: Fazendo a pergunta, né? No final da frase é porque
1: por
0: separado
1: quê?
0: Também, só que o que tem um circunflexo do E.
1: Ah. Por quê?
0: Clareou?
1: É, clareou.
0: Então vai
1: dar um resultado. A segunda pergunta, o resultado da equação numérica.
0: É dessas que o seu pai gosta.
1: Essa daí?
0: Ele chora que nem criança. Nossa. Que perdeu a mãe novinho.
1: Eu também adoro essas perguntas. Eu sou número um na fã da matemática. Minhas professoras de matemática me adoravam.
0: É.
1: Fazia-as trabalhar na recuperação todo dia.
0: Aprendi mais.
1: Aprendi mais. Abre parênteses. 2 mais 1, fecha parênteses, vezes 0, mais 87,9 é igual a 87,9 ou 0?
0: Esse 87,9, para quem não sacou ainda, é a nossa frequência. 87,9 megahertz, ou seja, nós emitimos pela nossa antena aqui, sabe quanto? 87 milhões 900 mil ondas de aproximadamente 3 metros que vagueiam pelo espaço até chegar na antena dos rádios. E sabe qual é a velocidade?
1: Qual que é a velocidade?
0: 300 mil quilômetros por segundo, que é a velocidade da luz, porque a luz também é um conjunto de ondas.
1: Olha, isso eu não sabia não, hein?
0: Ô, Kaique, você fiquei sabendo, sabe quando?
1: Quando?
0: 1968, quando eu fiz o primeiro colegial, faz tempo, hein?
1: Oi.
0: 68.
1: Isso daí
0: eu comecei, fiz o colegial nesse ano e comecei no rádio nesse ano também. Trabalhava das 8h30 às 10, estudava da 1 às 5. E o meu programa se chamava, já tinha lá, não foi eu quem coloquei. Variedades musicais.
1: Variedades musicais.
0: Tocava de tudo, mesmo sertanejo. Aquele tempo não misturava, aquele tempo era uma coisa, outra coisa e outra coisa, né? Hoje é diferente, hoje faz um embolado e vai embora.
1: Embolado, oi.
0: Faz pouco tempo, Marcelo, o Kaique.
1: Então você já não começou no, na interação aqui, no, como não, pode dizer, perguntando para a turma, respondendo perguntas.
0: No rádio, no meu tempo, eu fazia o futebol, gostava de futebol. As transmissões externas, como eu fiz todas aqui da 89, enquanto estive lá. Mas nunca fiz um programa de rádio, como a gente está fazendo aqui hoje. Eu nunca tive esse espaço, porque eu não queria. E me dedicava mais à publicidade, que é o que dava dinheiro, né? Vendia, só paga. Não cobrava, porque você vai cobrar o cara, mas tá caro, rapaz, dá para diminuir. Então o outro ia cobrar.
1: Você jogava pro outro.
0: Lógico.
1: Pro outro.
0: É, ele ganhava a comissãozinha dele também. E eu ganhava a minha da fazer. Eu redigia o texto, bolava a propaganda. O cara às vezes queria fazer uma baita de uma besteira lá, porque que não tinha noção de quem. Fazer a propaganda contra ele. Eu falei, não, tem que fazer assim, ó. Aí eu comecei a ganhar meus dinheirinhos, me formei com esses dinheirinhos aí e acabei vindo pra cá. Pra fechar o círculo.
1: Fechar com chave de ouro, Zé.
0: Oh, claro, aqui na cidade é outra coisa.
1: Que
0: rapaz.
1: Outro.
0: Esse pessoal que a gente tem aqui maravilhoso, pessoal que ajuda a gente, que contribui, que participa. Essa turminha aqui, já temos, deixa eu ver aqui, 294 participações. Bom, repete aí, Kaique.
1: Repetindo as perguntas, primeira das duas frases, qual está correta? Por que separado você não quis e por que junto você não quis? Segunda pergunta, o resultado da equação numérica, abre parênteses, 2 mais 1, fecha parênteses, vezes 0, mais 87,9 é igual a 87,9 ou 0. Lembrando aqui que os prêmios são a uma panquequeira elétrica, a cafeteira elétrica, um aparelho de jantar e chá com 20 peças e uma sanduicheira elétrica.
0: Muito bem.
1: Com a língua presa, Zé, hoje. Pelo amor de Deus.
0: É o frio.
1: É frio?
0: É o frio. Nossa. Põe a língua pra fora que a água aqui anda com a água da chuva que já melhora.
1: Ah, não.
0: Deixa um abraço aqui, ô Kaique, pra dona Tercília Barbosa. Ela tá dando uma boa noite pra nós. Boa noite, ô Tercília. Seja bem-vinda. Mas pra você participar do sorteio do dia 2, que são esses prêmios aí citados pelo Kaique, você tem que responder as perguntas.
1: Só mandar uma das respostas aqui que a turma está mandando.
0: Se não souber, cola do outro aí.
1: Cola do outro. Vai o Ctrl C.
0: Aqui é o único lugar da escola que pode colar.
1: Que
0: não
1: pode.
0: Não tem problema. Dona Cleide Olivato por aqui também. É só que ela... Dona Creuza, Cleide, eu estou perguntando se são a mesma coisa as duas frases. A senhora está repetindo aqui, como tem muita gente repetindo a frase. Não é isso, Kaique? Repete aqui a pergunta aí, porque eu não estou lembrado mais.
1: Como?
0: A pergunta do porquê.
1: Pergunta do porquê? É. A primeira, das duas frases, qual está correta?
0: Ah, sim.
1: Isso. Por que separado você não quis e por que junto você não quis?
0: As duas têm uma interrogação no fim, tá? Entendi. Eu botei uma só aqui, que eu botei parênteses para as duas para economizar tempo. As duas têm uma interrogação. Por que separado você não quis? Interrogação não está aqui, mas é de fora que indica que sim. E por que junto, mistura emendado aqui o porquê, com a palavra só, você não quis. Então, dona Cleide, dona Olivato, me desculpa aí, a senhora tem razão, a senhora botou uma delas que é uma das respostas, mas não sei se está certa, viu? Essa parte eu já não posso falar. É pecado, pecado capital.
1: Oi.
0: Bom, Kaique, tem gíria aí? Vídeo não, áudio.
1: Áudio chegou, Zé.
0: Se aparecer vídeo aí, nós estamos complicados.
1: Começar a chegar os vídeos da IA aí, do Newton.
0: Aliás, um abraço pro Newton, pra dona Leni, pros molecão deles lá, que estão tudo tão velhos quanto os meus, e pros netinhos. Acho que os netinhos deles são mais novos que a minha. Minha fez 7, agora dia 2. Eu acho que ele não tem neto ou neta dessa idade. Mas são lindinhos os netinhos dele, os cinco. Três meninas e dois meninos. Sorte que nenhuma puxou pro avô. Puxaram pro avó. Aí melhorou a aparência, muito, 100%. Dona Cleide Olivato. Dona Cleide, a senhora veio pegar o presente ou não? O que era o dela? Eu não me lembro, rapaz. A gente vai ficando velho e a memória vai ficando escassa. Mas tudo bem, só faltava o dela. O Ricardo Adriano Teles responde aqui só por Deus. O Ricardo responde aqui umas coisas que eu não entendo. Responde a pergunta, Ricardo. Precisa participar do sorteio. Fica tranquilo aí. Áudio, Kaique.
1: Áudio.
0: Denis Pratos, espera um pouquinho. Denis Pratos, Zé Maria, gente boa, fui na Aparecida e rezei para você. Ô, Denis, muito obrigado. Você não precisa ir à Aparecida para rezar para mim. Reze sempre que eu também rezo para você, independentemente do lugar que eu esteja. Porque você é gente boa, gente fina. Só que eu não desejo ter essa amizade eterna com você. Um dia eu vou, mas você não vai levar, não.
1: Tá? Um dia aí não vai pegar.
0: Leva o Marcelo, de preferência.
1: Bom, o Nilton tá ligando aqui.
0: É.
1: Pois é. O Zé, o Paulo mandou áudio aqui. Vou colocar aqui para tocar.
0: Manda aí.
2: É, Kaique, é assim mesmo. É assim que funciona. O Zé, não se esqueça de mandar um abraço grande lá pro nosso amigo, tá? É Marcelo. Agora você vai completar. O nosso amigo Marcelo. Marcelo. Completa o nome aí, nosso querido amigo.
0: Cruzado.
2: Ô, Kaique. Ouvindo você dizer que você é bom em matemática, eu também sou bom, tá? Eu sou tão bom, no caso, que eu fiz a terceira série 3 anos.
1: 3 anos.
2: Só para aprender matemática. É mole que é mais.
0: Como gostava da matéria, Kaique.
1: Nossa, pelo amor de Deus.
0: É.
1: Eu não tive essa oportunidade aí, não, de refazer a matemática, mas pareci muito em recuperação final, hein, Zé? Pelo amor de Deus, em matemática.
0: Ah, mas de qualquer forma a gente aprende, Kaique. Não aprende. É o método, não é a forma. Você acaba aprendendo porque você precisa aprender, não tem como.
1: É. Ô Zé, o Newton já mandou já a foto.
0: Já, né?
1: Já falou aqui. Você pediu, Kaique?
0: Cheio de graça, hein?
1: Você pediu aqui, tem aqui nossa foto. Deixa eu dar uma olhada.
0: Aqui demora um pouquinho pra chegar.
1: Aí, ó. Pegou a foto com você. Vou ver se. Anos 80.
0: Sua vítima preferida dele, né?
1: Ah lá.
0: Dos anos 80?
1: Anos 80. Tava trend aí dos anos 80. O meu fizeram comigo, tava eu, adolescente revoltado.
0: A moça tá bonita, mas eu não tô muito assim como ela.
1: Pois
0: era.
1: É.
0: Eu não tinha cabelão.
1: Olha o topetão
0: seu. E nem liso o meu cabelo. Meu cabelo era crespo.
1: Então, Zé, já mudou aí já.
0: Não, eu nunca me vi assim, nunca. E usei bigode uma vez só. Quando a minha filha nasceu, ela tinha medo, chorava, eu tirei o bigode.
1: Teve que tirar.
0: Já teve, né?
1: Aparecendo o próprio Elvis Presley.
0: Assim, meu pai já é feio, que esse bigode aí piorou.
1: Meu Deus do céu.
0: A dona Maria José tá bonitinha, como sempre, né? Aqui, chuchuzinho. Maravilha. Pegou o melhor homem da vida dela, que foi eu. Sorte dela, né? Quem tem sorte tem, Kaique. Quem não tem, não tem. Eu tive mais sorte que ela, porque foi a minha, não sei se terceira, quarta, quinta ou sétima namorada.
1: Nossa Senhora.
0: A hora que nós olhamos, olha, essa aí.
1: Essa daí.
0: Não vai escapar.
1: Vai ficar pra vida agora. Essa daí vai ter que me ajudar até o final.
0: Acho que eu vi alguém entrar aí, Kaique.
1: O Matias tá aqui, Zé.
0: Ah,
1: o
0: Matias.
1: O Matias. O Elde Deva das Neves chegando aqui.
0: Boa noite.
1: Boa noite.
3: Boa noite, Zé. Boa noite, Kaique. Boa noite, Marcelo. Boa noite, Sandra.
0: Boa noite,
3: um abraço, amiga. Boa noite, Paulão. Boa noite, Júnior. Boa noite, seu Carlos. Boa noite, seu Muto Rossi. Abraço da Eva das Neves. Kaique, lê aí pro Zé, que eu mandei escrito.
1: Opa, beleza.
3: Por favor.
1: E aí ela mandou aqui, 87,9 e por que você não quis?
0: É, qual deles?
1: A Eva das Neves.
0: Separado, por que separado ou
1: mandou
0: por que junto?
1: É. Por que junto.
0: Uhum.
1: Aí,
0: então tá.
1: Essa ironia aí, Zé, na sua voz aí.
0: Não.
1: Eu senti uma ironia aí.
0: Você sentiu, mas tá errado. Você não tá sentindo bem.
1: Não tô sentindo bem?
0: Não.
1: Ou eu senti um pressentimento aí
0: nessa
1: voz aí. A Benedita das Neves, Zé, mandando
0: Opa,
1: também áudio.
0: Boa noite, Dita.
3: Boa noite, Zé. Boa noite, Marcelo. Dita das Neves. Por que você não quis? 879.
0: Tá bom. O que é isso? Essa interferência aí?
1: Então.
0: Ué.
1: Também. Não é no seu celular, não, Zé?
3: Por que você não quis? 879.
0: Tá bom. Oreiudo.
1: Olha, viu? Agora que começou a tocar no meu computador, agora tirei. Aí.
0: É.
1: O Júnior Bernardino também mandando áudio, Zé.
4: Boa noite, Kaique. Boa noite, Zé. Boa noite, Marcelo.
0: Boa noite.
1: Boa noite.
4: Carlos Lazarinho, Eva da Neto, Paulo Soares, Matilda, Leonardo Antunes, Moleque Bola, Mandão, Vicente Ferrari, Marisa Caldeira,
1: Oi.
0: tá fraco.
1: Hoje tá corrido, hein? Ah, hoje tá no serviço, Zé. Barulho das máquinas.
0: A máquina abafou e ele falou então. Baixo. Entendi que ele entra rasante. Aí ele manda bala.
1: Zé, o Nilton também mandando daquela imagem sua lá. Tinha uma vitrola no fundo. Dos anos 80.
0: É, do tempo. Exatamente. Tempo. Exatamente. Eu estudava em Rio Claro. Até 75, a gente tinha um amigo meu que tinha vitrola e os disquinhos do Roberto Carlos, Gerardo Adriano. Ele me esperava na estação, o trem não tinha hora para chegar aquele tempo. A gente ia para as quiçaças lá.
1: Já ia?
0: Fazer bailinho.
1: E antes não tinha aqueles os fones de ouvido, né, Zé?
0: Não.
1: Era com MP3.
0: Não tinha. Nem rádio tinha.
1: Nem tinha.
0: Rádio Nossa. Tinha para transmissão de futebol só.
1: Só para isso?
0: Só.
1: Já tinha da Pelé.
0: Milton Rossi, Júnior Bernardino, abraço. Dê um abração no Henry. Deve ser o filho do Júnior, que deve estar fazendo aniversário, fez esses dias. Muito bem. Tem mais alguém aí?
1: Chegando aqui, Zé, a Joana também, mandando um áudio.
0: Joana, boa Joana noite.
1: E o Carlos Lazarim.
5: Carnão. Boa noite, Zé, boa noite, Marcelo.
0: Boa noite.
5: Joana,
0: boa noite.
5: Por que você não quis? 879.
0: Tá certo. Agora, o pessoal está respondendo aqui também, o Kaique.
1: Ah.
0: Você costuma com seu pai, dá a impressão que ele está aí. Ele está forgado. Ele está com a perna pro alto lá vendo televisão. Vendo. Como é que ele gosta? O que é que ele gosta de ver lá?
1: Ah, ele gosta da Globo, Zé. A Globo.
0: Ah, da Globo?
1: Fica assistindo as novelas lá.
0: Gosta de porcaria, hein?
1: Ah, só as novelas da Globo.
0: Entendi.
1: Entre Tapas e Beijos.
0: Nossa,
1: Nossa
0: Senhora.
1: Nossa, essas novelas que ele gosta mesmo.
0: 1891.
1: Ele vê essa reprise da novela da Globo. Ele tá acompanhando aí também.
0: Falou, foi o Carlão?
1: Áudio do Carlão, Zé. Esqueci aqui, mandar. Soltar aí.
6: Boa noite, Zé Maria.
0: Boa noite.
1: Boa noite.
6: Pra todos nós aí. Todos os ouvintes e todos os participantes. Deus que abençoe todos nós e nossos familiares. Fiquem todos com Deus. Abraços. Boa noite, Milton Rossi. Deus que abençoe você e sua família. Boa noite, Dona Márcia Araguti, Leonardo Antunes, Paulo Sérgio, Júnior Bernardino, Dona Márcia Araguti, Eva das Neves e as irmãs Neves. Fiquem todos com Deus.
0: Um abraço, Cardão.
1: Zé.
0: Vamos de Parmeira. Vamos atravessar o Flamenguinho de novo, porque isso aí é passageiro, viu? É nuvem de verão. Vai embora logo.
1: Eva mandou um novo áudio aqui também.
0: Manda.
1: Não sei se ela foi um debate.
7: Pois
1: aqui,
7: é. Eu Oi. Queria desejar feliz aniversário pro meu filho.
0: Opa,
7: hoje
0: opa.
7: Ele está fazendo 33 anos.
0: Idade
7: Os parabéns da mãe Eva, do pai Jacó, do irmão David, da noiva Liliane, da cunhada Débora e da sobrinha Nicole. Abraço, filho. A mãe te ama muito, viu?
0: É.
7: Beijão, filho.
0: Parabéns, meu garoto. Felicidade, muita paz no seu caminho aí, muita luz também. E vamos firme, hein? 33 anos já está maduro. Vamos casar para dar netinho para a mãe, para a dona Eva. Eu tenho certeza que vai ser uma avó. Nem galinha choca. Não mexe com meu neto, nem com a minha Sim. neta.
1: Para aproveitar também, tentar ganhar um prêmio aqui, né, Eva? Para dar de presente de aniversário.
0: Também. Um abraço para o David também. O David é até amiguinho nosso.
1: Opa.
0: Mesmo quando ele participa aqui.
7: Já tem uma netinha de 10 anos, o filho mais novo.
0: Olha, nossa,
1: já
0: adiantadinho, hein?
1: Já é vó.
0: Apressado, que ótimo. Olha. Não, ser vó é uma delícia, viu, Eva? Eu vejo a minha pretinha quando ela vem pra cá, Deus me acuda. É o dia inteiro aprontando, não tem momento pra parar, só para pra dormir. É uma maravilha, principalmente quando tá com saúde. Quando tá doente, a gente fica preocupado, mas, felizmente, tá sempre mais 99% com saúde e 1% de doença que aparece de vez em quando, que é normal, né? Não tem escapatória. Tem mais alguém, Kaique?
1: Mais nenhum agora, Zé.
0: Não.
1: Em questão então, de áudio, nenhum.
0: Vê quem está participando do seu lado, que daqui a pouquinho dá uma palhetada aqui.
1: Opa, vamos lá. Zé, a Márcia Pereira mandando 87,9. Marisa Calçone, por que você não quis? Como? Por que você não quis? Ela mandou com... Peraí.
0: Separado?
1: Separado. Separado. Creuza Polônio, por que você não quis? Separado. Cleide Olivato, 87,9. Marisa Calçone mandando 00000. A Creuza Polônio, 87,9. Marisa Calçone, por que você não quis? Creuza Polônio, 87,9. Cleide Olivato, por que você não quis? Separado também. Tem que lembrar de falar quando é o porquê tá separado.
0: Isso.
1: Tô esquecendo também na hora de ler. Creuza Polônio, por que separado você não quis? Aqui a Cleide Olivato, por que você não, separado porque você não quis. Marisa Calçone, 87,9. Ela mudou aqui, antes ela estava no zero. Agora mandou para 87,9. Creuza Polino, 87,9. A Márcia Pereira mandando aqui 87,9. Creuza Polino, por que separado você não quis? Aqui, Zé, na minha tela é isso aqui.
0: É, o pessoal vai no pacote, né, Kaique? Então, às vezes, se vou, depois quando eu chego em casa à noite, eu dou uma revisão em tudo. Tem muita gente que não aparece aqui porque participa menos. Então, você vai ver o pessoal que mais participa. Exatamente o pessoal, a Cris Apoloni, que está aqui também. Tem aqui o Ricardo, o quê? Não deu para ver. Está vendo que eu falo para você? Ele aparece uma vez só, você não vê.
1: Dá uma limitada ali por cima, não dá para ver.
0: Cleide Olivato, Marisa Calzone. E mais? Creuza Polônio, Creuza de novo, Marisa Calzone, a Creuza, está participando bem, a Márcia Pereira, a Marisa Calzone outra vez, a Dona Cleide, a Marisa, Márcia Pereira. Daqui a pouquinho você pega no outro trecho aí, vem um outro pacote de pessoas diferentes, porque eles, o pessoal vai participando ao mesmo tempo, então todo mundo vai mandando no mesmo bolo aqui.
1: Mesmo,
0: né?
1: Bolo.
0: Então fica um pouquinho difícil você ver certas pessoas que participam um pouco aqui. Por exemplo, não estou vendo o Leonardo Antunes, que sempre participa também bem. Não estou vendo aqui, estou vendo o Júnior, hoje está trabalhando um pouquinho mais, aproveitando a chuva para ter disposição. E aí vai. Mas está tudo bem, vamos tranquilo.
1: O Denis Prat mandando aqui 87,9, Zé. Também aqui
0: ele sabe das coisas, rapaz.
1: Ricardo Adriano, Ricardo Adriano Teles, 89,1, mandou aqui.
0: Não, então é outra.
1: Mandou outra. Creuza Polônio, por que você não quis? Denis Prata, 87,9. Leonilda Venâncio, por que você não quis? Separado também. Porque o outro também porque separado. A Fátima Fabrício dos José Antônio, dando boa noite aqui, Zé.
0: É, boa noite, mas tem que responder, viu, Fátima e Zé? Próximo, a estação velha daqui, eles conhecem. Então não tem desconhecimento de causa. Ele sabe que dá boa noite, mas depois responde, né?
1: Já mandou aqui. Respondeu. Fátima 87,9.
0: Isso.
1: Isso daí. Crede Olivato, por que você não quis separado? A Creuza Polônio, por que separado você não quis? Márcia Pereira, 87,9. Leonilda Venâncio, por que separado você não quis? E na minha tela é isso, Zé. Não tem muito, não. Paulo também mandando. Por que você não quis? Só que ele colocou junto aqui.
0: Leonildo Venâncio, que eu não tinha visto, está aqui também. O Teles, 89,1. Ô, Teles, lê direito aí, rapaz. É gente boa, meu. É, o Ricardo Teles aqui. Ele repetiu, 89,1.
1: 89,1.
0: Acho que ele está no outro lado, hein? Outro 89 aí. 89,1, você sabe qual é, né?
1: Rádio do Aurélio.
0: É.
1: Essa daí mesmo.
0: Novo som.
1: Novo som.
0: Exatamente. Só faltava eu não saber, hein, Calico?
1: Eu também.
0: 40 anos lá não sabe.
1: 40 anos lá não sabe qual que é.
0: Você sabe que às vezes você começa a trabalhar numa outra, você decora a outra e esquece a anterior.
1: É.
0: Isso é normal.
1: É mais pra velho ainda.
0: O quê?
1: Acho que
0: a Leonilda tá por aqui de novo. A Creuza tá deitando e rolando aqui em cima dos outros. Marisa de novo. A Marisa tá participando bem. Isso é bom. O Ricardo ainda está achando que ainda estamos lá em cima. Ô, Ricardo, estou na 89,7, viu? Agora. A 87,9. Eu já estive lá muito tempo. Estou lá porque eu sou da casa. Bom, 18h45, vamos tomar uma aguinha, como se dizia durante a Copa Mundial, fazer uma hidratação.
1: Tempo para hidratação, Zé.
0: Ô, Kaique, eu vi um artigo científico na internet esses dias e comprei. O sal integral.
1: Sal integral?
0: Sal integral. É aquele que sai do mar, não tem mexe, não mexe nada. Do jeito que ele vem, ele tá com todos os sais que tem, né? O que os componentes dele.
1: Do sódio?
0: Tudo. Não tira nada.
1: Sal puro, então.
0: Quando cê, é puro.
1: Puro.
0: É por isso que ele chama integral, tem tudo. Você bota num litro de água.
1: Ah.
0: Uma colherzinha de sopa, essa colherzinha é pequena.
1: Já deixa a água branca já, tanto sal.
0: Não, fica igual.
1: Fica igual?
0: É porque você vai pegar os eletrólitos do sal, que você, no urinar ou no defecar, por exemplo, você joga fora, E às vezes você joga, transpira muito, como o cara que joga futebol, que faz um esporte qualquer, e você precisa de reposição.
1: Recuperar.
0: E você sabe que é bom, viu? Faz uns 5 dias que eu estou tomando.
1: Olha.
0: E o pessoal, mas onde que acha isso? Lá na Marusca.
1: Marusca.
0: É Marusca, Marusca. É do meu amigo Pascoeta. Antiga padaria Santo Antônio, na frente do posto de gasolina, na Avenida 9 de Julho. Logo para cima do cartório ali.
1: Entendi.
0: Então é muito bom. Eu já gostei da ideia.
1: Experimentando sal integral, toma cuidado com pressão alta, hein, Zé?
0: Não, não tem só problema de pressão. Esse negócio de sal também para pressão é muito mais conversa do que verdade, viu?
1: Será?
0: Sim.
1: Então me li.
0: Tem gente que come um sal lascado, não tem pressão alta, não sobe a pressão, não tem nada.
1: E depois vai lá e você come fica um bacon.
0: Com medo, você fica com medo, você come sal lá ou alguma coisa a mais, fala, ah, vai subir minha pressão. A preocupação sua que subir a pressão, ela acaba subindo.
1: Subindo mesmo, de qualquer jeito.
0: Eu sei que tá pedindo, né? Ah, vai subir minha pressão. Subiu.
1: Subiu.
0: Ficou preocupado. Mas o sal milenário vai pouquinho, uma colherzinha de chá. Para cada litro d'água. Aí você bebe lá durante o dia, você vai tomando um pouquinho cada hora lá.
1: Né? Oh, beleza.
0: Para repor, principalmente o pessoal que faz esporte, faz atividade física forçada aí, né? Experimenta para você ver.
1: Vou experimentar, Zé.
0: É baratinho, 14 conto o quilo.
1: Vamos beber água, Zé? Água sem sal aí?
0: Se não tem, vai sem, né?
1: Vamos sem.
0: Vamos lá.
1: Vamos sem.
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14: Não deixe seu cãozinho muito tempo só. Como acontece com as pessoas, os animais também não gostam de ficar sozinhos. Se o seu pet fica muito tempo sem ninguém, procure uma companhia para ele, mesmo que seja um cuidador de cães. Sempre que possível, leve a um centro de treinamento ou uma creche de animais, para que ele tenha o tempo e atenção que você não consegue oferecer. Porém, não se esqueça de que seu pet vê em você uma família e que sua felicidade está no relacionamento que você mantém com ele.
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0: 18h53. Boas-vindas para você que está chegando agora. Vai participando aí. Você pode participar também depois do encerramento do programa aqui no ar e também na internet. Você acessa a internet. Vai lá no Facebook. Procura nossa página. RC Notícias Igaraçu do Tietê. Só isso. Vai na lupinha. Coloque lá em cima do lado esquerdo do seu computador, então do lado direito do seu celular, a lupinha. É um ozinho com a perninha direita inclinada para a direita embaixo. Aí você escreve. De repente você vê o programa nosso ao vivo e você pode continuar participando como se estivesse aqui nesse momento agora. Fique à vontade. Nós temos até o presente momento, deixa eu ver aqui na outra tela que está mais fácil. Cadê o meu mouse? Está aqui na mão. Só porque eu quero que não abre rápido, hein? Essa aqui não está mostrando. Quanto você tem aí, Kaique?
1: Abriu aqui, Zé, o Cleide Olivato mandando por que separado você não quis. Leonardo Venâncio, por que separado você não quis. Filoso Apolônio, por que separado você não quis. Leonardo Venâncio, por que separado também. A Cleide Olivato também usando por que separado. Cleide Olivato, 87,9. Vicente Ferrari, Zé, ele chegou aqui de novo.
0: Ô, seu Vicente, chegou.
1: Mandando aqui, 87,9. A Leonida Venâncio, por que separado você não quis? Clarice Carvalho, mandando aqui, 87,9. Essa daqui eu acho que é nova, Zé.
0: Não, ela já ganhou uma Airfryer no anterior a esse sorteio. Olha, nosso aqui, mês passado.
1: Mandando aqui, mandou. Bom, somente uma.
0: Muito bem. Olha, o pessoal está respondendo aqui, mas o pessoal não responde direitinho. A Creuza Polona respondeu. Por que você não quis e botou a interrogação? Porque eu já vou antecipar, para quem quiser acertar aí. O porquê separado serve para perguntar. Por que você não quis? Aí põe a interrogação. Se eu não colocar uma interrogação, botar um ponto final, está errado. Ele só serve para pergunta. O porquê junto serve para resposta. Ah, Kaique, por que você não foi?
1: Porque você pergunta. Não foi? Pergunta.
0: Porque eu não quis.
1: Eu não quis.
0: Aí a resposta.
1: É a resposta.
0: Porque não quis com acento ponto final.
1: Ponto final.
0: Ponto final. São as sutilezas da língua portuguesa que pega muita gente em vestibular, pega muita gente em concurso, coisinha boba, mas que a gente deveria saber.
1: As regrinhas
0: também,
1: do português.
0: Mas dá para conversar, dando para conversar, a gente se entende, né? Não tem problema nenhum. Bem, deixa eu ver o que vocês me deixaram aqui rapidinho. 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Olha, você já pode marcar na agenda aí, mas marca já. 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Vamos ajudar os meninos e as meninas autistas e as famílias também. Vamos incluí-los no nosso rol de atividades do dia a dia. Tô de boa, tô suave. Vai trabalhar autoestima, limites e saúde mental com adolescentes em Mineiros do Tietê. A Prefeitura de Mineiros do Tietê, por meio da Casa da Mulher, inicia neste mês de setembro o projeto Tô de Boa, Tô Suave, voltado a meninas adolescentes de 12 a 17 anos inscritas no projeto. A iniciativa foi criada para trabalhar temas importantes dessa fase da vida, como autoestima, saúde mental, limites, respeito, autocuidado e fortalecimento pessoal, sempre com uma linguagem próxima das adolescentes e sem julgamentos. Isso é bom. Talvez você vai falar coisas que elas não entendem e tenha vergonha de perguntar. A abertura acontece no dia 14 de setembro, às 19 horas, no Ginásio Municipal José Veríssimo Martins Pitô, com participação especial de Ari Miranda. O primeiro encontro terá como tema Meu Corpo, Minhas Regras e contará com uma roda de conversa conduzida pela psicóloga Edileuza, da Casa da Mulher, criando um espaço de acolhimento, escuta e orientação. O projeto, em parceria com a Diretoria Municipal de Esportes, Lazer e Juventude e o Instituto Balu Pens, com apoio do Conselho Titular, tem a proposta de que os encontros aconteçam semanalmente, oferecendo aos participantes um ambiente seguro para conversar sobre situações do cotidiano, aprender a reconhecer seus próprios limites e desenvolver ferramentas para fazer escolhas mais conscientes e saudáveis. O nome do projeto resume bem a proposta: estar bem consigo mesma, conhecer seu valor e saber dizer o que não, ao que não faz bem. 14 de setembro, 19 horas, lá no Ginásio Municipal José Verismo Martins Pito, lá em Mineiros do Tietê. Informações 3646-1468. 18h59, me perdi aqui, Kaique. Vamos rapidinho para as respostas?
1: Vamos lá com as respostas, é. A primeira, das duas frases, qual está correta? Por que separado você não quis e por que junto você não quis?
0: A correta aí é por que separado você não quis. É separado. Uma pergunta. Então só serve para a pergunta o porquê separado.
1: Separado.
0: Agora, o porquê junto, não, porque não quis. Não, porque você não foi? Eu não quis. Acabou. Entendeu? Um ponto final no. Não. E tem um porquê. Você não foi por quê? Esse porquê tem um acento.
1: Um acento.
0: Mas separado. Separado. E tem o porquê junto com o acento também. É, por que você não foi? Quer dizer, por que motivo você não foi? Qual é o motivo de você não ter ido? Substitui o motivo. Então ele é junto e com acento circunflexo no E. Opa. São os quatro quis.
1: A segunda, o resultado da equação numérica, abre parênteses 2 mais 1, fecha parênteses vezes 0, mais 87,9, é igual a 87,9 ou 0?
0: É, você soma o parênteses, 2 mais 1, 3, vezes 0 dá 0, mais 87,9 com 0 vai dar 87,9, que é a nossa frequência, para o pessoal decorar aí.
1: Isso,
0: 87. Pós-Brasil já está no ar.
1: Chegando aí.
0: Um abraço, até amanhã.
1: Abraço a todos. Nossa
2: estrutura para acelerar o socorro em emergências e desastres naturais. Luana Karen.
3: Cada base da Força Nacional do SUS vai reduzir o tempo de resposta a emergências sanitárias.
4: Setembro Roxo.
2: Diagnóstico precoce da fibrose cística ajuda a garantir qualidade de vida aos pacientes.
4: Rede Pública mantém centros de referência para identificação da doença. Graziele Bezerra.
5: O SUS oferece uma gama de medicações para tratar a fibrose cística. E no Setembro Roxo, o objetivo é tornar a enfermidade mais conhecida e ampliar os diagnósticos.
2: Hoje, na apresentação da Voz do Brasil, eu, Mariana Jungmann e Luciano Seixas.
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2: Foram assinadas hoje duas medidas para conter a alta dos preços dos combustíveis no país diante da alta no mercado internacional.
4: As novas alíquotas temporárias passarão a valer a partir desta quinta-feira.
6: Nesta quarta-feira, foi assinado um decreto que reduz em 63 centavos por litro a cobrança de PIS/PASEP e COFINS sobre a gasolina. Com a redução, os tributos ficarão em 16 centavos por litro. O texto também zerou as contribuições federais sobre o etanol hidratado, o que representa uma redução tributária de 19 centavos por litro. As novas alíquotas começarão a valer a partir desta quinta-feira, 10 de setembro. E serão temporárias, de acordo com o ministro da Fazenda, Dario Durigan.
7: Nós precisamos fazer um acompanhamento mais pormenorizado, por isso o prazo de um mês, para que a gente que está acompanhando isso diariamente, a equipe econômica, assim que essa situação melhorar, amenizar, a gente volte a rever. Lembrando que o nosso objetivo aqui é que a gente estabilize os preços e assim que tivermos condições, a gente também vai estar prontos para fazer as revisões necessárias.
6: Para o diesel rodoviário, foi assinada uma medida provisória que autoriza a concessão de subsídio a produtores e importadores. O valor da subvenção será definido pelo Ministério da Fazenda e poderá ser alterado conforme as condições do mercado. O objetivo das medidas é amenizar os impactos dos conflitos internacionais sobre o mercado doméstico de combustíveis, como disse o ministro do Planejamento e Orçamento, Bruno Moretti.
8: Nós estamos num período particularmente relevante de safra e o aumento dos preços internacionais tem uma repercussão sobre as operações de importação de diesel. Então, também essa é a razão pela qual a gente está colocando essa subvenção nesse momento. Não tem só a ver com preço, mas também para garantir uma oferta estável de diesel. Os prejuízos ao país seriam muito maiores de abastecimento se nós não aplicássemos essa nova medida.
6: Inicialmente, o valor da subvenção para o óleo diesel será de R$ 1,00 por litro e deverá ser descontado do preço de venda com registro na nota fiscal. Reportagem Gabriela Noronha.
2: A iniciativa do Ministério da Saúde busca descentralizar as ações sanitárias em situações de crise.
4: Para isso, já estão em operação bases da Força Nacional do SUS, que atendem as regiões Sul e Nordeste.
2: Hoje, a unidade do Sudeste começou a operar e passa a monitorar situações como enchentes, inundações e deslizamentos.
4: A preocupação do governo federal é com os possíveis impactos do El Niño.
3: Localizada no Rio de Janeiro, a Base Regional Sudeste da Força Nacional do SUS vai atuar na resposta a emergências em saúde pública, reforçando o apoio a estados e municípios, tanto na preparação quanto no atendimento a situações de crise. De acordo com o ministro da Saúde, Alexandre Padilha, a unidade vai reduzir o tempo de resposta a emergências sanitárias, diante de grandes eventos e desastres climáticos.
9: Com a base aqui no Rio de Janeiro, em até 12 horas a gente consegue chegar em qualquer localidade da região sudeste do país.
3: A base do Rio é a terceira do país a entrar em funcionamento. Porto Alegre, no Rio Grande do Sul, e Salvador, na Bahia, já estão em atividades. Outras 6 bases estão previstas até o fim deste ano para atender as demais regiões do país. O ministro Alexandre Padilha destacou possíveis problemas de saúde que podem surgir com as mudanças climáticas e o El Niño.
9: Dependendo da região do país, terá um impacto diferente. Por exemplo, deve aumentar as secas na Amazônia. Para isso, tem uma preparação da saúde para enfrentar essa situação de secas. Deve aumentar as secas no semiárido do Nordeste. Deve aumentar queimadas no Centro-Oeste. O idoso que tem problema pulmonar, o idoso que tem diabetes, tem hipertensão. O aumento da temperatura média descompensa esse idoso, descompensa o uso da sua medicação. E também estudos da Fiocruz apontam que o aumento da temperatura média faz nascer mais bebês prematuros. Com isso, você tem maior risco de doenças entre os bebês.
3: Cada base da Força Nacional do SUS dispõe de veículos, posto médico avançado, comunicação via satélite, drones e equipamentos de apoio a equipes mobilizadas em áreas afetadas, inclusive locais remotos ou de difícil acesso. Também nesta quarta-feira, no Rio de Janeiro, foi lançada a plataforma digital Sou Força, destinada à mobilização de profissionais voluntários para atuação em desastres e emergências de saúde. Reportagem Luana Karen.
2: Uma doença rara que afeta principalmente os pulmões e o sistema digestivo.
4: Todos os anos são diagnosticados cerca de 300 novos casos da fibrose cística em todo o país.
2: O Setembro Roxo é o mês de conscientização sobre a doença, que tem diagnóstico e tratamento gratuitos pelo SUS.
10: Identificada pelo teste do pezinho, a fibrose cística afeta 1 a cada 7 mil nascidos vivos no Brasil. Ainda sem cura, a doença é resultado de uma disfunção nas células de membranas internas do corpo, o que faz com que toda a secreção do organismo seja mais espessa que o normal. A pneumologista pediátrica do Instituto Fernandes Figueira, da Fiocruz, Tânia Vrobel, detalha os sintomas.
11: No aparelho respiratório, no aparelho digestivo, no aparelho reprodutor, as secreções muito espessas vão levar aos sintomas que muitas vezes acontecem. São crianças que fazem pneumonia, que muitas vezes aparecem com bronquite, quadros digestivos.
10: A servidora pública Jeane Braga percebeu alguns desses sintomas no filho Pedro André, quando ele ainda era um bebê. O diagnóstico só veio meses após o nascimento.
12: Ele é portador de fibrose cística e teve diagnóstico tardio, infelizmente, aos 5 meses, depois de recorrentes internações na rede privada.
10: Hoje, Pedro tem 12 anos. No Rio de Janeiro, onde vivem, ele faz todo o tratamento pelo Sistema Único de Saúde no Instituto Fernandes Figueira. Com a rotina de treinos, fisioterapia, dieta e medicação, ele conta que leva uma vida normal.
13: Eu faço natação, tomo remédio para neutralizar e deu muito certo, pois hoje eu sou uma pessoa normal. onde a fibrose cística quase não me atinge.
10: O SUS oferece uma gama de medicações para tratar a fibrose cística, como enzimas, antibióticos e inalatórios, além de moduladores da proteína que causa a disfunção nas células. E no Setembro Roxo, campanha que faz alusão à doença, o objetivo é tornar a enfermidade mais conhecida e ampliar os diagnósticos. O diretor de políticas públicas da ONG Unidos pela Vida, Cristiano Silveira, comenta a importância do tratamento, especialmente dos moduladores de proteína, que passaram a ser oferecidos recentemente no SUS.
14: Com esses medicamentos, a gente viu uma redução drástica no número de transplantes pulmonares, né, por conta, né, de não precisar mais, né, a gente sabe que é um medicamento, não é barato, mas existe também uma economia de se tratar essas pessoas. Quando a gente tem um tratamento assim como esse, que muda mesmo o prognóstico da doença.
10: O teste do suor, que comprova o diagnóstico, também é feito pelo SUS. Hoje, mais de 6.400 pacientes são acompanhados em centros de referência públicos espalhados pelo país. Reportagem Graziele Bezerra.
15: A Advocacia-Geral da União solicitou a retirada de vídeos com falsos médicos criados por inteligência artificial.
2: Os conteúdos simulam profissionais de saúde que divulgam informações falsas e tratamentos sem comprovação científica.
15: Ao todo, foram identificados mais de 90 perfis entre janeiro e julho deste ano.
2: A solicitação foi encaminhada para a Polícia Federal e para o Conselho Federal de Medicina.
16: A Advocacia-Geral da União, AGU, notificou o YouTube para remover ou alertar usuários sobre vídeos que usam inteligência artificial para simular médicos e outros profissionais de saúde. A medida foi tomada após a identificação de 97 perfis com esse tipo de conteúdo entre 1º de janeiro e 10 de julho de 2026. Os vídeos apresentam personagens com aparência humana, qualificações profissionais fictícias e linguagem alarmista. Alguns também oferecem produtos, livros digitais e serviços pagos. Entre os riscos estão a automedicação, o uso de terapias sem eficácia comprovada e a interrupção de tratamentos. A notificação determina ainda que o YouTube avalie outros canais e vídeos identificados e adote medidas para prevenir a disseminação desse material. As informações foram encaminhadas à Polícia Federal e ao Conselho Federal de Medicina. A orientação do Ministério da Saúde é buscar informações sobre saúde em fontes confiáveis e denunciar conteúdos que possam colocar pessoas em risco. Dilson Santa Fé, para a Voz do Brasil, em fontes confiáveis, e denunciar conteúdos que possam colocar pessoas em risco. Dilson Santa

0: espera do SUS para quem precisa de médicos especialistas.
1: Mais de 600 mil procedimentos gratuitos para pacientes do SUS estão previstos em contratos com 259 hospitais privados e filantrópicos de 21 estados. Do total, 458 mil procedimentos serão realizados por meio da estratégia Ofertas de Cuidados Integrados, que reúnem consultas, exames e diagnósticos de uma mesma especialidade em um único atendimento. As outras 142 mil intervenções são cirurgias de diferentes níveis de complexidade. A maior parte desses serviços serão na área de oftalmologia, com previsão de 170 mil por ano. Na sequência estão cardiologia, com 133 mil, ortopedia, com 113 mil e oncologia, com 72 mil procedimentos. Outra modalidade incluída é a terapia renal substitutiva, destinada a pacientes que precisam de hemodiálise, que deve atender cerca de 40 mil pacientes por mês. Raquel Mariano, para a Voz do Brasil.
2: Um novo procedimento administrativo regulamentado pelo Ministério da Justiça e Segurança Pública vai tornar mais fácil a transferência de dinheiro das bets ilegais para o Fundo Nacional de Segurança Pública.
0: As casas de apostas online seguem uma rígida regulamentação e podem ter seus recursos bloqueados e perdidos para o poder público quando atuam na ilegalidade.
2: Agora, com uma nova portaria editada pelo Ministério, os procedimentos para que a Justiça conceda a transferência desses recursos serão acelerados.
0: Mais cedo, nós conversamos com a diretora do Fundo Nacional de Segurança Pública, Camila Pintarelli, sobre como esse dinheiro poderá ser aplicado e os ganhos da medida. Acompanhe.
3: Diretora Camila Pintarelli, bem-vinda à Voz do Brasil.
0: Prazer ter a senhora conosco aqui.
4: Prazer é todo meu. Muito obrigada por nos receber aqui hoje.
0: Vamos começar falando, então, sobre essa portaria nova que foi editada. Ela deve facilitar, né, que os recursos apreendidos das bets ilegais sejam destinados ao Fundo Nacional de Segurança Pública. Como é que isso deve acontecer? O que ela muda?
4: Eu acho que, antes de mais nada, é preciso explicar que o Fundo Nacional de Segurança Pública é hoje o principal instrumento de financiamento da segurança pública no Brasil. É um fundo federal, robusto, bilionário, que faz transferências fundo a fundo aos estados e Distrito Federal todos os anos para infraestrutura de segurança pública. A principal fonte de recursos do Fundo Nacional de Segurança Pública hoje são as loterias federais, as loterias de prognóstico. Então, quando a população faz aquela fezinha na Mega Sena, na Mega da Virada, ela está contribuindo de alguma forma com os recursos que vão para o Fundo Nacional de Segurança Pública. Agora, desde a edição do Decreto 13.303 deste ano e a edição da Portaria do Ministério da Justiça 1287, nós vamos passar a contar com mais uma fonte de recurso, que é justamente o recurso da BET ilegal, aquela BET que não está cadastrada no Ministério da Fazenda, cujos recursos foram bloqueados pelo Ministério da Fazenda, pela Secretaria de Prêmios e Apostas, e vão passar, depois de um processo administrativo, a compor o Fundo Nacional de Segurança Pública, ou seja, eles vão reverter da ilegalidade para prover infraestrutura para a segurança pública do país.
2: Qual o valor que vocês estimam que pode ser incorporado ao fundo com esses procedimentos e em que políticas e ações esse dinheiro poderá ser empregado?
4: Ainda não temos as cifras exatas por conta de sigilo fiscal e sigilo bancário, mas nós estimamos que são valores na casa dos bilhões de reais que podem muito em breve passar a incorporar aí o orçamento do Fundo Nacional de Segurança Pública. E em termos de política de segurança pública, eles podem ser aplicados a inúmeras finalidades, desde enfrentamento à violência contra a mulher, valorização do profissional de segurança pública e, principalmente, tecnologia, infraestrutura de segurança pública, equipagem, aquisição de viaturas, aquisição de colete, enfim, tudo para valorizar a infraestrutura de segurança do país.
0: Agora, falando um pouco aí da burocracia para que esse dinheiro chegue efetivamente, né, nas viaturas, nos equipamentos, os procedimentos administrativos que são estabelecidos pela portaria, eles não eliminam a necessidade de uma decisão judicial, né?
4: De forma alguma.
0: Mas eles reduzem essa burocracia? Como é que eles aumentam a chance dessa vitória judicial?
4: Eles reduzem na medida em que eles facilitam a liquidez da sentença que vai ser dada. Como que vai funcionar, Mariana? A Secretaria de Prêmios e Apostas consolida o valor que foi apreendido, manda para o Ministério da Justiça, o Fundo Nacional de Segurança Pública, por meio de uma comissão processante, avalia

0: analisa esses valores, ou seja, dá o ok de que tais valores estão de fato corretos e envia isso para a Advocacia Geral da União. A Advocacia Geral da União, em posse desse instrumento, desse arcabouço probatório, simplesmente pede o pedimento desses valores ao Judiciário. Então, a função do Judiciário deixa de ser probatória, deixa de ser instrutória e passa a ser convalidatória daquele título administrativo que já existe. Aqueles valores já estão sedimentados, basta a declaração para que eles passem a integrar o Fundo Nacional de Segurança Pública.
1: Ou seja, já chega na Justiça com meio caminho andado.
0: Quase 70% já.
2: Diretora, sem seguir a regulamentação para o jogo de apostas online, as bets ilegais ficam mais acessíveis a atividades criminosas, né? A destinação desses recursos para o Fundo Nacional de Segurança Pública é uma forma de ajudar a combater esse mesmo crime e outros também que se ligam?
0: Exatamente. Como eu disse no comecinho aqui da nossa entrevista, é a ilegalidade se transformando em infraestrutura de segurança pública. Esse recurso, prioritariamente, vai ser destinado aos estados e Distrito Federal, na modalidade de transferência fundo a fundo, que é uma espécie de PIX que a gente faz para os estados e Distrito Federal investirem em segurança pública. E uma das formas que eles podem investir é justamente em tecnologia para combater a ilicitude de crimes virtuais, ou seja, cibersegurança, ganhando mais investimentos a partir da apreensão e da transformação desses valores para o Fundo Nacional de Segurança Pública.
1: Agora, a aplicação dos recursos, ela tem também um acompanhamento criterioso,
0: tem,
1: né? Que é feito
0: muito
1: pela Secretaria Nacional de Segurança Pública e existe, inclusive, uma diretoria lá específica.
0: Que é justamente o Fundo Nacional de Segurança Pública que faz esse acompanhamento desde o momento em que o Estado ele propõe a utilização do recurso do fundo até o fim da prestação de contas. Nós somos acompanhados e auditados, Mariana, diariamente pelo Tribunal de Contas da União, Controladoria Geral da União e todos os ministérios públicos estaduais, porque todo esse recurso vai para os estados. Então, a gente tem realmente um acompanhamento extremamente criterioso, extremamente rígido e rigoroso da aplicação desses recursos. Eu costumo brincar que nós monitoramos mais de 1.000 contas bancárias diariamente. Cada centavo que sai desse recurso é cientificado à nossa equipe.
2: Muito bem, nós conversamos com Camila Pintarelli, diretora do Fundo Nacional de Segurança Pública. Muito obrigado por essa entrevista aqui na Voz do Brasil.
0: Eu que agradeço a oportunidade. Contem conosco.
1: As instituições interessadas em participar do edital Restaura Rio Doce terão mais um mês para fazer a inscrição.
2: O prazo para apresentação de propostas foi prorrogado até o dia 30 de setembro.
3: Fruto de uma parceria entre o BNDES, Banco Nacional de Desenvolvimento Econômico e Social, e o Ministério do Meio Ambiente e Mudança do Clima, o edital vai selecionar instituições para executar e coordenar projetos de restauração ecológica e produtiva em 12.500 hectares na região da Bacia do Rio Doce. O objetivo é reparar e compensar os danos causados pelo rompimento da barragem de Fundão, ocorrido em 2015, em Mariana, no interior mineiro. As propostas a serem submetidas devem prever ações envolvendo restauração ecológica por meio da recomposição da vegetação nativa e restauração produtiva, através de sistemas sustentáveis que conciliem geração de renda e conservação ambiental. De acordo com o gerente institucional do Fundo Rio Doce no BNDES, Guilherme Tinoco, será realizada no dia 10 de setembro uma oficina online para o esclarecimento de dúvidas sobre o edital.
4: O encontro ele terá como objetivo orientar as entidades interessadas sobre os critérios, requisitos e procedimentos previstos para a apresentação dos projetos. Para participar, é preciso se inscrever na nossa página do edital na internet.
3: Mais informações sobre o edital Restaura Rio Doce e a oficina online estão disponíveis no site bndes.gov.br/restaura-rio-doce. Reportagem André de Barros Lima.
1: O acesso à pós-graduação abre novos caminhos para a qualificação profissional.
2: E estudantes e pesquisadores indígenas têm a oportunidade de ingressar em cursos de mestrado e doutorado em todo o país.
1: Ao todo, são ofertadas 325 bolsas pelo Programa de Desenvolvimento Acadêmico Indígena.
2: O edital é uma iniciativa da Coordenação de Aperfeiçoamento de Pessoal de Nível Superior, a CAPES.
5: Estudantes indígenas que querem fazer mestrado ou doutorado já podem consultar os programas de pós-graduação participantes do Programa de Desenvolvimento Acadêmico Indígena, o PEDAI. A lista está disponível no portal da CAPES e informa a instituição, o curso, a cidade, o estado, o contato e o número de bolsas. São 325 bolsas, sendo 214 para mestrado e 111 para doutorado, distribuídas pelas 5 regiões do país. O estudante pode consultar a relação completa dos programas no portal da CAPES, no gov.br/CAPES, e verificar as oportunidades de interesse. Reportagem Pablo Mundim.
1: Participantes da Prova Nacional Docente 2026 já podem consultar os locais de prova.
2: As informações estão disponíveis no cartão de confirmação da inscrição.
1: O participante pode conferir também informações referentes à sua inscrição e à aplicação da prova, como data e horário.
2: As informações podem ser acessadas em pnd.inep.gov.br.
1: Escolas públicas e privadas de todo o país têm até o dia 11 de setembro para conferir os dados declarados na primeira etapa do Censo Escolar 2026.
2: As informações estão disponíveis para consulta no sistema EducaCenso e identificar possíveis erros.
1: A novidade desse ano é que os gestores podem checar os dados declarados antes da fase oficial de retificação, que deve começar na segunda quinzena de setembro.
2: Após a retificação, os gestores terão 30 dias para corrigir qualquer inconsistência.
1: O endereço para consulta é educacenso.inep.gov.br. Vou repetir, é educacenso.inep.gov.br.
2: E essas foram as notícias do Governo Federal.
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2: Com produção da empresa Brasil de Comunicação.
1: Fique agora com o Minuto do TCU. Em seguida, as notícias do Poder Judiciário e do Congresso Nacional. Boa noite.
2: Boa noite para você. Até amanhã.
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9: Presidente do STF toma decisões em 3 diferentes procedimentos.
10: STJ garante justiça gratuita para pessoa com câncer que tem reserva financeira.
9: Forças federais vão atuar em 8 estados nas eleições deste ano.
10: Boa noite, eu sou o Arthur Filho.
9: E eu sou Walter Lima.
10: Nesta quarta-feira, o presidente do Supremo Tribunal Federal, ministro Edson Fachin, passou para a presidência da Corte o inquérito que apura a divulgação de notícias falsas e ataques contra integrantes do STF. Até então, o relator do inquérito era o ministro Alexandre de Moraes.
9: O ministro Fachin também suspendeu as decisões dos ministros André Mendonça e Flávio Dino sobre o afastamento e a reintegração de Andrei Rodrigues ao cargo de diretor-geral da Polícia Federal e Leandro Almada, do cargo de diretor de inteligência da PF.
10: Andrei Rodrigues e Leandro Almada deverão prestar informações no prazo de 48 horas. Depois disso, o presidente do STF decidirá sobre a permanência ou não deles no cargo da Polícia Federal.
9: O presidente da Suprema Corte também convocou uma sessão plenária presencial extraordinária para a próxima terça-feira, 15 de setembro, às 10 horas da manhã.
10: Superior Tribunal de Justiça mantém justiça gratuita à pessoa em tratamento com câncer que recebe salário mínimo e conta com reserva financeira.
9: Ela recebe um salário mínimo por mês e tinha reservas financeiras, mas para o STJ essa condição por si só não impede o acesso ao benefício. Jaffer Araújo.
11: O pedido de gratuidade foi negado pelo Tribunal de Justiça de Minas Gerais ao considerar a existência de saldos de poupança e aplicações financeiras em nome da parte. No STJ, no entanto, o relator ministro Moura Ribeiro entendeu que exigir que a pessoa em tratamento oncológico use suas reservas financeiras para pagamento de custas processuais poderia comprometer recursos necessários à subsistência e ao próprio tratamento, que envolve despesas elevadas e imprevisíveis.
10: O Tribunal Superior do Trabalho completa 80 anos em 2026. O TST foi criado em 9 de setembro de 1946 e instalado oficialmente no dia 23 do mesmo mês.
9: Para marcar a data, o tribunal preparou ações comemorativas e uma identidade visual especial. Samanta Flor.
12: Nesses 80 anos, mudaram as profissões, as formas de contratação e até a maneira de trabalhar. E o TST foi acompanhando essas transformações com o papel de uniformizar as decisões da Justiça do Trabalho e dar mais segurança às relações de trabalho. Para marcar essa trajetória, o tribunal ganhou uma logomarca especial, inspirada em um labirinto circular e nos azulejos de Atos Bucão, presentes na sede do TST. A proposta é representar os diferentes caminhos para a solução dos conflitos trabalhistas.
10: Forças federais atuarão no apoio das eleições de 2026 de 8 estados.
9: Os pedidos foram encaminhados pelos tribunais regionais eleitorais ao TSE. Guilherme Firmino.
13: Na sessão plenária desta terça-feira, 8 de setembro, o plenário aprovou por unanimidade os pedidos de envio de tropas federais para o Maranhão e para a 37ª Zona Eleitoral do Piauí. A ação envolve a atuação do Exército, Marinha e Aeronáutica. O total de 8 estados terão o apoio da Força Federal no primeiro turno das eleições de 2026. A medida tem o objetivo de assegurar a normalidade e a segurança da votação e apuração em localidades indicadas. Após a aprovação do TSE, os pedidos são encaminhados ao Ministério da Defesa, responsável pelo planejamento e execução das ações pelas Forças Armadas. Novas solicitações ainda poderão ser apresentadas pelos TRS, caso sejam identificadas situações que necessitem de apoio.
10: Quase 500 trabalhadores vítimas de trabalho análogo ao escravo são resgatados durante o mês de agosto.
9: O Ministério Público Federal integra a força-tarefa que reuniu 5 instituições e realizou ações de fiscalização em 27 unidades da Federação. Vanessa Pereira.
14: Ao todo, foram resgatadas 479 pessoas que viviam em situação análoga à escravidão. Dentre elas, mulheres, crianças e adolescentes, imigrantes. Os empregadores flagrados submetendo os funcionários a essas condições foram notificados a interromper as atividades, cancelar os contratos informais, formalizar os trabalhadores retroativamente e pagar os valores trabalhistas e rescisórios às vítimas. Valor que ultrapassa R$1.400.000.
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10: A você uma boa noite.
9: E até amanhã.
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6: Está no ar o Jornal do Senado.
15: Eu sou Paula Groba.
16: E eu sou Humberto Pinheiro.
15: E estes são os destaques de hoje do Jornal do Senado, que começa agora.
16: Senado analisa piso nacional para profissionais de apoio da educação básica.
15: PEC da Segurança Pública poderá direcionar recursos para as Forças Armadas.
16: Eleições 2026. Jovens, analfabetos e idosos têm regras diferentes para votar.
15: Boa noite.
16: Boa noite.
15: Quem trabalha na secretaria, na biblioteca ou em outras áreas de apoio das escolas públicas poderá ter um piso salarial nacional.
16: Uma proposta sob análise do Senado prevê um valor mínimo para a remuneração desses profissionais e será votada pela Comissão de Educação. Repórter Rodrigo Rezende.
17: A Comissão de Educação do Senado vai analisar o projeto que cria um piso salarial nacional para profissionais da educação básica pública que trabalham em funções de apoio administrativo, técnico ou operacional. A ideia é que este piso seja de 75% do valor do piso do magistério. O atual valor do piso dos professores é de R$ 5.130, o que daria ao piso dos demais profissionais o valor de R$ 3.847 para uma jornada de 40 horas. O senador Flávio Arnes, do PSB do Paraná, ressaltou que uma boa escola só funciona com a valorização de todos os profissionais que atuam naquele espaço.
18: E um estabelecimento educacional, uma escola, só funciona com qualidade, adequadamente, com a participação de todos os profissionais. Mas uma secretaria bem montada, a biblioteca, toda a infraestrutura da escola, se estiver em harmonia com os objetivos da educação, isso é um avanço extraordinário. Eu acho que nós temos que fazer isso, esse debate aqui no Senado Federal. Já está aí há bastante tempo.
17: Camilo Santana, do PT do Ceará, presidente da comissão, anunciou que o relator do projeto será o senador Marcelo Castro, do MDB do Piauí. Após a análise do colegiado, a proposta ainda será votada pela Comissão de Assuntos Econômicos.
15: E investimentos em pesquisa e inovação podem chegar a mais áreas da região amazônica, segundo um projeto aprovado pela Comissão de Ciência e Tecnologia.
19: A proposta determina que parte desses recursos sejam destinados para além da região metropolitana de Manaus. Repórter Patrícia Oliveira.
20: Poderão ser destinados também a outras áreas da Amazônia parte dos recursos que as empresas já são obrigadas a investir como contrapartida aos incentivos da Zona Franca de Manaus e da Lei de Informática. É o que estabelece um projeto do senador Davi Alcolumbre, do União do Amapá, aprovado na Comissão de Ciência e Tecnologia. Hoje, empresas beneficiadas por esses incentivos precisam aplicar pelo menos 5% do faturamento obtido no mercado interno com produtos de tecnologia em pesquisa e desenvolvimento. A ideia é mudar a distribuição de parte desses recursos, como explicou o relator senador Flávio Arnes, do PSB do Paraná.
18: Restabelecer em lei aquele piso de interiorização dos investimentos em pesquisa e inovação, assegurando recursos para os demais estados da região amazônica, estendendo-o para os convênios firmados no âmbito da Lei de Informática.
20: Pelo texto, pelo menos 15% de parcelas específicas desses investimentos deverão ser destinados a instituições públicas de ensino e pesquisa que estejam fora da região metropolitana de Manaus, nos estados do Acre, Amapá, Rondônia, Roraima e Amazonas. A proposta seguiu para análise da Comissão de Assuntos Sociais.
15: A segurança pública esteve entre as principais prioridades do Senado durante a Semana de Esforço Concentrado. Entre as propostas analisadas está a PEC da Segurança, que prevê mais recursos para o setor, amplia a integração entre os órgãos de segurança e torna mais rigoroso o regime penal para líderes de facções criminosas, organizações paramilitares e milícias. A proposta de emenda à Constituição segue em análise na Comissão de Constituição e Justiça.
19: Para o senador Fernando Dueire, do PSD de Pernambuco, o poder público tem a responsabilidade de combater a violência, mas também de criar condições para a ressocialização de quem tem possibilidade de ser reintegrado à sociedade. O senador defendeu uma legislação mais rigorosa e afirmou que a segurança pública é um desafio que precisa ser enfrentado pelo Estado brasileiro.
21: Não é possível que a violência que hoje nós convivemos em todas as grandes cidades ou médias brasileiras continue. É preciso que nós tenhamos uma legislação dura para que isso seja de alguma forma contido.
15: E a Constituição poderá passar a prever um sistema único de segurança pública com recursos destinados ao combate à criminalidade e à melhoria da estrutura do setor.
19: O texto base da proposta já foi aprovado pela Comissão de Constituição e Justiça. Os recursos virão dos Fundos Nacionais de Segurança Pública e Penitenciário Nacional e do Fundo Social do Pré-Sal. Os senadores ainda podem incluir as Forças Armadas entre os beneficiários. Repórter Bruno Lourenço.
22: A proposta de emenda
0: emenda à Constituição aprovada pelos senadores institucionaliza o Sistema Único de Segurança Pública, que terá receitas do Fundo Nacional de Segurança Pública e do Fundo Penitenciário Nacional e até de eventual superávit no Fundo Social do Pré-Sal. Emenda do senador Carlos Portinho, do PL do Rio de Janeiro, quer incluir as Forças Armadas entre as beneficiárias dos recursos. Portinho diz que é justo direcionar essas verbas quando militares atuam em atividades de proteção e defesa civil contra delitos nas fronteiras e na garantia da lei e da ordem.
4: A ausência de previsão expressa quanto à destinação de recursos do Fundo Nacional de Segurança Pública para essas operações gera insegurança jurídica e limita a capacidade de resposta do Estado frente às ameaças do alcance nacional. Aqui falamos de soberania.
0: Portinho destacou que sua proposta é voltada exclusivamente para o custeio de ações desempenhadas em contextos específicos, como operações nos morros de seu estado. O relator da PEC da Segurança, senador Rogério Carvalho, do PT de Sergipe, no entanto, recomenda a rejeição da emenda.
22: As Forças Armadas têm o seu próprio regramento de financiamento, que é um outro debate que precisa ser feito num outro lugar. E se ele for convocado, deverá ter reforço orçamentário naquilo que é o lugar do financiamento da segurança pública.
0: A Comissão de Constituição e Justiça deve concluir a votação da PEC da Segurança na próxima reunião.
23: Eleições 2026.
15: Você já se perguntou por que nunca viu propaganda eleitoral de algum determinado partido na televisão?
19: Pode ser que ele não tenha cumprido as exigências da legislação para ter direito ao horário gratuito. A repórter Lana Dias explica.
24: Para ter acesso ao horário eleitoral, o partido ou a federação precisa ter cumprido na eleição de 2022 pelo menos um desses critérios. Eleição de no mínimo 11 deputados federais distribuídos em pelo menos 9 unidades da federação ou receba ao menos 2% dos votos válidos nas eleições para a Câmara dos Deputados, distribuídos de novo em 9 unidades da federação, com um mínimo de 1% dos votos em cada uma delas. O consultor legislativo do Senado, Arlindo Fernandes, explicou que a aplicação da regra dos votos para a Câmara está sendo de forma gradual, desde 2018.
25: Quando começou a ser aplicada essa cláusula de desempenho, era, na primeira eleição era 1,5%, depois na segunda eleição 2%. Na eleição deste ano, de 26, será exigido 2,5%. E a partir de 2030 vai ficar a cláusula permanente, que é 3% do eleitorado.
24: Vale lembrar que o fundo partidário e o fundo eleitoral são coisas diferentes. O partidário é destinado às despesas rotineiras das legendas. E o eleitoral é direito de todos os partidos, exclusivo ao financiamento de campanhas de candidatos e candidatas durante o ano de eleição.
15: E daqui a menos de um mês, brasileiras e brasileiros vão às urnas, mas nem todos os eleitores são obrigados a votar. O voto é facultativo para jovens de 16 e 17 anos, pessoas analfabetas e eleitores a partir dos 70 anos.
19: Quem está nesses grupos e não comparecer às urnas não precisa justificar a ausência nem está sujeito a penalidades. Além disso, para analfabetos e eleitores com mais de 70 anos, o título eleitoral não é cancelado, mesmo que não votem em 3 eleições consecutivas. Essa regra é diferente da aplicada aos eleitores para quem o voto é obrigatório. Com edição de Paula Groba e trabalhos técnicos de Eliseu Caires, o Jornal do Senado fica por aqui. Acompanhe agora as notícias da Câmara dos Deputados. Boa noite.
15: Boa noite e até amanhã.
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26: Presidente Hugo Mota reitera confiança no sistema eleitoral brasileiro.
27: Avança a proposta que cria faixa exclusiva para motos em vias urbanas.
26: Audiência na Câmara debate instituição do Dia Nacional da Acupuntura.
27: Parlamentares analisam ações de regulamentação e ajuste na economia.
26: Boa noite. Afonso Florencio, do PT da Bahia, apoia projeto que flexibiliza as regras do arcabouço fiscal e da Lei de Responsabilidade Fiscal. A medida, segundo o deputado, protege investimentos públicos e agências reguladoras.
27: De acordo com Afonso Florencio, o objetivo é retirar os gastos de capital e parte das despesas de autarquias, custeadas com receitas próprias, dos limites de contingenciamento e do teto de gastos da União. Ele acredita que a medida garante a continuidade de obras essenciais para o país.
26: Rodrigo de Castro, do União de Minas Gerais, celebra a sanção de lei que reduziu as alíquotas do PIS/PASEP e da COFINS incidentes sobre a indústria química e petroquímica brasileira. Ele avalia que a medida protege a competitividade da produção nacional.
27: Rodrigo de Castro explica que o texto limita a redução ao ano de 2026, antes da entrada em vigor das novas regras tributárias para o setor. Ele aponta que a lei mantém benefícios tributários para o setor durante a transição para um novo programa de incentivo previsto para 2027.
26: André Abdon, do PP do Amapá, ressalta a importância da lei que permite ao governo federal reduzir tributos sobre combustíveis sem comprometer as contas públicas. O objetivo da matéria, recém-aprovada, é reduzir os impactos econômicos decorrentes do conflito no Oriente Médio.
27: André Abdon avalia que a medida pode ajudar a conter os efeitos da alta internacional do petróleo sobre os preços no Brasil. O texto autoriza o uso de receitas extras para compensar a perda de arrecadação, alcançando tributos cobrados em 2026 sobre diesel, biodiesel, gasolina e etanol.
26: João Maia, do PP do Rio Grande do Norte, celebra a aprovação da lei que flexibiliza regras fiscais para áreas de livre comércio no ano de 2026. A medida alcança propostas em que a perda de arrecadação já esteja prevista no orçamento.
27: João Maia ressalta que a norma também afasta limitações fiscais para apresentação de propostas sobre licença paternidade e salário paternidade, desde que respeitadas as exigências previstas na Constituição Federal.
23: Relações Exteriores.
26: Fernando Coelho Filho, do União de Pernambuco, defende a instalação da frente parlamentar em apoio à integração entre a União Europeia e o Mercosul. Ele sustenta que o objetivo é acompanhar o processo de implementação do acordo entre os dois blocos, assinado em 2025.
27: De acordo com Fernando Coelho Filho, o bloco de livre comércio abrange cerca de 718 milhões de pessoas e beneficiará setores como indústria, mineração e agronegócio. O deputado acredita que a frente será fundamental para garantir que o acordo traga benefícios para o Brasil.
23: Saúde.
26: Profissionais de saúde ouvidos pela Comissão de Cultura da Câmara apoiaram a criação de um Dia Nacional da Acupuntura. O tema foi debatido em audiência pública, como detalha o repórter Luiz Cláudio Canuto.
1: O dia 22 de novembro pode se tornar o Dia Nacional da Acupuntura e do Acupunturista no Brasil. É o que prevê projeto em discussão na Comissão de Cultura da Câmara dos Deputados. Nesse mesmo dia, em 87, foi fundada a Federação Mundial das Sociedades de Acupuntura e moxabustão, que é uma técnica terapêutica da medicina tradicional chinesa que usa o calor gerado pela queima de uma erva para estimular pontos de acupuntura. A acupuntura é o conjunto de técnicas e terapias para estimular pontos específicos do corpo humano com agulhas, com o objetivo de manter o equilíbrio físico e mental. O pedido para a oficialização do Dia da Acupuntura, em lei, foi feito por instituições que representam a acupuntura no Brasil. CNAA, Conselho Nacional de Autorregulamentação da Acupuntura, a SBA, Sociedade Brasileira de Acupuntura, e a FENAB, Federação de Acupuntura do Brasil e Práticas Integrativas. Existem mais de 370 mil acupunturistas no país. Uma audiência pública na Câmara discutiu a relevância da acupuntura e da medicina tradicional chinesa na saúde pública brasileira. A relatora da proposta, a deputada Érica Cocai, do PT do Distrito Federal, concordou com a sugestão.
2: Eu, na condição de relatora, obviamente que eu acato a sugestão que aqui foi encaminhada e nós vamos trabalhar para que rapidamente possamos apresentar esse parecer com este substitutivo, que em verdade não descaracteriza o dia nacional, o dia 22 de novembro, como dia nacional, pelo histórico mundial que está posto, mas que amplia para que incorporemos também, de forma aditiva, também a semana.
1: Érica Cocai lembrou que a acupuntura é uma prática terapêutica amplamente reconhecida e utilizada no Brasil e adotada no SUS, Sistema Único de Saúde. A audiência pública ocorreu porque a criação de dias comemorativos precisa ser precedida da realização de consultas e debate público, conforme uma lei de 2010. Na reunião, o projeto recebeu apoio de representantes do Conselho Federal de Enfermagem e do Conselho Federal de Biomedicina. Desde 2026, uma lei regulamenta o exercício profissional de acupuntura. A norma autoriza o uso da acupuntura durante outros atendimentos na área de saúde, se autorizado pelos respectivos conselhos profissionais. Por isso, o profissional deve se submeter a curso de extensão específico oferecido por instituição de ensino devidamente reconhecida. Da Rádio Câmara de Brasília, Luiz Cláudio Canuto.
3: Trabalho.
27: Marussa Boldrin, do Republicanos de Goiás, apoia o projeto que concede adicional de insalubridade de 40% a agentes comunitários de saúde e de combate a endemias expostos ao calor durante o trabalho em áreas externas.
26: Relatora da matéria na Comissão de Saúde, Marussa Boldrin, afirma que a medida fortalece o SUS ao reconhecer os riscos enfrentados por esses profissionais nas visitas domiciliares. Segundo ela, a proposta também promove justiça salarial e uniformiza o benefício em todo o país.
3: Desenvolvimento Regional.
27: Gabriel Mota, do União de Roraima, ressalta a importância de lei complementar que permite às cooperativas acessar recursos dos Fundos de Desenvolvimento da Amazônia, do Nordeste e do Centro-Oeste. A medida inclui essas organizações entre as beneficiárias de financiamentos.
26: Gabriel Mota considera que a mudança amplia as possibilidades de investimentos para o setor cooperativista. Em Roraima, as cooperativas passam a poder buscar recursos do Fundo de Desenvolvimento da Amazônia para investir em seus empreendimentos.
3: Agricultura.
27: Marcelo Moraes, do PL do Rio Grande do Sul, propõe novas regras para as patentes de tecnologias transgênicas usadas na agricultura. Na avaliação do deputado, a medida amplia a transparência na cobrança de royalties sobre sementes e outras inovações biotecnológicas.
26: Marcelo Moraes explica que o projeto obriga as empresas a informar quais patentes estão em vigor, os prazos de validade e os valores cobrados. O deputado acredita que a proposta evita cobranças indevidas após o vencimento das patentes e fortalece a segurança jurídica dos produtores rurais.
3: Transportes.
27: A Comissão de Viação e Transportes aprovou uma proposta que prevê faixas exclusivas para motocicletas em vias urbanas. A repórter Sofia Peçanha tem mais detalhes.
5: A Comissão de Viação e Transportes aprovou o projeto que trata da implantação de faixas exclusivas para a circulação de motocicletas, motonetas e ciclomotores nas vias urbanas. Porém, durante a votação, a Comissão de Desenvolvimento Urbano alterou o projeto. Em vez de modificar o Código de Trânsito Brasileiro, o novo texto altera a Lei de Mobilidade Urbana para incluir as motocicletas, motonetas e ciclomotores entre os modos de transporte que podem contar com espaços exclusivos nas vias urbanas. O texto apresentado originalmente determinava que cidades com mais de 300 mil habitantes implantassem faixas exclusivas para motos em avenidas com três ou mais faixas de rolamento. No novo texto, retira essa obrigatoriedade, com o argumento de que cada município deve ter autonomia para decidir como organizar o trânsito de acordo com a sua realidade. Com isso, o projeto aprovado deixa de criar uma obrigação para as prefeituras e passa apenas a prever as faixas exclusivas para motocicletas como uma ferramenta que poderá ser utilizada pelos gestores municipais, caso considerem adequado. O autor do projeto, o deputado Gabriel Nunes, do PSD da Bahia, afirma que a proposta surge como resposta à necessidade de medidas voltadas à segurança no trânsito.
8: A gente vê a crescente muito grande de acidentes envolvendo motos e a gente precisa adotar políticas públicas, não só de prevenção, de educação, como também ações como essa, para que a gente possa estar minimizando os acidentes de trânsito com os motociclistas e, naturalmente, também diminuindo o número de óbitos, acidentes de uma maneira geral.
5: O novo texto também deixou de prever multa ou infração para o uso indevido de faixas. A proposta passa a ser apenas uma diretriz da Política Nacional de Mobilidade Urbana, sem criar obrigações ou penalidades automáticas para motoristas ou municípios. O texto também mantém a previsão de prioridade para o transporte público coletivo e para os modos não motorizados, como bicicletas e deslocamentos a pé. Para o deputado Gabriel Nunes, a medida pode trazer benefícios para a circulação de veículos e para a segurança viária.
8: Naturalmente, essas faixas vão fazer com que melhore não só o fluxo do trânsito nesses grandes centros, como também vai fazer com que tenha maior segurança, tanto dos profissionais motociclistas, como também do trânsito como todo.
5: Agora, o projeto que inclui a criação de faixas exclusivas para a circulação de motocicletas, motonetas e ciclomotores nas vias urbanas será analisado pela Comissão de Constituição e Justiça. Da Rádio Câmara de Brasília, Sofia Peçanha.
23: Ciência e tecnologia.
26: Juscelino Filho, do PSDB do Maranhão, é autor do projeto que cria o Dia Nacional da Inclusão Digital a ser celebrado em 27 de março. Segundo o deputado, a iniciativa amplia a conscientização sobre a importância do acesso à internet e às tecnologias para o exercício da cidadania.
27: Juscelino Filho acrescenta que a data deve estimular campanhas de capacitação digital e ações para reduzir as desigualdades no acesso à tecnologia. O objetivo do projeto, segundo ele, também é fortalecer políticas públicas voltadas à inclusão digital no país.
23: Cultura.
26: Marangoni, do Podemos de São Paulo, apresentou projeto que dispensa a cobrança de direitos autorais pela execução de músicas em eventos gratuitos promovidos pelo poder público. A medida vale para atividades culturais, artísticas, turísticas, educacionais, esportivas e comunitárias.
27: Marangoni esclarece que a medida só alcança eventos sem cobrança de ingresso ou qualquer outra forma de pagamento para acesso do público. O deputado justifica que a proposta busca reduzir custos das programações gratuitas promovidas por União, estados e municípios.
23: Educação.
26: A Comissão de Educação aprovou uma proposta que cancela diploma e matrícula de quem fraudar cotas nas universidades. A repórter Fabielle Pires relata outros detalhes do texto.
6: As políticas de cotas transformaram o acesso ao ensino superior no Brasil, mas um problema ainda preocupa universidades e estudantes, as fraudes. Segundo o Ministério da Educação, desde 2005 até o ano passado, o programa Universidade para Todos, o ProUni, já beneficiou mais de 1.100.000 estudantes autodeclarados pretos, pardos, indígenas e pessoas com deficiência. Atualmente, mais de 65% dos beneficiados utilizam o sistema de cotas. Pensando nisso, o deputado Rubens Pereira Júnior, do PT do Maranhão, apresentou um projeto de lei que estabelece a anulação de créditos estudantis e a cassação do diploma das pessoas que ingressaram de forma fraudulenta em vagas destinadas a esses estudantes. Segundo Rubens Pereira Júnior, 163 estudantes foram expulsos de universidades federais desde 2017 por fraudes em cotas raciais em 26 universidades. Como punição, somente a Universidade de Brasília cassou diplomas de 2 alunos e expulsou outros 15. O relator da proposta na Comissão de Educação, deputado professor Reginaldo Veras, do PV do Distrito Federal, modificou o texto para que todas as informações constem na lei original, a lei de cotas. A intenção é punir com severidade quem fraudar o sistema.
9: A verdade é que o Supremo já se debruçou sobre essa matéria e estabeleceu que as próprias universidades, dentro de sua autonomia, pudessem criar comissões de heteroidentificação, análise por fotos e tudo mais. Então, o que esse projeto de lei propõe é que aquele que comprovadamente fraudar esse sistema de ingresso tenha seus créditos estudantis cassados, que ele não possa usar isso em outras universidades, como matéria já estudada, e mais grave ainda, mais intenso ainda, caça até o diploma daqueles que, porventura, já tenham concluído o curso.
6: Agora, a proposta que muda a lei de cotas para punir fraude segue para análise da Comissão de Constituição e Justiça. Da Rádio Câmara de Brasília, Fabielle Pires.
23: Justiça.
27: O projeto de João Cury, do MDB de São Paulo, permite a criação de curatela por escritura pública, quando a pessoa com incapacidade atingir a maioridade. Pelo texto, a hipótese vale para casos consensuais, sem conflito de interesses e com incapacidade comprovada por laudo médico.
26: O texto de João Cury prevê que os pais ou responsáveis legais possam solicitar a curatela diretamente em cartório. O deputado considera que a medida reduz a necessidade de processos judiciais para famílias de pessoas com deficiência. 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
23: Segurança Pública.
27: Antônio Doido, do MDB do Pará, apoia projeto que cria um Sistema Nacional de Enfrentamento à Violência contra Meninas e Mulheres. A proposta, já aprovada pela Câmara, busca integrar ações da União, dos estados e dos municípios para prevenir o feminicídio e ampliar a rede de proteção.
26: Antônio Doido ressalta que o texto autoriza o governo federal a destinar até 5 bilhões de reais entre 2026 e 2028 para essas políticas. Os recursos poderão financiar atendimento às vítimas, ações educativas e medidas de combate à violência, também no ambiente digital.
23: Eleições.
27: O Tribunal Superior Eleitoral inaugurou uma exposição sobre os 30 anos das urnas eletrônicas na Câmara dos Deputados. A repórter Maria Neves tem mais informações sobre a exposição O Caminho do Voto.
10: Durante a abertura da exposição O Caminho do Voto, em comemoração aos 30 anos da urna eletrônica na Câmara dos Deputados, o presidente Hugo Mota sustentou que o Brasil ocupa um lugar de protagonista no mundo por contar com um sistema eleitoral seguro e de apuração rápida. O presidente da Câmara ressaltou ainda que a exposição ajuda o eleitor a compreender o funcionamento das instituições e a necessidade de fortalecer a democracia.
11: O voto é resultado de um processo muito amplo, construído ao longo do tempo e aperfeiçoado a cada eleição. Conhecer esse caminho, como bem sugere a exposição, fortalece a confiança nas instituições responsáveis pelo nosso processo eleitoral e ajuda o cidadão a compreender melhor a importância de fortalecer continuamente a nossa democracia.
10: A urna eletrônica foi utilizada pela primeira vez em 1996, na eleição de prefeitos e vereadores em todo o estado do Rio de Janeiro. A votação eletrônica foi testada naquele ano também nas capitais e nos municípios que contassem com mais de 200 mil eleitores. A partir do ano 2000, a urna eletrônica passou a ser utilizada em todo o país. Na exposição O Caminho do Voto, organizada pelo Tribunal Superior Eleitoral, o visitante poderá conhecer detalhes das urnas eletrônicas, como a tecnologia utilizada, os procedimentos de auditoria e outros mecanismos para garantir o funcionamento e a segurança do processo eletrônico de votação. A mostra pode ser vista até o dia 20 de setembro no Salão Negro da Câmara dos Deputados. Da Rádio Câmara de Brasília, Maria Neves.
23: Meio Ambiente.
26: Mário Negromonte Júnior, do PSB da Bahia, defende a criação de uma CPI para investigar casos de crueldade contra animais no país. A proposta também pretende apurar o uso de plataformas digitais para disseminar ou incentivar esse tipo de violência.
27: Para Mário Negromonte Júnior, a comissão também deve investigar a atuação de grupos organizados, eventuais falhas das autoridades na apuração dos crimes e a disseminação de conteúdos violentos em plataformas digitais. Ele acredita que a CPI vai fortalecer a proteção dos animais.
26: Termina agora o Jornal Câmara dos Deputados, produzido pela Rádio Câmara, com trabalhos técnicos de Wellington Teles, apresentação de Márcio Aquilissardi e Tércia Guimarães. Boa noite.
27: A Voz do Brasil está de volta amanhã. Boa noite para você.
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2: 20 horas e 3 minutos.
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13: Você sabia que para interromper o soluço, o melhor é aumentar o gás carbônico sanguíneo? Isso pode ser feito respirando em um saco plástico ou fazendo inspirações profundas. As ações que estimulam o nervo vago, que trabalha na atividade gastrointestinal, como beber rapidamente um copo d'água, engolir um pão seco ou gelo picado, induzir o vômito e fazer pressão sobre o globo ocular, também costumam acabar com esse incômodo.
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2: Banhar o seu cão quando necessário é uma parte importante dos cuidados gerais com os animais de estimação. Para cães com pelo saudável e pelagem saudável, o motivo mais comum para tomar banho é remover um odor desagradável ou porque acumularam sujeira no pelo. Os benefícios do banho podem incluir a limpeza da pele e do pelo, o que ajuda a remover pelos soltos, escamas e detritos, e melhora também o brilho do pelo. Para cães com problemas de pele específicos, o banho pode fazer parte do seu plano de tratamento médico, conforme recomendado pelo seu veterinário.
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